do abastecimento de combustível e as condições de mercado. A somar ao risco no fornecimento de energia, a crise no Médio Oriente está a gerar impactos severos e desproporcionais na economia global e na segurança alimentar, afetando sobretudo os países mais vulneráveis. As instituições destacam a grande preocupação com o aumento dos preços dos fertilizantes na entrada das épocas das sementeiras, sublinhando que as perdas de carregamentos em Hormuz elevam a incerteza e põem à prova a resiliência económica antes do habitual pico de procura de verão no Hemisfério Norte. O relatório recente da Alliance Research adverte que as ondas de calor extremo tornam-se um risco económico estrutural capaz de travar significativamente o crescimento, sobretudo na Europa. O estudo projeta que, num cenário de stress térmico repetido entre 2026 e 2030, as economias mais expostas podem vir a sofrer perdas acumuladas de 5 a 7% do PIB, com destaque para Espanha, Itália, França e Alemanha. Este impacto traduz-se numa forte queda da produtividade, agravada pelo aumento da procura de energia e pela contração do investimento empresarial, que cai em maior grau do que o consumo privado, desencadeando um quadro de estagflação pautado pelo aumento da inflação e do desemprego. Para além das perdas produtivas, o calor extremo exerce uma enorme pressão sobre as finanças públicas, com estimativas de fortes quedas nas receitas fiscais e aumentos substanciais na despesa associada à saúde e infraestruturas, ameaçando as metas de déficit orçamental de países como Itália e Espanha. A Europa mostra-se especialmente vulnerável devido ao envelhecimento populacional e à reduzida utilização de ar-condicionado. A remuneração dos certificados de aforro volta a subir neste mês de junho, fixando-se numa taxa de 2,214%, o valor mais alto registado desde abril do ano passado. Esta evolução é o resultado direto do comportamento da Euribor a 3 meses, a taxa interbancária utilizada como referência para o cálculo destes produtos de poupança do Estado e que recentemente tem vindo a inverter a tendência de descida que estava a ser observada. Trata-se do terceiro aumento registado em 2026, o que beneficia, sobretudo, os aforradores que procuram investimentos seguros e de baixo risco. Apesar da subida recente, a taxa base atual continua abaixo do limite máximo de 2,5% imposto à atual série dos certificados de aforro, patamar que só será alcançado se a Euribor subir de forma mais expressiva. No entanto, os aforradores, com certificados subscritos há mais de um ano, podem obter rentabilidades superiores, uma vez que têm direito aos prémios de permanência que começam nos 0,25 pontos percentuais a partir do segundo ano. Embora sejam boas notícias para as poupanças, importa recordar que esta subida na Euribor reflete-se também no agravamento do custo do crédito à habitação de taxa variável. Muitos portugueses estão a pagar indevidamente imposto sobre heranças porque estão a incluí-las de forma errada na sua declaração anual de IRS. Em Portugal, as heranças não estão sujeitas a IRS, mas sim a imposto do selo, a uma taxa de 10%, sendo que os familiares diretos, como cônjuges, unidos de facto, filhos, netos, pais e avós, estão totalmente isentos deste pagamento. Apesar disso, por desconhecimento das regras fiscais ou por confusão com outros sistemas, muitos contribuintes continuam a declarar estes valores como rendimento, o que resulta numa tributação desnecessária e ilegal. Para resolver esta situação, os contribuintes que tenham declarado heranças no IRS nos últimos 4 anos, sem terem a obrigatoriedade de o fazer, podem pedir a correção junto da autoridade tributária, entregando uma declaração de substituição para reclamar o reembolso. Importa, contudo, salientar que a isenção é aplicada exclusivamente ao núcleo familiar direto, ou seja, herdeiros mais afastados, como irmãos, tios ou sobrinhos, continuam obrigados ao pagamento da taxa de 10% de imposto do selo sobre os bens herdados. O mercado de trabalho tem assistido a uma mudança profunda nos fatores que motivam a saída de talento das organizações. Segundo os especialistas, as principais razões que levam os profissionais a procurar novas oportunidades prendem-se com a falta de perspectivas de crescimento, a existência de lideranças demasiado distantes e a ausência de reconhecimento. Além disso, a crescente exigência por um maior equilíbrio entre a vida pessoal e profissional faz com que ambientes de trabalho demasiado rígidos ou exclusivamente focados
resultados na vertente operacional afetam de forma negativa a satisfação e o compromisso das equipas. Para contrariar esta tendência e reter os melhores profissionais, as empresas precisam de repensar as suas estratégias e focar-se na experiência humana. A aposta na aprendizagem contínua, na oferta de formação e na definição de percursos de carreira claros assumem hoje um papel crucial. Em paralelo, a adoção de políticas de flexibilidade e autonomia, aliadas a um acompanhamento próximo e a uma preocupação genuína

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0: Olá, então viva, muito bom dia. Passam agora 9 minutos da 1 da manhã.
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1: Expresso da Madrugada com Artur Matos, é o início de mais uma semana, o início de mais uma semana de Expresso da Madrugada, e o Expresso está a partir agora e vai terminar esta viagem quando forem 6 da manhã. Mas para já, vamos ver como é que vai estar o tempo para o dia de hoje. Dia 1 de junho, Dia Mundial da Criança. É isso mesmo, Dia Mundial da Criança, e hoje... Hoje é o meu dia, Dia Mundial da Criança, é o meu dia. Ah, sou sempre uma eterna criança, nós somos sempre eternas crianças, porque, segundo se diz, segundo rezam as crónicas e a história, nós nascemos bebés e vamos morrer bebés. Pois é, mas isto é aquilo que se diz, não sei se é verdade ou se é mentira, mas quando vai chegar logo se vê. Bom, vamos saber qual é o tempo que você vai fazer sentir no dia de hoje. Céu pouco nublado ou limpo, apresentando períodos de muito nublado no litoral norte e centro até ao meio da manhã, a partir do meio da tarde. Vento fraco a moderado de noroeste e superando por vezes forte

com rajadas até 65 km/h no litoral oeste, a sul do Cabo Raso e nas terras altas, em especial a partir da tarde. Possibilidade de formação de neblina ou nevoeiro matinal em alguns locais do norte e do centro. Pequena descida da temperatura máxima. Na região da Grande Lisboa, céu pouco nublado ou limpo, apresentando períodos de muito nublado até o meio da manhã e a partir do meio da tarde, vento fraco ou moderado de noroeste e superando por vezes a forte com até 45 km/h, com rajadas até 65 km/h, junto ao Cabo Raso e em especial durante a tarde. No Grande Porto, céu pouco nublado ou limpo, apresentando períodos de muito nublado a partir do meio da tarde, vento fraco ou moderado, com rajadas até 30 km/h de noroeste. Quanto ao estado do mar para o dia de hoje, na costa ocidental, vamos ter ondas de com 1,5 metro a 2 metros de altura e a temperatura da água do mar na costa ocidental ronda os 18 e os 19 graus. Na costa sul, ondas de sudoeste inferiores a 1 metro e a temperatura da água do mar vai rondar os 19 e os 21 graus. Quanto às máximas previstas para hoje, vamos começar pelo Distrito da Guarda. Quanto à Guarda, Beira hoje vai estar com 28 graus. Almeida vai estar com 30. Celúrico da Beira, 29. Figueira de Castelo Rodrigo, 31. E Fornos de Algodres, 28. Quanto a Gouveia, a máxima é de 26. E a Guarda com máxima também de 26 graus. Quanto a Manteigas, a máxima é de 28 e a Meda, máxima de 30. Ainda as Penhas Douradas com máxima de 22 e Ceia hoje vai estar com uma máxima de 26. Depois, um saltinho até à Serra da Estrela, com 18 graus na Serra da Estrela, e por fim, a cidade de Trancoso, a cidade de Mandara, com 28 graus, e não há previsão de chuva, pelo menos para hoje, em todo o centro da Guarda, e para já, até ao próximo domingo. Até o próximo domingo não há previsão de chuva no Distrito da Guarda. Quanto a Viseu, vamos ver como é que vão estar as máximas para hoje também no Distrito de Viseu. Aí começamos, como sempre, no Cargal do Sal. 27 graus no Cargal, depois em Castro de Aire a máxima é de 28 e em Sinfães a máxima é de 26. Em Lamego, máxima de 27 e em Mangualde a máxima é de 28. Quanto ao Oriente da Beira, máxima é de 30 e Mortágua com máxima de 26. Nelas, a Vila de Nelas com 29 graus para o dia de hoje e Oliveira de Frades a máxima é de 27. Penalva do Castelo, máxima é de 30 graus para o dia de hoje e Santa Combadão, máxima de 27. Depois, em São Pedro do Sul, a máxima é de 29. E agora vamos até ao Sátão com 29 graus de máxima para hoje, também no Sátão, e em São Anselho a máxima também de 29 graus. De São Anselho vamos até Tondela com 27 de máxima para o dia de hoje, e em Vila Nova de Paiva a máxima é de 30. Quanto a Viseu, a cidade de Viriato vai estar com 27 graus de máxima para o dia de hoje. Isto no Distrito de Viseu e também no Distrito de Viseu não há previsão de chuva, pelo menos nem para hoje, nem até ao próximo domingo também, não há previsão de chuva no Distrito de Viseu. Agora, quanto ao Distrito de Coimbra, ver como é que vai estar as máximas também em Coimbra. E Arganil vai estar com 26 graus. Cantanhede, a máxima é de 24 e a cidade dos estudantes de Coimbra com máxima de 25. Figueira da Foz, máxima de 23, e Góis, a máxima é de 27. A Lausanne, máxima de 28, e Mira, a máxima é de 22. Quanto ao Oliveira do Hospital, a máxima é de 26, e Tábua então hoje vai estar com uma máxima, nada mais nada menos, de 27. Isto no Distrito de Coimbra também, não há chuva para hoje, mas amanhã terça-feira a previsão de aguaceiros no Distrito de Coimbra. E de resto, a partir daí até o próximo domingo não há previsão de chuva também no distrito de Coimbra. Quanto agora a Lisboa, grande Lisboa, com máxima de 27 graus também não há previsão de chuva de hoje até ao próximo domingo em Lisboa. E na região do Grande Porto a máxima é de 22, também sem chuva, sem previsão de chuva até ao próximo domingo, pelo menos não há previsão, não quer dizer que não chova. E no Algarve, máxima de 36 graus para Faro, e também não há previsão de chuva até ao próximo domingo, também em Faro. É isso mesmo, não há previsão de chuva também em Faro
até ao próximo domingo. Nós vamos então continuar com a música, e com música nova. É isso mesmo, música, músicas novas, não é música, é músicas. Músicas novas acabadinhas de chegar, e esta é a primeira. A voz é de, nada mais nada menos, dos Alpha Music, para ouvir então já a seguir.

Alfa Music, com este junto a você. E agora ficamos com Andrea Rock, para ouvir então também música nova. Dançando Lambada.

0: Foi assim a voz de Andrea, Weber da Andrea, com este Dança a Lambada. Mais música já a seguir com...
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0: Galiemes, e este Aceita que dói menos. Grande nome.

Games. E este aceita que dói menos. Às vezes é melhor. Às vezes é melhor aceitar porque dói menos. Pois é. Bom, vamos continuar com mais música. Mais música e música nova. Jorge Guerreiro, música nova.

0: Música nova para a voz do Jorge Guerreiro com este Zumbarela. Nada disso. Festa à Portuguesa. É assim mesmo. Foi o nome do tema. Nada Zumbarela. Festa à Portuguesa. Voz é do Jorge. Festa na Aldeia. Assim é que é. Festa na Aldeia está. Já fui ver aqui a minha cábula para não batizar o tema ao Jorge. É Festa na Aldeia. Jorge Guerreiro. Música nova. Mais música nova.
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E foi a voz do Joe Goss que nos trouxeste. Esta é uma música nova também. Mais música nova, mais duas novinhas, acabadinhas de sair.

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1: Volto a acreditar, foi a voz da Sofia, Sofia Assis, e música nova para fecharmos, mais uma, são duas dela, de Jorge Guerreiro, que tem duas músicas novas para já, primeiro foi a outra, Festa Não Veia, e agora vem esta, nada mais, nada menos esta, mais uma para Jorge Guerreiro.
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Jorge Guerreiro com duas músicas novas, esta primeira, outra Festa na Aldeia e agora esta Ibiza, músicas novas. E vamos então continuar com mais música. 89.6. Agora vem para o Bino Trolha Antigo.

Bino, é o Bino, o trolho antigo. Nós vamos fazer assim. E ó, Bino, já podes desligar a batoneira. Já desliga a batoneira, já acabou. Já acabou por hoje. Para já vamos com este DJ Money, com este Botafogo no terreno.

0: 47 são os minutos que passam da 1 da manhã e do final da primeira parte da primeira hora foi a voz do DJ Monkey com este bota fogo no terreiro. Vamos lá ver se não foi para aí. O outro dizer que eu também chamei nomes. Pois, agora está na moda. DJ Monkey é o nome do DJ que fez este tempo. Para já, rubrica nova também no nosso programa, começa hoje então, e hoje é a recordação da música. E para a recordação da música vamos ter então nada mais, nada menos a voz de Julio Iglesias com este Ei, a versão em português.
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0: Julio Iglesias é a recordação da música.

0: A recordação da música do outro lado da fronteira com Julio Iglesias e este tema, Ei, o tema que acabamos então de ouvir. E agora vamos à memória da música, mas em português.
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0: Na memória da música para hoje, é outra rubrica nova que vamos ter à segunda, vamos ter também na primeira hora do nosso programa. Para a memória da música hoje em português, a voz é do Francisco José e Olhos Castanhos.
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0: a memória da música para hoje, para a voz de Francisco José, amanhã mais. Primeiro foi a recordação da música com Rúlio Iglesias e depois memória da música com Francisco José. E agora vamos sair para darmos agora aos comerciais e já voltamos. Vamos às compras. Vá tomar um cafezinho, volte connosco, até já.
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1: Segunda parte, segunda hora, daqui a pouco já lá vamos então

0: do casamento, do namoro ao casamento. Às vezes as pessoas dizem coisas assim. É tudo muito bonito, mas depois, não é mesmo? Quando se casa, só aparecem as contas para pagar. Segundo ele disse. Ele é que disse, não fui eu. Atenção. Bom, e se você por acaso sofre de tensão alta, então está aqui um chazinho que serve bem para baixar a sua tensão. Tome nota então. Duas chávenas de chá de água, uma colher de sopa de camomila, uma colher de sopa de erva cidreira e uma colher de sopa de folhas de hortelã e ainda uma colher de sopa de jasmim e também uma colher de sopa de casca de laranja. Preparação, numa panela ferva todos os ingredientes por 5 minutos, deixe arrefecer e beba. E beba então esta infusão. Daqui a pouco vamos saber também um chá, se você é muito nervoso ou muito nervosa, um chá para acalmar. Mas é mais daqui a pouco. Para já, vamos à música. E agora cuidado! Cuidado, hein? Cuidado que eles andam aí! Ai ai! Ai ai!
1: Ai ai ai ai ai ai ai!
0: Ai ai ai!
1: Já vem a máfia!
0: Ai, cuidado!

0: Pois é, amanhã mais não vos apanhar depois, pois. Foi o tema fora, fugir à bofia, o tema que acabamos então de ouvir. E agora, o melhor do mundo.
1: Vamos lá, Portugal!

O melhor do mundo foi assim o tema que acabámos então de ouvir. Para já, 22 minutos, 23 minutos depois das duas, depois desta, vamos aos novos Paradiantes de Lisboa.

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1: Diz o governo, avancemos com coragem e visão. Mas quem vive neste reino só vê fila e prestação. Se há calor, sobe o alerta. Se há renda, sobe a aflição. Não sei se isto é atualidade ou só repetição.
2: Dizem que os transportes públicos precisam de mais pontualidade.
1: Ah, discordo.
2: Porquê?
1: O comboio português é pontualíssimo. Olha, e chega sempre à hora em que já ninguém acredita.
2: Olha, li aqui que vão pôr mais 48 polícias no aeroporto de Lisboa.
1: Mas é para melhorar a segurança?
2: Não, olha, deve ser para haver testemunhas suficientes de que aquilo não ata nem desata.
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0: meu menino, então o que andas aqui a fazer na igreja?
1: Venho confessar-me, senhor padre Malichas. É que eu tenho um peso enorme na minha consciência.
0: Enorme? Ai, deixa-me rir. Se és tão pequenino, como é que podes ter assim um peso tão grande em cima de ti, filho?
1: É que a senhora deputada Inês Sousa realmente aquela do Partido dos Animais, quando visitou a minha escola na campanha eleitoral, pediu-me para eu ajudar a escrever uns cartazes a pedir ajuda na procura do gato dela que desapareceu.
0: Mas isso é até uma boa ação e não um pecado, meu filho.
1: Calma, senhor padre Malícias, porque o senhor padre não está a par dos capítulos anteriores da história. A coisa começou assim.
2: Já viram que lindo que é o meu pipi? Venha cá, menino Toninho, faça umas festinhas ao meu pipi.
1: Festinhas ao pipi, eu? A senhora deputada chega bem para ele. Eu estou mais interessada em fazer festinhas à minha namorada, a Belinha.
3: E quem é que tu dizes que eu queria festinhas tuas? Eu quero é brincar com o pipi da senhora deputada.
1: Esse gato não vai longe. Ai, não vai, não. Todos gostam mais do raio do gato que a mim, porquê? O gato até já conseguiu roubar a minha namorada. Não sei o que é que a Belinha vê naquele gato gordo e mais molengão que uma lesma.
2: Menino Toninho, vá ali comprar umas latinhas de comida para o meu pipi, sim?
1: Pronto, senhora deputada. Já era só o que faltava. Agora até vou fazer recados para o gato.
2: Então, Toninho, olhe que o pipi está a ficar com fome, coitadinho.
1: Mas... foi para isso que a senhora deputada veio visitar a minha escola, foi?
2: Isto também faz parte de uma boa educação, como o partido quer promover, menino Toninho.
1: Pronto, senhora deputada, dê cá o dinheiro que eu vou buscar umas latas de comida para o pipi ao supermercado. E foi, senhor padre Malícias.
0: Tornaste a fazer uma boa ação, Toninho.
1: Calminha, senhor padre. É que depois o gato acabou por desaparecer e a senhora deputada anda à procura do pipi dela, sem saber o que aconteceu.
0: E tu, Toninho, sabes o que é que aconteceu ao gato, por acaso?
1: Por acaso até sei, senhor padre. Olhe, vendi a coleira de prata que a senhora deputada tinha posto por 100 euros e recebi mais outros 100 euros de laboratório de experiências que recolheu o pipi lá para uns estudos sobre os efeitos secundários de certos medicamentos.
0: Ah, bom, agora já percebi o peso que sentes na consciência e essa tua necessidade urgente de te confessares. Coitado do pipi da senhora deputada.
1: O senhor padre vai absolver-me, não vai?
0: Absolver-te? Vamos ver, vamos ver. Tens cá uma escola.
1: O senhor padre não começa a dificultar a coisa, está bem? Olhe, colhe que o senhor padre pode ser acusado de cumplicidade, não se esqueça.
0: Cumplicidade, eu?
1: Sim, sim. É que eu meti 100 euros na caixa das esmolas da sua igreja. Foi 50-50, senhor padre. 50-50.
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13: Andar de colo em colo, entre trocas e baldrocas, é o mais doce consolo do tal menino rabino.

0: Ó, Toninho, segura aqui no Ruizinho enquanto eu ponho o chá nas chávenas.
1: Eu quero colo, eu quero colo.
2: Pronto, Ruizinho, já que estás no meu colo.
1: Mas eu quero colo da tia, eu quero colo da tia.
0: Pronto, pronto, anda cá ao colo da tia.
1: Mas eu estou ao contrário, assim não, assim é torcicolo.
2: Essa hora... Raios, parta o miúdo.
1: Sim, sim. Eu cá gosto de ficar voltado para os... Ai, para os airbags.
0: Ah, é mesmo malandreco o Ruizinho. Muito gosta ele de enfiar a cabeça nos seios.
1: Pois está claro. Eu bem tenho ouvido os discursos dos políticos a dizer que é preciso penetrar no seio das pessoas.
2: Oh, Ruizinho. Diz lá à tia o que é que tu queres ser quando fores crescido, adulto e grande.
1: Quero ir para a política para ser o político, ora é essa.
0: Agora já percebi porque é que o Ruizinho gosta tanto da mama.
2: Quem será?
0: Olha, eu vou ver. Ai, é o senhor padre. Faça favor de entrar.
3: Com as boas graças de Deus.
2: A que devemos a honra da sua visita, senhor padre?
3: Pura cortesia.
0: Ora, muito nos honra, senhor padre. Vou já buscar um chá com biscoitos. O senhor padre gosta de biscoitos, não gosta?
3: Gosto, mas não sou nada exigente. E se não houver biscoitos, podem ser tricoitos ou mesmo quadricoitos.
0: Oh, Toninho, segura no Ruizinho para eu poder ir buscar os biscoitos.
4: Eu quero colo, eu quero colo.
2: Dá o cá, pronto. Oh, Ruizinho, já aqui estás ao meu colo. É bom, não é?
1: És mesmo chato. Tu não tens airbags e ainda me aleijo contra as tuas costelas.
3: Se quiseres, podes vir para o meu colo.
4: Nunca! Eu já conheço o colo do senhor padre.
0: Ah, não sejas mal criado, Ruizinho. Que mal é que tem o colo do senhor padre?
4: O colo dele deve ser um colo cheio de calos.
0: De calos?
1: Sim, sim. É um colo cheio de calos e de vícios. Podem crer.
3: Diz-se cada uma. Eu até te faço cavalinho para tu cavalgares.
1: O cavalinho, não é? Eu nunca mais vou nesse cavalinho. Porque o cavalinho do senhor padre não é nenhum cavalo. Porque é muito diferente.
0: Diferente? Oh, Ruizinho.
1: Podem crer. Quando estive ao colo do senhor padre, eu bem senti a diferença.
3: A diferença, Ruizinho? Ai, valha-me Deus, mas qual diferença?
1: Uma bossa. Sim, que quando o senhor padre se pôs a fazer cavalinho, eu bem senti a bossa.
0: Sentiste a bossa, Ruizinho?
4: Oh. Senti, senti.
1: Ora, assim como uma bossa, o cavalinho não é cavalinho, não é verdade?
2: Então é o quê, Ruizinho?
1: Com essa bossa... Já pode ser um dromedário.
3: Dromedário?
1: Sim, sim. Se eu caísse sem ir outra vez para o seu colo, quem seria camelo era eu. Felizmente eu tenho outros colos. Ah, tenho outros colos, sim, senhora.

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4: A idade da reforma vai subir para os 66 anos e 11 meses em 2027.
5: É uma boa notícia.
4: Boa?
5: Sim, ainda nos deixam reformar antes de sermos património arqueológico.
6: Olha, mulher, diz aqui que os transportes públicos vão ser reforçados.
4: Ah, então, com mais comboios?
6: Não, com mais paciência nos passageiros.
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7: Passam agora 41 minutos das 2 da manhã, quase no final desta segunda parte, segunda hora para já, música.

Não sei para onde vou, foi o tema que acabamos de ouvir agora. Não, nada desse. Escravo do sistema. Para ouvir já a seguir. Não é não, hoje é dia da criança, vamos agora. Dia Mundial da Criança, hoje dia 1 de junho.

0: Tá bem, fica assim. Vai para dentro, eu não te incomodo. E agora vamos à música. Agora vamos ao baile das viúvas. Vamos embora. Anda lá.
1: Oi, Dalina!
0: Oi, Dalina!
1: O homem da celeste!
0: Ai, é malandro!

ou o Baile das Viúvas foi o tema que acabámos então de ouvir. Quase fechámos esta segunda parte, segunda hora, e agora vem por aí este Levaste o Meu Marido, diz ela. Ela diz, estavam duas vizinhas a falar e uma diz, tu levaste o meu marido. Não sei o que é que se passou. Eu não sei o que é que se passou. Vamos lá ver o que é que se passou. Vamos lá.

É um desenho. É o chamado 2 em 1, não é? É o chamado 2 em 1. 54 minutos então. Agora depois das 2 da manhã, é isso mesmo. Esta ela, primeiro estava chateada com a vizinha. Depois já foi bom. Mas pronto, mas é o que ela disse. Bom, agora nós vamos sair também para. Mas daqui a pouco saímos depois desta. Saímos então para os nossos comerciais. É um até já. Tchau, tchau. Vá tomar um cafezinho e volto connosco já a seguir.

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1: Já cá estamos então para o Expresso da Madrugada de hoje, emissão então de segunda-feira, o início de mais uma semana. Vamos também ficar a conhecer o pensamento do dia para hoje. O que é que diz então o nosso pensamento do dia de hoje? O pensamento do dia hoje diz: imagine uma nova história para a sua vida e acredite nela. Quem escreveu foi Paulo Coelho. Imagine uma nova história para a sua vida e acredite nela. Foi então o nosso pensamento do dia. Agora vamos também saber os méritos, aquilo que foi notícia alguns anos atrás, esta parte, nesta mesma data, os méritos. Então, hoje já sabe que se comemora o Dia Mundial da Criança e também Dia Mundial das Mães e dos Pais. É o Dia Mundial da Criança desde 2013. Em 1797, é travada a batalha do glorioso 1 de junho, o primeiro combate naval entre a Inglaterra e a França durante as guerras revolucionárias francesas. Em 2001, o príncipe herdeiro de Piedra do Nepal mata vários membros da sua família, incluindo seu pai e sua mãe. Aquele é que era um bom filho. Em 2009, o voo é da Air France 447, aeronave envolvida que iria do Rio de Janeiro para Paris, cai no Oceano Atlântico, na costa do Brasil. Todos os 228 passageiros e tripulantes morreram então nesse acidente. Ainda nesse dia, o Otão da Grécia nasceu em 1815 e faleceu em 1867. Celso Portioli nasceu no ano de 1967 e está

hoje de parabéns. Marilyn Monroe nasceu em 1926 e faleceu ali. Nasceu no ano de 1967 e está hoje de parabéns. Marilyn Monroe nasceu em 1926 e faleceu em 1962. Ronnie Wood nasceu em 1947 e está hoje de parabéns também. Ainda Tokugawa Ieyasu. Estava difícil, são nomes complicados. Nasceu no ano de 1543 e faleceu no ano de 1616. Camilo Castelo Branco nasceu no ano de 1825 e faleceu no ano de 1890. Odon Van Orvan nasceu em 1901 e faleceu em 1938. Ivan Sait Lauret nasceu no ano de 1936 e faleceu no ano de 2008. Foram as nossas efemérides para hoje, aquilo que foi notícia de fazer esta parte desta mesma data. Ainda mais algumas sugestões que temos para si. O chá calmante para acalmar. Se a pessoa for muito nervosa, então tome nota então dos ingredientes para já. Uma chávena de chá de água, uma chávena de erva cidreira. Preparação: ferva a água e acrescente a erva cidreira. Tape, reserve durante 5 minutos e beba este chá antes de se deitar. E depois vai para a cama, calminho, dorme, você vai ver que dorme bem melhor. Ainda uma bebida tónica. Se gosta de bebidas tónicas, então aceite desde esta nossa sugestão. Os ingredientes são duas chávenas de chá de água, uma colher de sopa de folhas de chá preto, um pau de canela, 4 cravos da Índia, 4 grãos de pimenta, 4 grãos de cardamomo. E 4 colheres de sopa de açúcar, uma chávena de chá de leite. A preparação: ferver a água e adicionar as folhas de chá, deixar ferver durante 3 minutos em lume brando, acrescente os outros ingredientes, excepto o leite, e ferva em lume brando entre 5 a 10 minutos. Lembre-se que quanto mais tempo estiver a ferver, mais concentrado será o chá. Junte o leite e deixe então aquecer, com aquecer o seu chá, retire do lume, e sirva quente. Daqui a pouco também uma sugestão de um chá para combater o nervosismo. Mas para já vamos então para a música, e agora vamos com esta boa rama. E ó, que linda rama, vamos até ao Alentejo.

O Rama e Onkeli da Rama foi o tema que acabamos então de ouvir. Continuamos no Alentejo e agora com os amantes do Alentejo. Ah, isto é bonito, é! É uma coisa linda! 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

Isto é bonito, é, foi o tema que acabamos de ouvir na voz dos Amantes do Alentejo. E agora vamos ficar com mais música. O grupo de música alentejana com os Brasa Dourada.

Grupo Brás Adorada com este medley alentejano. E agora vamos passar aqui um tema. O tema chama-se O Meu Montinho. Montinho, aliás, é o nome deste tema. E aqui, este tema é do Grupo Coral Instrumento da Alvanza e muito especialmente vou prestar homenagem ao meu amigo Jacob. Ele que era o guitarrista e vocalista também deste grupo, que faleceu a semana passada. Para ele, onde quer que ele esteja, bem, um grande abraço. Obrigado, amigo. Obrigado por fazer o favor de ser meu amigo. Não é uma despedida, é um até já. Descanse em paz, Jacob. E vamos chegar então com esta homenagem ao Jacob, através do Grupo Banza, grupo onde ele cantava e tocava muitos anos, tocou lá muitos anos, e aqui está ele, para prestar homenagem também ao Jacob, este Montinho. Mineiro. Ou Mineiro, aliás, Mineiro, assim é que é.

Mineiro foi a voz então do grupo coral Instituto de Alvanza, a voz também do Jacob. Este é uma homenagem também ao meu amigo Jacob, que faleceu uma semana passada. Para ele, bem, um abraço onde quer que ele esteja, descanse em paz, e para a família os meus mais sinceros sentimentos. Um abraço, Jacob. Não é uma despedida, é um até sempre e um até já. Por acaso, vamos então continuar com mais música, e com a música do Alentejo, cantadores do Alentejo, com este Joaquim, que é um grande marão.

0: Foi o Joaquim, foram os cantadores do Alentejo com este tema, o Joaquim. Agora a seguir ficamos com o Dr. Fernando Vigarete com a sua rubrica habitual da semana de saúde também nas nossas emissões.
1: Nesta altura do ano começam a surgir normalmente grandes problemas digestivos. Não admira? Chegou a altura das romarias e aquelas bancadas cheias de iguarias é um regalo para os nossos olhos. Mas estão em céu aberto, apanham sol, mas aqueles alimentos vão se estragando, são autênticas esponjas para bactérias. E depois surgem as náuseas, as dores de cabeça, as diarreias. Em contraponto, temos os piqueniques. O pior é que a maior parte das pessoas vão fazê-los à beira da estrada. Vão encher os pulmões de monóxido de carbono dos carros que passam. E as partículas que saem dos tubos de escape são ótimas a temperar os alimentos. Lá mais uma vez, vêm as diarreias, as náuseas, as dores de cabeça, quiçá a prisão de ventres e mais tarde o colesterol. O fígado está intoxicadíssimo. É mesmo por isso que a medicina natural tem uma palavra a dizer. Não só na prevenção, nestes conselhos, como também em tratamentos. Não há um produto específico para resolver estas situações. Cada caso é um caso, cada pessoa é uma pessoa. E é por esta razão que eu passo a estar à vossa disposição pelo telefone 93-63-2377.
0: Agora então a rubrica do Dr. Fernando Vigarete, todas as semanas, todas as semanas temos a rubrica dele aqui também no seu expresso da madrugada. Para já vamos continuar com mais música, mas antes mesmo.

E agora sim, música, 31 minutos depois das 3, quase das 4 da manhã, para já música. Agora aí, uma sardinha de alho, a Sola Alentejana.

Sordadalho, a voz, foi a voz de um grupo de fadistas que se juntaram e que cantaram esta música, esta Sordadalho, um ícone também da música alentejana. Para já, ainda com mais uma moda, mais do Alentejo, agora com 42 minutos para lá das 3 da manhã, ficamos com os De Moda em Moda, para ouvir então esta linda noiva.

Linda Noiva tem Portel, foi o grupo coral, foi aliás o grupo de moda em moda, assim é que está correto. Agora vamos ficar com a moda do meu chapéu, o resto de cantadores do Alentejo, de Vila Nova de São

O grupo, o rancho de cantadoras do Alentejo de Aldeia Nova de São Bento, com este A Moda do Meu Chapéu. Agora ficamos com Como é Lindo o Alentejo, mais uma vez, nós dupla para os amantes do Alentejo, um tema bem bonito que eu, por acaso, gosto particularmente deste tema dos amantes do Alentejo. Como é lindo o Alentejo.

Como é lindo o Alentejo, foram eles o grupo Amantes do Alentejo. É mesmo o canto alentejano, é património mundial e material da Unesco. Só a Eurovisão? É que não sabe, porque se não percebe nada de música, mas a parte não interessa. Estão lá para ganhar o deles. Calhar fazer meio, mas pronto, mas isso é só a minha opinião. Quanto ao resto, os cães lá ali a caravana passa. 5 minutos para as 4 da manhã, vamos à música. E Ed Stubble, não é igual, os Massacotes, isto é a música popular portuguesa a marcar presença.

0: Os Massacotes, este tema é de Setúbal, não é igual. É como eu costumo dizer, Portugal tem coisas tão boas. O peixinho, é a boa carne, é os bons legumes, é tudo. É os bons filhos, é tudo. É tudo. Temos outras coisas mais, mas isso eu não posso dizer agora aqui. Não posso. Tenho aqui uma coisa a cumprir de dizer isso, mas pronto. Mas coisas boas posso dizer: a comidinha, a bebida, boa comida, boa bebida, boas praias, não é? É ou não é? Temos cá coisas tão boas, tão boas e tão bonitas para sair e para passar férias até mesmo. Não precisamos ir para a Tunísia, nem para as Caraíbas, nem para Ibiza, nem para Cancún, nem nada disso. Portugal tem cá coisas mais bonitas, mas pronto, mas é fino. E para as Caraíbas, e para a Tailândia, e para... É fino. Pois durante o ano não comi batatas com batata, mas essa parte não interessa. Bom, vamos aos comerciais, já voltamos, até já. Bom dia. Eu estava a dizer que queria ir aos comerciais, mas parece bem que não estão cá. O que é que se passaram aqui com os comerciais, que eles não estão aqui? Mas ok, já vamos então para os comerciais. É só aqui, fazemos aqui um lançamento em voo. Eles aí estão. Aí estão os comerciais.
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1: É isso mesmo, vamos consigo até às 6. Daqui a pouco já vamos então para os nossos signos de hoje. Agora vamos à música. Chico da Cana, Rio Azul.

0: Agora passam 34 minutos das 4 da manhã e agora vamos ver também o que diz o seu signo para o dia de hoje. E como sempre, começamos pelo signo de Carneiro, que diz o seguinte: projeções recentes sobre direção de vida e propósito ainda em com, pedindo integração antes de qualquer novo movimento. Nem tudo precisa ser decidido agora. Dar tempo para amadurecer ideias fortalece as suas escolhas. Foi o que diz então Caranguejo, aliás Carneiro, e agora seguimos com Touro. Emoções mais profundas e entendimentos internos seguem-se acomodando. Algo ainda pede silêncio e digestão emocional. Evitar pressa ajuda a compreender melhor o que realmente mudou dentro de você. Depois de Touro, vamos continuar agora. Chegamos assim ao signo de Gêmeos. As relações continuam refletindo aprendizados. O que foi percebido recentemente ainda se reorganiza internamente. Observar sem reagir de imediato traz clareza. Isto foi o que disse então o signo de Gêmeos. Agora chegamos a Caranguejo. Ajustes na rotina e na forma de lidar com responsabilidades seguem em processo. Pequenas mudanças ganham mais força quando são feitas com consciência. Evitar sobrecarga ajuda a manter o equilíbrio. De Caranguejo, passamos para Leão. Sentimentos ligados ao prazer, afeto ou expressão pessoal ainda reverberam. Nem tudo precisa ser resolvido ou definido. Permita-se também sentir, permita-se sentir sem pressão, abre espaços para mais autenticidade. De Leão, chegamos assim ao meio da tabela e chegamos ao signo de Virgens. Virgem, emoções ligadas à base emocional e ao ambiente íntimo continuam pedindo atenção. O momento favorece acolhimento e reorganização. Eterna silêncio também constrói respostas. E agora chegamos à segunda metade da tabela e o primeiro signo da segunda metade da tabela é Balança, que diz o seguinte para o dia de hoje: conversas, ideias e percepções recentes seguem sendo processadas, nem toda a resposta precisa ser imediata. Dar espaço para as ideias se acomodam traz-te mais clareza. Isto foi o que diz então Balança. Agora continuamos e chegamos assim a Escorpião. Reflexões sobre grana, sobre dinheiro e prioridades ainda estão se ajustando. Evitar decisões impulsivas protege a sua estabilidade. O tempo ajuda a organizar o que parece incerto. Isto foi o que disse então o Escorpião. Agora chegamos aos 4 últimos signos do horóscopo de hoje. Um deles é Sagitário. Já a seguir, com as emoções ainda reverberando, o dia pede mais calma antes de agir. O que se revelou recentemente continua ganhando forma. Respeitar o seu próprio ritmo fortalece as suas escolhas. Isto foi o que diz então Sagitário. Agora chegamos a Capricórnio. O movimento interno mais silencioso continua acontecendo, trazendo assim percepções sutis. Nem tudo precisa ser compartilhado. A introspeção ajuda a fechar ciclos com mais consciência. De Capricórnio também estamos conversados. Chegamos aos dois últimos signos e o penúltimo é Aquário. Planos, amizades ou projetos seguem em fase de revisão interna. O momento pede menos ação e mais observação. Ajustes feitos agora evitam desgastes futuros. E agora sim chegamos ao último signo do horóscopo para hoje, que é o signo de Peixes. Caminhos e decisões profissionais ainda estão sendo assimilados internamente. Evitar pressa ajuda a enxergar com mais clareza os próximos passos. A organização emocional faz diferença. Quanto a signos, por hoje estamos conversados. Amanhã há mais. Agora o que vai haver é mais música.
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0: Na música com o trio Alvoroço e este Ribeira, quando é

0: A Ribeira, quando enche, foi a voz do trio Alvoroço. Agora ficamos com mais.
1: Olha lá aí.
0: Olha lá aí.
1: Sai lá
0: daí. Sai lá daí, por favor. Mas lá embora, já chega. E não querem.
1: Vai lá.
0: E riem, velho.
1: Aparece no fundo,
0: Bigo. É. Já. Já, já. Pronto. Trio Alvoroço, então, com esta Ribeira quando enche. E agora vamos com o tema Quando Eu Era.

Quando eu era ganhão, foi o tema que acabámos então de ver, 47 minutos agora depois das coisas. Já sabe que a partir das 5h30 vamos então para os bons dias, mas para já vamos à música. 48 minutos então depois das 4 da manhã, agora com este Dá-me uma gotinha d'água. Para recordarmos mais uma vez a

Passarinho Lediano foi voz então do grupo Som Bons, do grupo Os Bons, é isso mesmo, que marcaram presença. Estamos com 54 minutos para lá então das 4 da manhã, daqui a pouco saímos para os comerciais. Para já vamos à música As Mondadeiras.

0: As monadeiras foi a voz do Miguel Azevedo, assim é que está correto. Foi então ele que nos trouxe então este tema. Para já vamos aos comerciais, nós já voltamos. Até já então, bom dia.
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1: Já cá estamos então, e agora vamos à música daqui a pouco. Já lá vamos aos bons dias, para já. A música com este Martim, Botafogo de Rei.

Botafogo do Terreiro, foi voz do Martim. Agora ficamos com nada mais nada menos com voz do Zimbro. Dona Amália. Dona Amália.

Praça de Mariquinhas. E agora vamos ficar com este Exército da Paz. Vários artistas que se juntaram e cantaram este tema. Daqui a pouco então já vamos aos bons dias. Para já, música com vários artistas.

Este grupo chama-se Exército da Paz. Estamos com 29 minutos depois das 5 da manhã, depois desta. Vamos aos bons dias. Fofoqueira, Vitor Gija. Ui! É o que preia mais! É o que preia mais a fofoqueiras. E fofoqueiras também.

0: fofoqueira foi a voz então do Vitor Ginja. E agora ele está preparadinho para entrar. E o 271-7032. 263-271-7032. 263-271-032-263. É o número que já está então à sua disposição para nos dar então o seu bom dia, é isso mesmo. Nós já temos alguém connosco. Olá, viva, muito bom dia.
1: Bom dia e bom princípio de semana para todo o auditório.
0: Hoje é segunda-feira, é um dia complicado.
1: É o dia da preguiça, não é?
0: É. E hoje é o Dia Mundial da Criança. Pois, hoje é o meu dia. Dia Mundial da Criança, mais nada. Está tudo bem disposto, não é assim?
1: Tem que se fazer por isso.
0: Ora, nem mais. E o fim de semana correu bem?
1: Olha, correu bem, correu mal.
0: O meu correu um bocadinho mal, mas pronto.
1: É sim. Não correu nada
0: com as bolas
1: abaixo?
0: Não, dei aqui cabo de um pé. Não quer rasgar um pé. Mas pronto, mas.
1: Até foi acordar alguma pedra, foi que estava no caminho.
0: Se calhar foi. Se calhar foi.
1: Acontece.
0: Mas pronto, mas tudo passa. Pode demorar mais um bocadinho, mas tudo passa. Olha, o bom dia vai para quem?
1: Então, bom dia vai para todo o pessoal da GNR, vai para todo o pessoal que está no quilómetro do distrito, vai para todos os bombeiros, vai para todo o pessoal que vai para a montanha Montanha de Rocha, com os sabores que é o Mike, vai para a Madeira, vai para os Açores e dá para toda a grande família.
0: Olha,
1: as lindas, o bem que tem um princípio de semana com muita paz e saúde e também vai para todos os pobres, para toda a Vitória e tal.
0: Então, e na sexta-feira viu o homem da gravata ou nem por isso? Foi como o outro, foi de fim de semana mais cedo?
1: Era capaz de estar lá por baixo para a noite inteira.
0: Se calhar é capaz. Ah, bom. Então, olha, um abraço, até amanhã.
1: Até amanhã.
0: Até amanhã. E o 271-032-263, 271-032-263 já está disponível novamente. Para falar connosco, nos dar um bom dia. E a malta das férias? Já acabaram as férias ou nem por isso? Também o pessoal estava de férias. Há grandes patrões, há bons patrões ainda. Ainda há bons patrões.
2: Ao passar a ribeira do Sopé, molhei a meia e ao passar.
0: Ai, agora foi com o meu. Parece-me estar cá. Olá, bom dia.
3: Bom dia.
0: Bom dia, eu estava aqui a carregar, carreguei no botão errado, mas a chamada não foi abaixo. Vai lá. Vá lá, já não foi mal, mas foi como era minha. Se fosse mais, era minha, não era mais ninguém. Eu carreguei, era para carregar um e carreguei no outro, mas pronto, mas foi lá, não foi abaixo, é o que interessa. Tem o fim de semana, correu bem? Olha, comigo nem correu bem, nem correu mal. Estou aqui à rasca de um pé, fui à procura de uma pedra. E pronto, e aconteceu. Não, por acaso agora não, que agora até nem bebo.
3: Não,
0: agora por acaso não. Por acaso agora fiz uma paragem. Fiz uma paragem para limpar o vasilhame, como estou a dizer.
3: Claro.
0: Na minha, de vez em quando é preciso fazer isso. Ora bem. Então quer dizer que este fim de semana temos festa em Juncai.
3: É isso mesmo.
0: Pois é.
3: Está cá
0: o gajo que esta hora está a ressonar.
3: É, está a ressonar agora.
0: Qualquer dia. Eu não sei se lá, parece que ele se lá. Se lá apanhando a gente os dois, nós dois, você vai ver o que é que acontece. É uma malha. Vai ver.
3: Queres o senhor de nós, já não nos mexemos. Porque
0: 100 quilos. 100? E o resto?
3: Não. Agora está mais magrinho.
0: Tá. E meu nome embarçou o quê? 50 gramas?
3: Durante
0: 3
3: meses conseguiu
0: emagrecer 100
3: gramas.
0: Ah, pensei que fosse 50, não está mal. Não está mal. Está aqui uma conversa esperta, tá.
3: Tá.
0: Ah, dá. Então, e um bom dia vai para quem?
3: Olha, um bom dia vai para toda a minha família, para todos os meus colegas de trabalho que foram vacinas, aí para a sua turma, para a Brincadeira, para a Palcarana, para a senhora Sandra da Poxa, para todos os meus participantes e até a senhora Vila.
0: Então, olha, um abraço também para si, obrigado pela sua participação, até amanhã.
3: Ah,
0: bem,
3: amanhã já é terça.
0: Amanhã já é terça, já, já. Um abraço. 271-032-263, 271-032-263. É número disponível, então. Para falar conosco e nos dar também o seu bom dia. Joguei o papelinho ao ar e é isso, deixaste o papel ao ar, olha. E se calhar caiu no chão, não sei. Provavelmente.
2: Mesmo agora que cheguei.
0: Eu não, já cheguei uma da manhã, faz favor. Eu já sei mesmo agora que cheguei. Há uma da manhã que eu já cheguei. Ah, bom?
2: Deixa-no estar em casa.
0: Bom, queremos mais alguém connosco? Vamos ver quem é que está connosco. Olá, viva. Bom dia. Bom dia.
4: Bom dia.
0: Bom dia. Bom dia de quem?
4: Daqui de pertinho de Penalva de Castelo.
0: Ah, mas se fosse aqui pertinho do estúdio, que era.
4: É, Melguinha.
0: E está tudo bem disposto? O fim de semana correu bem?
4: Correu, já passou.
0: Já pode, venha ao próximo.
4: Já passou e hoje é um dia maravilhoso, que é o nosso dia, não é?
0: É segunda-feira.
4: Mas, que...
0: Está bem, só por causa disso, agora de resto não é nada maravilhoso. A segunda...
4: a gente chega a uma certa idade e volta para a criancinha, não é?
0: Eu estou a dizer, pode ser só por causa de ser o dia da criança. Agora, de resto não é nada bom porque a segunda-feira é um dia complicado.
4: Hoje é dia mundial da preguiça também.
0: Pois, também, por isso é que eu estou a dizer.
4: Mas eu não tenho preguiça. Nem à segunda, nem à terça, nem à quarta.
0: É só aqui dia sexta, está bem, está certo.
4: Ah, pois claro.
0: Até aí o bom dia vai para quem?
4: Hoje vai para o Artur, vai para o Paulo Saraiva e para o Brincolain. Vai para os senhores que já ligaram. E viva os homens. E vai para o Jorge General, para o Filipe e o José Carvalho. Para todos os padeiros de Vila Cova do Covelo, José Manoel da Celte Nova, para a Pescaria de Vila Nova de Tazem, olha, vai para Dona Paz, na Baneirão, toda a gente que estiver a ouvir.
0: Olha, um abraço para si, obrigado pela sua participação até amanhã.
4: Eu tenho uma boa semana.
0: Obrigado, para si também, obrigado até amanhã.
4: Olha, está andando a cabo do chispe.
0: Depois, de vez em quando acontece.
4: Acontece, mas isso passa.
0: Passa, é carne de cão cura depressa.
4: Pois, claro.
0: Bom abraço.
4: Bom dia, senhoras.
0: Obrigado. Até amanhã.
4: Ah, bom dia.
0: 271-032-263. O pessoal do Nova Tocantase. Tiveram de férias a semana passada e as prolongaram. Foi um passarinho que me contou. Foi um passarinho que chegou agora, ainda há pouco, aqui à janela, bateu ali no vidro assim. Diz lá, olha o pessoal, Vila Vaza prolongou as férias. Estão de férias ainda. Claro, está bem, pronto. Estão de férias, boas férias para eles, olha.
2: Água de todas as fontes.
0: 271-032-263 está disponível novamente.

0: Sim, nós já temos mais alguém conosco do outro lado. Olá, Viva, muito bom dia.
1: Bom dia.
0: Bom dia de quem?
1: Antônio Mora.
0: E está tudo bem disposto?
1: Está tudo bem disposto.
0: Hoje.
1: Mais uma semana de trabalho.
0: Era o que eu ia perguntar, hoje é dia de ir bater pedra.
1: É,
0: isso mesmo. E agora com o calor não é lá muito bom, não.
1: Foi não, tem que levantar o cozinho cedo da cama para
0: trabalhar pela frente. Mais frio, porque à tarde não é fácil, não.
1: Ah, sim, esta semana passada houve um dia que até doía. Não,
0: se
1: levantar o cozinho mais cedo, quando for ao meio-dia, vais para casa.
0: É como diz o outro, é para o bronze.
1: É para o bronze? Já ganha nas costas.
0: Olha, Eu tenho um amigo meu que também por acaso também trabalha como calceteiro e tem uma t-shirt, mas ele diz assim na t-shirt, uma frase: se tens inveja do meu bronze, faz como eu, vai trabalhar para as obras. mandou fazer aquela t-shirt, é maluco, todos vi, mas pronto, mas a partir de... Para ser meu amigo só pode ser doido. Pode ser meu amigo. É como eu, também sou doido. Mas pronto. Mas olha, cada maluco, o outro diz, cada maluco no seu galho.
1: Exatamente.
0: Ora bem.
1: Depois já vai ser
0: assim. Ora bem. E o outro também diz que isso é aos seus, não é de Genebra. Até o bom dia vai para quem?
1: Como?
0: O bom dia vai para quem?
1: Para a Litória, da Antena Livre.
0: Então, olha, bom dia.
1: Já é muita gente. Um bom dia e boa semana de trabalho.
0: Igualmente para ti também, um bom dia, uma boa semana de trabalho e até amanhã.
1: Certo, vamos.
0: Até amanhã.
1: Tchau,
0: abraço. E o 271-032-263, 271-032-263.
2: Alô, Lucense na Serra.
0: Alô, Lucense na Serra. Ui, isso é cá. Há pai cada lobo e cada loba. Vai lá, vai, que até a barraca abana.

Tanto de noite ao dia, 45 minutos depois das 5. Estamos quase na reta final do nosso Bom Dia de hoje. Depois daqui a pouco vem as despedidas. E depois segue a promoção normal da sua antena livre. É isso mesmo, da minha parte, já sabe que vou ficar consigo até às 6 e pronto, terminamos então os nossos bons dias de hoje. Amanhã há mais, terminamos então os bons dias, amanhã temos mais, a partir das 5h30 e até bem próximo das 6 da manhã. Para todos, bom dia, daqui a pouco já vamos então para as despedidas, para já. Vamos com o Vítor Mendes, o buraco, para ouvir já a seguir. Ai, vais, não tenho as ilusões nenhumas. Ai, mas não vais.

O buraco foi a voz do Vitor Mendes e agora vamos então para as nossas despedidas de hoje. Despedimos então por hoje, amanhã eu espero estar por cá a partir da uma. No entanto, mais logo estou por cá a partir das 7 para um espaço com música e alguma informação também sobre desporto. Para todos, muito bom dia, com a condição de uma ótima segunda-feira, um bom início de semana para todos e quanto a mim, até mais logo às 7. Tchau, tchau, bom dia e até mais logo. Terminamos com o Marco Ferreira, com este Márcio Ferreira, assim é que é, com este um abraço português para ouvir e para fechar a emissão de hoje. Tchau, tchau, bom dia, até mais logo.

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7: 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São 6 horas.
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Olá a todos desta programação, que Deus abençoe a sua vida. Primeiro dia do mês, início, né, de um novo mês, sexto mês do ano, o que marca um divisor, né, a metade do ano. E talvez você diz: Alexandre, metade do ano e tudo está dando errado, nada deu certo até aqui. Nós, esse último, esse sexto mês do ano vai ser um mês de milagres, vai ser um mês de acontecimentos, vai ser um mês de boas notícias. Foi um mês onde Maria recebeu a notícia que daria luz ao menino, ao Senhor Jesus. É isso, esse mês vai ser um mês de boas notícias. O anjo veio e deu a Maria uma boa notícia. Vai ser um mês de boas notícias. Vai ser um mês de coisas novas, coisas boas, coisas grandes, coisas maiores. Você que quer que esse mês seja diferente, então fique ligado conosco nessa programação, porque com certeza, meu amigo, minha amiga, você vai ser abençoado. Deus vai fazer coisas grandes, coisas maiores, que nós ainda não sabemos, porque ele diz: nem olhos viram, nem ouvidos ouviram o que Deus tem preparado para aqueles que o ama. Então, meu amigo, Deus vai fazer. Nem você viu, nem ouvido ouviu o que Deus tem preparado para você. Vamos ouvir essa canção bonita, essa canção de fé, e já voltamos com todos.

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1: 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Sim. 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
1: Certo. Ficou pela segurança social quanto tempo?
0: Dois anos.
1: O marido desempregado?
0: Desempregado, não arranjava trabalho de jeito nenhum. A gente procurava, ele não arranjava trabalho de jeito nenhum. E pronto, eu também tinha o pequenito, não havia perspectiva de vida. Foi realmente um fundo do poço que demorou 2 a 3 anos. E nesse momento foi realmente... eu já conhecia a fé anteriormente, né? Então lembrei-me daquilo que eu tinha aprendido na minha juventude e falei, não, eu preciso de Deus. E foi aí o meu ponto de estagnação. Falei assim, olha, não, a partir de agora tenho que mudar. E voltei para a igreja, voltei a praticar a fé.
1: Tinha estado universal aqui em Portugal?
0: Sim, estive aqui em Portugal e também frequentava lá na Suíça. E acabei por me afastar.
1: Se afastou. Lá na Suíça se afastou?
0: Afastei.
1: Quando tudo estava bem, aí se afastou?
0: Foi. E voltei para a igreja, pronto. Foi de fé em fé, não veio tudo de uma vez, não é? Porque as pessoas pensam que a gente conhece a fé e que é por um passo de magia que tudo muda, não. Comecei por trabalhar, realmente trabalhava muito. Deus deu a direção. Comecei a fazer cursos, profissionalizei-me em unhas, algo que realmente eu não me via a trabalhar porque eu vinha da parte administrativa, gestão. Eu falei assim, não, olha, comecei dentro do quarto do meu filho a trabalhar com uma secretária com unhas, com clientes, e realmente a gente vê como a fé abre a nossa visão, né? Porque eu comecei a pôr folhetos e em espaço de 6 meses já tinha 50 pessoas a passar dentro da minha casa. Eu falei assim, não, isto já é muita gente dentro da minha casa. Então abri um pequeno espaço, tinha 20 metros quadrados, tornou-se também pequeno. Então, estou a falar que em espaço de um ano mudei 3 vezes do local para poder atender aquilo que eu já tinha como clientela. E Deus foi dando direção. Eu fui de fé em fé, fui mudando o meu eu, o meu ego, porque realmente a gente não tem nada, mas a gente tem o ego lá no cimo, né? Então acabou por... A gente começa realmente a ver que a gente tem que diminuir-se a nós mesmos, ao nosso ego, e realmente ser humildes para aceitar, mudar, aprender. E foi aquilo que eu fui fazendo, fui aprendendo. Hoje eu posso dizer que tenho lá, vivo de unhas, não é? Porque as pessoas falam assim, ah, mas tu nnunca vais viver de unhas. E hoje eu pago 7 salários à pala das unhas. Então, realmente, a gente vê é como a gente se põe mediante a fé, como a gente coloca Deus em primeiro. Porque a história é a gente às vezes querer se pôr nós em primeiro, mas não. Quando a gente aprende que Deus tem que ser o primeiro, o resto flui sozinho.
1: Quer dizer, a parte econômica, financeira foi resolvida, mas foi resolvido principal, que era a parte espiritual.
0: Sim, sim, porque realmente lá está. Tudo o que eu tinha era um bloqueio espiritual, mas também o vazio. E a gente acaba por ter esse vazio e não nos deixa fazer nada, porque aquilo que a gente alimenta dentro de nós é tudo negativo quando a gente está vazia. E a gente, quando começa a se encher de Deus, a gente começa a ter aquela, não, hoje eu consigo, Deus está na frente. Então a gente começa a ter aquela positividade que antigamente não existia. Voltei a começar tudo do zero cá em Portugal e já está arrebentando. Pronto.
1: E venceu também uma doença, não é? Grave.
0: Venci um cancro tipo 3, maligno. Pronto, cancro da mama. E no meio da fé, né? Eu já estava nesta caminhada e tive essa doença, infelizmente, mas aprendi com ela. E tudo foi a fé, bicho. Tudo foi a fé.
1: Quer dizer, venceu essa doença grave, não tem mais nada, nem vestígios
0: não,
1: dela?
0: Nada. Os médicos deram cura total da doença. E eles próprios falaram, e na dia estive com a médica, ela falou assim, olha, eu sinceramente nunca vi. Você teve medicamentos durante 2 anos que eram quase insuportáveis. Muita gente não aguenta eles, e você teve eles 2 anos que parece que não teve nada.
1: Como se eu não tivesse usado nada. Mas foi Deus, né? O Espírito Santo que lhe deu saúde.
2: Bem, nós voltamos com todos vocês e acompanhamos aí esses relatos.

0: fato, pessoas que por meio da fé prosperaram, pessoas que por meio da fé estão vencendo na sua vida financeira. Chegaram aqui com as portas fechadas, com os caminhos trancados, sem objetivo, sem perspectiva, mas quando fizeram uso da fé no Deus vivo, então as portas que estavam fechadas se abriram. E é isso que tem que acontecer consigo. A senhora Fátima Sanches afastou-se da igreja, mais tarde perdeu o negócio que tinha. Passou por muita dificuldade, né, como nós ouvimos aí, dependia da mãe, segurança social, envolveu-se noitadas. Viveu assim durante 3 anos, até que decidiu voltar para a igreja e se entregou de verdade. Ele construiu sua vida financeira, teve o seu vazio preenchido. Mais tarde foi diagnosticado com cancro, mas usando a fé foi curada. Olha só a situação da senhora Fátima. Mas ela saiu dessa situação de fracasso, de derrota. Talvez você está como ela, perdendo o negócio, perdendo a empresa, tudo andando para trás, as notícias só têm sido ruins. Mas pode ter certeza que essa situação vai mudar. Se prepare, porque o que Deus vai fazer vai ser grande. O que Deus vai fazer vai ser muito maior. Esse mês de junho vai ser um mês diferente para você. Assim como a senhora Fátima decidiu que a vida dela ia mudar e voltou. Então pode ter certeza que a sua vida também vai mudar. Um dia você já teve nessa reunião de segunda-feira, você já buscou, mas você parou, conseguiu um negócio, abriu uma empresa, aí você já não conseguia mais vir, você deixou de buscar a direção de Deus e as coisas começaram a andar para trás. Então chegou a hora de voltar, porque esse mês vai ser um mês diferente para você. Você vai entrar esse mês para vencer. Esse mês de junho vai ser um mês de portas abertas. Nós vamos acompanhar mais relatos, mais testemunhos e nós já voltamos com todos.
1: Temos aqui a senhora Fátima, que passou por situações difíceis, inclusive muitos problemas financeiros, né, dona Fátima?
2: Sim, tinha dívidas, quando eu cheguei, tinha dívidas de cerca de 100 mil euros para pagar. Era impensável e eu não tinha solução para resolver esse problema, para além de outros problemas graves que eu também tinha na minha vida.
1: Os problemas financeiros trouxeram outros problemas para a sua vida?
2: Os outros problemas acabaram por trazer a dívida, porque a forma que eu tinha de vencer e de ter uma condição era realmente ter uma vida financeira boa, estável, e isso provocou que eu fizesse uma sociedade mal feita, porque eu queria ter uma independência no meu casamento e por problemas de saúde do meu filho, e essa sociedade correu muito mal, porque em 3 meses eu fiquei com essas dívidas de 100 mil euros porque eu assumi as dívidas também da minha sócia. Então isso me trouxe o caos e a vontade de morrer.
1: Dona Fátima, então, perdeu tudo.
2: Perdi tudo. Aí eu perdi também o meu estatuto, porque eu tinha o meu filho num bom colégio, tive que o tirar, comecei a dever também no colégio, não é? Tive que deixar a minha casa, perdi todos os bens que tinha, o ouro, dinheiro, tudo, e eu só queria era pagar às pessoas, porque eu nunca tinha tido uma situação assim. Porque a pessoa, quando deve, fica com aquela preocupação como resolver. E aí comecei-me a envolver com agiotas, porque eu não podia pedir ao banco, não é? Porque já não tinha como, tinha prestações em atraso, isso assim, e os juros são muito elevados, e ficamos na mão dos agiotas. E então aí foi o meu fundo do poço, e eu vi que só mesmo acabando com a minha vida é que realmente ia acabar e dar solução ao problema. Porque é difícil, não é? Não ter que dar de comer, não ter como pôr o comer na mesa. E depois, como eu tinha também, o meu casamento não estava bem, isso acabou, porque eu era a culpada de todos os problemas financeiros que nós tínhamos, que era uma coisa que nós nunca tínhamos tido. Então aí surgiu não haver solução para resolver tudo aquilo que eu tinha para resolver. Eu entrei em depressão, tive vários esgotamentos, estava numa altura em que queriam que eu fizesse uma cura de sono, porque eu tinha deixado de dormir, e foi assim que eu entrei na Igreja
1: Universal.
2: Sim.
1: Ao chegar à Igreja Universal, a senhora provavelmente, claro, a senhora recebeu uma palavra de fé, sim, não é?
2: Logo no primeiro dia que eu cheguei, eu notei em mim, começou por ser em mim, eu não precisei mais tomar medicação para dormir. Naquela noite eu dormi e comecei a ouvir que havia uma solução, que Deus podia me ajudar. E então eu comecei a colocar em prática tudo aquilo que eu aprendia. Eu não buscava mais ninguém, eu buscava na igreja, através da palavra de Deus, procurar a solução.
1: E encontrou, dona
2: Sim,
1: Fátima?
2: Sim, encontrei, com certeza. Aí começou, eu aprendi a ser forte, a poder enfrentar as pessoas, porque quando a pessoa começa a dever, tem medo de sair de casa, tem medo de atender o telefone, diz que não está. Há muitas situações porque a pessoa acha que assim resolve os problemas. E aí eu aprendi que eu tinha que enfrentar os problemas, tinha que negociar, aprendi a negociar, aprendi que eu tinha que dizer para as pessoas, eu vou pagar, eu vou conseguir, e a lutar. E uma coisa que é muito importante é que eu fiz uma parceria com Deus, eu fiz aliança com Ele. Então, eu dizia, ele era o meu advogado, ele é que me iria dar condições de eu poder resolver tudo, e assim foi acontecendo.
1: Ou seja, dona Fátima, uma parceria que a senhora não ia ter prejuízos nunca.
2: Nenhum,
1: né?
2: Pelo contrário, não é?
1: Só, a senhora só tinha a ganhar nessa parceria.
2: Sim,
1: porque
2: somente.
1: O que a senhora poderia dar para Deus que ele não tenha, né? Ele tem tudo, ele é dono de tudo.
2: Eu é que não tinha nada,
1: não,
2: né?
1: Não tinha nada. E ele aceitou a senhora como sócia dele.
2: Sim. Aí, ao fazer essa sociedade com ele, ele abriu umas portas, eu negociei dívidas, outras foram perdoadas, leis foram alteradas. Era um passo de cada vez, mas eu conseguia resolver e venci. E então aí não tem nada mais importante que realmente a nossa parceria com Deus.
1: Pagou dívidas,
2: tudo.
1: Financeiramente está bem,
2: sim,
1: resolveu,
2: sim. Hoje, no caso, por exemplo, hoje eu sou sozinha porque o meu esposo entretanto faleceu, eu fiquei viúva, mas eu continuo com a mesma vida, não tem aquela coisa, não, é viúva, vai ter problemas, vai ter que mudar todo o estatuto da sua vida. Não, eu mantenho na mesma o meu negócio, a minha casa, hoje não passo fome, hoje eu viajo, hoje eu tenho a vida que eu sempre desejei e que não consegui.
1: A senhora falou de uma parceria com Deus. Nessa parceria, eu creio que a senhora recebeu algo muito importante que Deus deu.
2: Sim.
1: A parte dele, que foi
2: a melhor.
1: Foi
2: o Espírito Santo.
1: A senhora recebeu.
2: Sim. Logo assim que cheguei, passado um tempo, eu vi que eu tinha que trocar aquela pessoa que eu tinha, a velha pessoa, e fiz realmente essa transformação que Deus me deu. Busquei. Primeiro, ainda nem tinha sequer todos os meus problemas resolvidos, mas uma coisa eu queria ter a presença dele, eu queria ter o Espírito Santo, e lutei. E tive o privilégio de ele realmente me aceitar. E a partir daí nos torna uma pessoa forte.
1: Uhum.
2: Hoje nós não fazemos nada sem a presença dele. E com ele nós temos tudo.
0: Muito bem, nós acompanhamos os relatos e ouvimos aí o testemunho da senhora Fátima. Devido a uma sociedade que deu errado, adquiriu uma dívida, passou a dificuldade financeira e teve problema no seu casamento, que começa a dar problema em tudo. Não dormia, preocupada com a situação, teve um esgotamento, passou a tomar medicação para poder dormir. Olha o estado emocional que a senhora Fátima chegou. Você está aí com um problema econômico que está até afetando o seu emocional. E você diz, Alexandre, eu já não sei mais o que fazer. 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Hoje é dia de determinar que as portas vão se abrir. Se existe uma porta fechada para você, esse mês de junho nós vamos ter portas abertas. 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Bem ao lado da estação das caminhonetas de Viseu. Se tem uma porta fechada, essa porta, ela vai se abrir para você. 218 aqui na Universal Viseu, bem ao lado da estação das caminhonetas de Viseu. 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Se você quiser a nossa ajuda, já desabafar, você está aí cansado, você não pode esperar mais. Então, tome essa atitude, ou em um universal mais perto de si, ou estará acontecendo essa grande corrente da prosperidade com Deus. Deus abençoe assim, um forte abraço e até lá.

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1: Olá, muito bom dia. Que Deus abençoe a sua vida de forma rica e abundante pelo poderoso nome do nosso Senhor Jesus. Nós estamos a iniciar mais uma semana e determinamos pela fé que seja uma semana de grandes vitórias e conquistas. Eu sou o pastor Joaquim Nunes, aqui da Universal de Oliveira do Hospital, e estaremos juntos nessa programação a levar a todos uma palavra de fé, de ânimo, de vida. É muito bom ter você conosco. Deus abençoe toda a sua vida e todos os seus caminhos. Nós estamos aqui porque sabemos que no mundo, infelizmente, a maioria das palavras que chegam até nós são palavras que querem nos desanimar, são palavras que querem tirar nossa força, são palavras que levam muitos a desistirem. Mas nós estamos aqui para levar uma palavra de fé, de ânimo e dizer sim, você é capaz de vencer, você é capaz de mudar a condição e a situação da sua vida. Por maior que seja o problema que o senhor, a senhora, você amigo e amiga que está a nos ouvir, esteja a passar agora, Deus, ele é a solução e ele pode levar você a vencer todos esses problemas. E hoje, segunda-feira, na Universal, nós temos a reunião da prosperidade com Deus, uma reunião voltada para todas aquelas pessoas que querem mudar a sua condição financeira, querem mudar a história da sua vida financeira. Nós sabemos que muitas pessoas vêm de uma história de fracassos, de derrota, dívida, falência, desemprego, humilhação, ganhando pouco. Muitas são as pessoas que não sabem o que fazer para dar uma virada na sua vida. Mas hoje, esse é o dia da prosperidade com Deus. Uma reunião onde nós direcionamos as pessoas a uma palavra de ânimo, de fé, a um clamor pela mudança de história, de condição. E nós vamos agora colocar um testemunho da Dona Maria Abreu. A Dona Maria Abreu, quando chegou na Universal, ela tinha muitos problemas, insônia, nervosismo. E um dos problemas que ela tinha era o problema na vida financeira. Mas na Universal, ela encontrou a solução para os seus problemas, tanto para o nervosismo, pelas dores que atingia todo o corpo e também para os problemas financeiros que ela e toda a sua família passava. Então você vai ficar com esse testemunho e daqui a pouco nós estaremos de volta.
2: Eu era muito doente das costas, não podia trabalhar, né? Tinha que tomar comprimidos para dormir, não conseguia dormir. Era muito nervosa, muito revoltada. Eu não conseguia nem andar, porque as minhas pernas não ajudavam para eu caminhar. Ouvia vozes, eu via vultos, às vezes até pensava que alguém que me estava a seguir. Eu olhava e não via ninguém. E de noite, então, de noite era horrível, porque além de eu não conseguir dormir, eu ainda tinha esses maus pensamentos. Eu fui crescendo, os mesmos problemas, não é? Depois eu casei muito nova, tive o meu filho e depois eu, passado pouco tempo, eu emigrei, mas quando eu emigrei, cheguei lá e as coisas continuavam da mesma maneira. Eu arranjei trabalho, não conseguia trabalhar, porque passava dias inteiros deitada no chão, porque não era na cama. O meu marido tinha que fazer a vida toda de casa. Foi em 85, fomos para os Estados Unidos. Ele tinha um problema que, com muitas dores de cabeça, ele, se estivesse sentado, ele tinha que se levantar, porque dizia que eram muitas afrontas que lhe vinham da cara à cabeça. Sofria muito, andava sempre caminho dos médicos, sempre em médicos. Mas depois do meu marido começar com aqueles problemas, eu fui a Bruxos, visitei muitos, cartas, e tudo o que eu podia ir, eu ia, que era para encontrar a solução. Mas nada disso resolveu. Depois cresceram os filhos e era muita revolta entre o pai e os filhos. Quando o pai estava, os filhos não queriam estar. Quando estavam os filhos, o pai não estava. E foi indo assim. Vida financeira, a mesma coisa. Também não conseguíamos vencer nada, não conseguíamos ter nada. Os problemas cada vez surgiam mais. Muitas vezes até eu vinha na estrada com o carro e só me lembrava bater numa parede, porque os problemas eram tantos e eu não conseguia. Eu tentava de todas as maneiras. E depois encontrei uma amiga que me falou da Igreja Universal. Eu passei 3 vezes à porta da igreja e não consegui encontrar a igreja. A terceira vez é que eu vi onde era. Entrei. Não foi fácil ao princípio, porque não foi, porque eu não entendia nada do que estava a passar, mas eu fui indo e eu, uma vez eu fiz uma prova. Eu estava sem saber de nada, mas o pastor estava a falar. Eu disse, se é verdade o que aquele homem, que nem falei em pastor porque eu não tinha conhecimento ainda, ainda há muito pouco tempo estava na igreja, mas se aquele homem o que está a dizer é verdade, eu vou fazer o que está na palavra, mas eu quero ver a resposta. E foi devagarinho, devagarinho, até que eu vi que ele ficou melhor, eu também fui curada, nunca mais tive dores nas costas. E comecei a ver as coisas diferentes mesmo em casa, entre o pai e os filhos, as coisas começaram a mudar muito, muito mesmo. Outra coisa que eu comecei a refletir muito, porque os meus pais também tinham muitos problemas, e eu comecei a olhar para trás e comecei a ver que aquilo que eu estava a ouvir do pastor tinha acontecido na vida dos meus pais. E foi isso que me deu uma força de eu continuar e seguir sempre buscando naquela, eu não digo fé, porque nesse momento eu não sei se era fé, mas era uma esperança, eu tinha vontade que aquilo que eu estava a ouvir se concretizasse na minha vida. Eu depois, aos poucos, eu conquistei coisas que não tinha conquistado, né? Conquistei uma casa lá, conquistei uma casa aqui, tive uma casa de 3 famílias lá, tinha carros, tínhamos uma vida boa, tinha uma vida boa, os meus filhos tinham uma vida boa, graças a Deus nunca nos faltou nada a partir daí, porque eu posso dizer com toda a firmeza, eu cheguei a juntar moedas para comprar o pão lá. Mas depois não, as coisas começaram pouco a pouco, com muita luta, mas eu era o que dizia, Deus é comigo, eu vou vencer e eu vou vencer, e graças a Deus sim, venci, a minha saúde foi restaurada, eu nunca mais tive problemas nas costas, até ao dia de hoje não tenho. Com 70 anos eu faço mais do que eu fazia com 30 anos. Há 4 anos eu fiquei viúva, o meu marido faleceu e é difícil porque foram 50 anos juntos, nunca nos separámos, sempre andámos juntos, éramos muito amigos, ele era muito meu amigo e é difícil sim, a gente perder, fica a saudade, fica a companhia, não é? Mas não é aquela coisa que me faça andar triste, chorar, desanimada, não querer lutar mais, não, pelo contrário, eu continuo a lutar por mim, pela minha salvação em primeiro lugar. Eu fui batizada nas águas e depois fui batizada com o Espírito Santo. Aí sim, as coisas abriram-se mais, eu comecei a ver as coisas de outra maneira e Deus aí foi-me libertando, foi-me limpando e sim, quando recebi o Espírito Santo, tenho paz, fiquei com paz, com alegria, os problemas vêm, mas não é isso que me tira a paz, isso não. Já passei por muitos problemas, mas nada disso, porque com a presença do Espírito Santo a gente consegue vencer todos os problemas, todas as dificuldades. E eu hoje sim, considero que sou feliz, mas foi um grande milagre que Deus fez na minha vida, porque se não fosse Deus, não fosse o Espírito Santo, não. Talvez eu até possa dizer, se não fosse tudo isso, eu hoje já não vivia. Sou uma mulher feliz, sou uma mulher que tem paz. Pode cair o mundo, porque não me abate. Não sou triste, não tenho tristeza. Tenho uma força para resolver as coisas de outra maneira que eu não tinha, que é essa a força do Espírito Santo que me dá, não é?
1: 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Esse é o número da linha de atendimento da Universal 24 horas. Você pode ligar agora e conversar com alguém que de facto pode te ajudar. Você pode receber uma orientação, você pode desabafar com respeito aos problemas que você tem passado. 218-368-008. E você ouviu a história da Dona Maria Abreu. A história da Dona Maria Abreu é uma entre tantas histórias de vidas de pessoas que têm sido mudadas, pessoas que têm alcançado resultados através da fé. O testemunho da Dona Maria Abreu, ele não é um testemunho isolado, ele se junta a uma grande nuvem de testemunhos que você tem ouvido todos os dias através da nossa programação. E assim como a Dona Maria Abreu, ela venceu os problemas, ela saiu da condição que ela estava antes, assim, meu amigo e minha amiga, você, o senhor, a senhora que está nos ouvindo, pode também sair dessa vida de sofrimento, de dor, de humilhação. A Dona Maria Abreu, como todos os testemunhos que nós temos colocado, era uma pessoa comum, qualquer. Não era uma pessoa que tinha algo especial, não. Mas é uma pessoa que chegou na reunião, na Universal, usou a fé e Deus mudou a vida dela. Como Deus também pode mudar a sua vida. Talvez você está desacreditado, desanimado. Você pensa que é impossível a sua condição mudar. Você está aí no fundo do poço, desempregado, endividado, ganhando pouco. Você tem visto as coisas irem de mal a pior. Mas saiba você que existe um Deus grande, um Deus vivo, um Deus poderoso, um Deus que se atenta para a sua condição e um Deus que pode mudar a sua história. Por isso eu convido você a estar hoje, segunda-feira, nessa reunião, a reunião da prosperidade com Deus. Aqui em Oliveira do Hospital, nós teremos a nossa reunião às 10 horas da manhã, às 15 horas e especialmente às 19h30, aqui na Rua do Colégio, número 14, em Oliveira do Hospital. E eu convido você que é aqui de Oliveira do Hospital, aqui de uma aldeia ao redor, você que é de Tábua, Arganil, Ceia, Gouveia, a estar conosco, a participar dessa reunião. Não só hoje, segunda-feira, mas a Universal, ela tem a porta aberta todos os dias para te atender. Pode ter certeza que o problema que você tem passado, as situações que você tem vivido, ela é possível vencer. E ao entrar pela porta da Igreja Universal, você verá que essas situações que você tem passado, sim, é possível vencer. Sim, é possível mudar de vida. E você também pode buscar uma Universal mais perto de si. Você que é aí de Viseu, nós temos a nossa Universal de Viseu em frente à estação de caminhonetas de Viseu, mas também nós temos a Universal em Tábua, nós temos em Mangualde, nós temos em Guarda e em muitas localidades. E você pode ligar no número 218-368-008 e ver aonde fica a Universal mais próxima. O que você não pode, meu amigo e minha amiga, é ficar a chorar, a se lamentar, a reclamar, achando que não tem solução. Nós temos um Deus e nós temos a palavra desse Deus, a palavra que nos garante a vitória, a palavra mais forte, a palavra superior, a palavra que é capaz de mudar a sua vida. No passado, essa palavra fez grandes sinais, grandes maravilhas. Ela não falha. A palavra de Deus, ela não volta vazia. Pode passar os céus e a terra, mas a palavra de Deus, ela não passa. Nós vamos agora colocar uma matéria que fala mais um pouco dessa reunião de segunda-feira e já já voltamos.
3: Vamos ser diretos. O que é que o separa a si dos seus sonhos? Sim, o que é que existe aí pelo meio para que tudo aquilo que sonha fique apenas essa nuvem de pensamentos e não se torne realidade? Há pessoas que, entre o que são e o que querem ser, vai uma longa distância, meses, anos até, mas é mais profundo do que isso. A definição é desculpas, lamentações, argumentos. E o ser humano tem esta ampla habilidade para arranjar sempre resposta para tudo, sobretudo para aquilo que ele próprio já nem consegue entender a razão de tanta estagnação. E em outros casos, o problema está no espelho que cada pessoa insiste em se ver. Vê-se pequenos, muito pequeninos, comparativamente a todas as outras pessoas que rodeiam. Olham-se frágeis, fracos, com medos que se tornam em pesadas pedras para seguir pelo mesmo caminho que os restantes. Esse espelho, por muito que goste dele, terá de o partir. Ou melhor, nunca mais olhar para ele. Não importa o que os outros possam ver sobre si ou de si, nem muito menos falar, porque os verdadeiros olhos irão ver o verdadeiro potencial. Chegou o momento de mudar para sempre esse olhar. Na palestra da prosperidade com Deus e liquidar tudo o que separa dos seus sonhos.
1: Você vai ouvir agora mais um testemunho, o testemunho do seu Amaro Silva. O seu Amaro desde cedo viveu sob pressão familiar, por ser o filho mais velho. Na juventude se refugiou em bares, discotecas, marcas companhias, envolveu com vícios e fugas de casa. Caiu numa depressão profunda, sofreu ataques de pânico e viveu anos dependente e calmante. E tudo isso culminou em dificuldades financeiras e dívida crescente, em um grande vazio dentro de si. Mas a vida do seu Amaro Silva mudou ao chegar na Universal. E assim como houve essa mudança na vida do seu Amaro, Deus ele tem o poder de fazer acontecer também grandes mudanças na sua vida. Um homem que para muitos já não tinha mais expectativa e esperança, mas que viu a sua vida mudar ao chegar na Universal. Então ouça esse testemunho agora do seu Amaro Silva.
4: O meu sofrimento começou quando eu era novo, praticamente. Porque, pronto, como eu era o filho mais velho, não é? Havia, pronto, aquela coisa de pais que, sabe como é? Fazia sempre aquela força, o mais velho é que é. O mais velho era para tudo, o mais velho. Eu como era o mais velho, eu sentia-me, pronto, daquela pressão de ser o mais perfeito, de fazer o melhor ainda com o que fazia. Depois, com o passar dos anos, quando eu já comecei a ser mais independente, digamos assim, mais jovem, aí eu comecei, pronto, a ir para os cafés, para a noite, interagir à noite, pronto, foi isso que aconteceu. Comecei a ir para discotecas, bares, essa coisa de jovens, mas nessa altura. Pronto, comecei a beber, a fumar, com as amizades, não é? Com um amigo aqui, outro amigo ali. Começou, um fumava, depois todos fumavam, pronto. E foi uma roda que tocou a todos. Chegou ao ponto de eu, pronto, de querer não, fugia de casa, fugia no sentido de ir para a noite, para ir ter com os amigos. Prontos para ter um divertimento, um esquecer da vida, não é? Saía, parece que encontrava algo melhor que o que tinha em casa, não é? Pronto, refugiava-se em coisas que não tinha em casa ou que não encontrava em casa. Eu tive depressão e ataques de pânico, que é uma coisa muito horrorosa, não é? Para quem já passou isso ou está a passar isso, não é? É uma coisa muito horrorosa. E eu estava bem, um dia estava bem, não é? E dei comigo eu a cair, a desfalecer no chão. E eu não sabia o que era. Foi então que um colega de trabalho pegou em mim e levou-me lá no hospital. E o médico, pronto, pegou e deu uns calmantes para eu tomar. Pronto, e eu, com esses calmantes, de manhã, ao meio-dia, à noite, era todos os dias, andava todos os dias, todo dia, todo o pato. Isso foram mais de 10 anos. Eu não sei porque é que isso aconteceu, não sei, mas sei que isso levou a gente para uma gostar de vida que eu não sabia o que era isso. Eu dormia bem, eu trabalhava na mesma, só que era um dormir que era forçado a dormir, porque o medicamento em si era mesmo só para dormir. Para eu não ficar afogado nas coisas, nem ter ataques de pânico, nada dessas coisas. Que eu nem chamo isto de doença, não é? Isso não é uma doença, isso é um. Esse era o vazio que eu estava, era nesse sentido aí. Estava um vazio que a gente não sabia onde estava, não sabia que mundo é que era. Tive vários problemas na vida financeira e tentei sempre, pronto, levar a melhor com isso, não é? Tentar superar isso. E isso também foi uma das coisas que me levou a essa depressão, não é? A gente estar ali a querer fazer as coisas e não conseguia estar ali atado, pronto, preso. Eu tive essa dificuldade porque eu queria tapar um buraco, não é? Tapar um buraco e abrir outro. E foi isso que começou a aumentar as dívidas. Psicologicamente fica muito preso. A gente quer se mexer, não consegue, não é? Porque fica preso. Eu não contava para ninguém. Eu tentava eu próprio resolver as minhas coisas. A situação que estava era eu fiz, eu tenho que resolver. Eu tentava preencher o meu interior com. Comprava isto, comprava aquilo e não fazia contas àquilo que ganhava, não é? Às vezes a cabeça da gente ia mais longe e acabava por aumentar as minhas dívidas, aumentar ao ponto de nem saber mais o que fazer, não é? Eu conheci a Igreja Universal, foi através da minha irmã, não é? Ela teve um problema grave de saúde e ela me convidava para ir à igreja e ela me convidou várias vezes, eu sempre ignorava, não é? Chegou um ponto que eu disse, pronto, está bom, então vou-te fazer à vontade. Pronto, cheguei lá, fui bem recebido, sentei, participei da reunião, da palestra e tudo, e quando saí, eu saí, sei lá, eu saí, não é? Saí leve, uma pessoa diferente, pronto. Depois tinha saído todo de mim. É um preenchimento que nós precisamos todos, não é? Que é bom que a gente vem na reunião, a gente preenche nossa alma, então pronto. As coisas começaram a ter um caminho, andar. Tanto é que eu até fumava muito. Eu tentei, sei lá, dezenas de vezes deixar de fumar e chegou um ponto que larguei de fumar, larguei os medicamentos, deixei, pronto, tudo mudou. Eu ouvia falar do Espírito Santo, era assim, o que é isso? Pronto, aquilo despertou uma curiosidade em mim nessa altura e eu aquela luta no sentido da busca, de buscar o Espírito, Santo. Eu quando recebi o Espírito Santo, a pessoa sente-se diferente, a pessoa parece de outro mundo. O Espírito Santo hoje é que me guia, me conduz, me ensina mesmo. Hoje é tudo para nós, para mim. Eu era uma pessoa vazia, sem nada. Talvez não haja palavras que diga o que é que a gente era, não é? Mediante o que é hoje. Então, hoje em dia, pronto, sou casado, tenho o Espírito Santo, graças a Deus, e eu sou feliz.
1: Você vê que A transformação na vida desse homem não aconteceu por acaso. O testemunho que você ouviu aí do seu Amaro, ele existe porque houve uma decisão do seu Amaro de ir à Universal, receber o convite, aceitar esse convite e crer. E houve essa mudança, e assim nós também convidamos você para uma mudança. Você tem ouvido os testemunhos, você tem ouvido os relatos, você tem visto o que Deus é capaz de fazer. O nosso Deus, ele é grande, ele é poderoso, ele é vivo. Não há problema que seja maior do que o nosso Deus. O seu maior problema, o maior problema que o Senhor, que a senhora está a enfrentar, está a passar agora, é como um pequeno grão de areia para Deus. Quer dizer, não é nada. Para você pode ser algo impossível de ser vencido. As dívidas, a miséria, o desemprego, o problema dentro da casa, na família, as doenças. Para você, para os médicos, para a família, para aqueles que estão ao seu derredor, talvez tenha sido impossível. Mas para o nosso Deus tudo é possível. Por isso, eu aguardo você aqui na nossa Universal de Oliveira do Hospital. Hoje, segunda-feira, nós temos a reunião da prosperidade com Deus. Na quarta-feira, nós temos um estudo. Na sexta-feira, a reunião de libertação. E segunda a sexta, as nossas reuniões são 10, 15 e 19h30. E no domingo, nós temos a grande concentração de fé e milagres, às 9h30 da manhã. Eu aguardo você. A nossa Universal aqui em Oliveira do Hospital fica na Rua do Colégio, número 14, aqui bem no centro de Oliveira do Hospital, e você é o nosso convidado especial. Que Deus abençoe a sua vida de forma rica e abundante. Uma ótima semana, uma ótima segunda-feira. Fique agora com essa canção de fé. Deus abençoe.

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1: 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Bom dia. São 7 horas.
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3: Olá, meus amigos, Deus abençoe todos vocês. Que o Espírito Santo, o Espírito Santo, sem o Espírito de Deus, é impossível a gente compreender a sua santa palavra. É impossível. Por isso que este mundo está perdido. Porque muita gente lê a palavra de Deus, mas não entende. Aí você pergunta, mas é Deus quem obstrui, é Deus quem impede a pessoa de entender a sua palavra. Se lhe dá a palavra dele, é para que se entenda, não é? Mas é que Deus, amiga e amigo, eu creio, eu penso, eu acredito que Deus escolhe as pessoas humildes, simples, as pessoas perdidas, as pessoas que não são nada, as pessoas que se consideram o resto do mundo, as pessoas que nasceram sem mãe, sem pai, digamos assim, foram jogadas no mundo, pessoas que não tiveram o amor do pai, muito menos da mãe, pessoas que não têm qualquer referencial de família, não sabe o que é família, ouvem falar, mas não sabe. Então Deus escolheu as pessoas humildes, as pessoas humildes. Humilde, se você quer conhecer uma pessoa humilde, veja uma criança, você vai ver o que, que é a humildade que Deus aprecia. A pessoa que é humilde, que como uma criança, ela aceita, acata, ela recebe a palavra e obedece, sem entender, sem questionar, sem ficar perguntando, mas por que isso? E por que aquilo? Não, a criança, quando você fala, o adulto ensina, a criança recebe aquilo e pratica sem saber aonde vai dar, porque ela é humilde. Deus escolhe as pessoas humildes deste mundo, as pessoas pedantes, orgulhosas, as pessoas que se acham, que se consideram inteligentes, capazes, vitoriosas, etc. Essas pessoas ele deixa de lado, porque ele não quer que ninguém venha se gloriar diante dele. Toda honra, toda glória, todo louvor, toda majestade, toda grandeza, só o Senhor é digno, mais ninguém. Nós somos meros digamos assim, digamos, pessoas que, infelizmente, é um lixo neste mundo. Essa é a realidade, diante da grandeza de Deus. Então, eu penso que o critério de Deus escolher, para Deus escolher as pessoas que vão receber o Espírito Santo, são aquelas pessoas que acatam a sua santa palavra. Quer dizer, quando a pessoa teme a Deus e anda nos seus caminhos, obedece a sua palavra, essa criatura vai ser bem-aventurada, vai ser feliz. Mas é Deus quem guia, é Deus que nos dá o temor, é Deus, eu diria, ele dá a fome, a vontade de comer, e ele dá a comida. Mas os humildes, e somente as pessoas humildes, são bem-aventurados. Jesus disse isso, primeiro mandamento, melhor, primeiro ensinamento de Jesus lá no monte da bem-aventurança, monte das bem-aventuranças. Ele disse: bem-aventurados humildes em espírito, porque dos tais é o reino de Deus. Então, quando a pessoa acata a palavra de Deus e teme, quer dizer, obedece essa palavra, reconhece e obedece, mesmo sem entender, ela obedece, porque é de Deus a palavra. Então, essa pessoa é humilde. Essa pessoa teme a Deus. E quando a pessoa teme a Deus, ela vai para o batismo nas águas buscando realmente uma vida nova, buscando realmente começar do zero, sepultando a sua natureza adâmica, sua natureza carnal nas águas. Ela, quando vai para o batismo nas águas, ela tem que ir arrependida de seus pecados, da sua vida errada. Então, quando ela vai para o batismo nas águas com essa intenção, então, ao sair das águas, ela começa a viver uma nova vida, a vida que Deus quer que ela viva. Aí sim, ela recebe o Espírito Santo. Então, o protocolo que nós devemos seguir para recebermos o Espírito Santo é, primeiro, o batismo nas águas. Mas o batismo nas águas, ele tem que ser com arrependimento. A pessoa tem que se arrepender. Ela não tem que batizar nas águas para receber o Espírito Santo, mas ela tem que se arrepender primeiro para poder entrar nas águas e sepultar a sua velha natureza. E então, quando ela se levanta das águas, ela tem o privilégio, o direito de receber o Espírito Santo, o batismo com o Espírito Santo. Então, você que tem dito: puxa, eu já fiz tanta coisa, eu não recebi o batismo com o Espírito Santo, eu já fiz jejum de Daniel, eu já fiz jejum de comida, de bebida, eu já fiz isso, eu já fiz aquilo, já fiz propósito, já fiz fogueira santa, eu já fiz tudo e não recebi o Espírito Santo. Por quê? Porque você, imagine você continua com a mesma natureza, você continua com os mesmos pensamentos, você continua com as mesmas ideias, com as mesmas intenções, você mergulha, ou melhor, o pastor mergulha você nas águas, não acontece nada, porque você simplesmente é uma pessoa pecadora que entrou nas águas com pecado e saiu das águas com pecado, molhada com pecado. Então tem que haver arrependimento. Se não houver arrependimento, você não vai receber o batismo com o Espírito Santo. E o batismo nas águas tampouco vai valer. Essa é a realidade. Mas quando a pessoa vai para as águas do batismo, arrependida, não quero mais a minha vida, eu cansei de

decisão, você obedece a palavra dele, porque a palavra é dele, é de Deus. Você teme a Deus, você vai obedecer, vai honrá-lo. A mesma coisa é o arrependimento é uma decisão. Você se arrepende da vida errada que você vinha vivendo, e você sabe disso, você sabe que é a vida errada. E aí, quando você é batizada nas águas, aí, por causa do seu arrependimento, então todos os seus pecados que você se arrependeu ficam sepultados ali nas águas batismais. E quando você se levanta, é uma nova criatura. E então o Espírito Santo vem e desce sobre você. Este é o protocolo. Jesus foi batizado nas águas, mas Jesus não tinha pecado, ele não tinha que se arrepender. Mas ele se batizou nas águas, foi batizado por João Batista para cumprir a palavra, a lei. Ele quis batizar-se mesmo não tendo nenhum pecado. Então ele não precisava de arrependimento, porque ele não tinha pecado. E ficou caracterizado no batismo dele a aprovação de Deus. Quando Jesus se batizou nas águas, os céus se abriram e ouviu-se uma voz do céu: este é o meu filho amado em quem eu tenho prazer. Então isso tem que acontecer com você, amiga e amigo. Isso tem que acontecer com você. Se não acontecer, não aconteceu. Se o seu batismo nas águas não valeu, então você fica na igreja participando da Santa Ceia, participando da doutrina da igreja, mas você continua sendo um estranho no ninho. Você continua sendo a mesma criatura, porque não houve o arrependimento. O arrependimento, amiga e amigo, repito, é uma decisão. Eu decido deixar de ser mentiroso, eu decido deixar de ser prostituta, prostituto, eu decido deixar a minha vida velha, aquela vida errada que vinha vivendo, para começar uma vida nova. Eu não posso fazer isso, só Deus pode executar esse milagre, mas eu posso tomar a decisão e deixar a vida velha de lado. Então, quando você é batizada nas águas, pronto, Deus confirma que o seu, ele atesta, né? Ele sela aquela sua decisão com a morte do seu, da sua velha criatura. O seu velho eu fica sepultado nas águas. E quando você se levanta das águas, imediatamente você começa a viver em novidade de vida. Quando o apóstolo Paulo, orientado pelo Espírito Santo, diz que aquele que está em Cristo nova criatura é porque morreu para o mundo, morreu para si, morreu para os seus sonhos, morreu. E quem morre, morreu, acabou, enterra e acabou. E é assim que acontece com a pessoa que se arrepende. É uma decisão. Eu me arrependo da vida errada que eu vivi, etc, etc. Então, o batismo é a solução, o batismo nas águas é a solução para sepultar todo o seu passado. E quando você se levanta das águas, é o pastor que levanta você das águas, então, naturalmente, o céu se abre sobre a sua vida e o Espírito Santo desce sobre você. E uma vez você tendo o Espírito Santo, recebendo o Espírito Santo, que é a mente do Senhor Jesus,

Presta atenção. O Espírito Santo é a mente do Senhor Jesus. Então, quando você recebe a mente de Cristo, que é o Espírito Santo, então ele vai guiá-lo de acordo com a vontade dele. Se você continuar, se você permanecer humilde, aceitando, acatando, submetendo a sua vida de acordo com a palavra de Deus. Eu creio que assim, que isso responde às perguntas das pessoas que dizem: puxa, eu já fiz das tripas coração e ainda não recebi o Espírito Santo. Eu estou na igreja há 30 anos, há 50. Eu estou na igreja há 47 anos e ainda não fui batizado com o Espírito Santo. Por quê? Porque você não se arrependeu. Você não se arrependeu. E se estiver esperando sentir para se arrepender, você não vai se arrepender nunca. Porque não depende de sentimento. É como casamento, né? Você casa, é uma decisão, não é sentimento. Você ama a outra pessoa e vice-versa, então como é que se materializa esse amor? Uma entregando a sua vida, é a sua vida na terra, para outra por toda a vida. É uma decisão. Muitos não se casam, não querem se casar. Por que não querem se casar? Porque não querem compromisso. Querem ficar livres. Ah, eu não quero me casar, eu quero ficar livre. E o dia que a gente não der mais jeito, aí você vai para um lado e eu vou para o outro. Acabou. Quer dizer, isso aí também tem se aplicado muito no batismo nas águas. As pessoas vão para o batismo nas águas, eu vou tentar, vou lá. Tem que batizar, é doutrina da igreja, é doutrina bíblica, então eu vou me batizar. Mas elas não tomam a decisão de deixar a vida velha. A mesma coisa, você casa, mas não quer deixar de ser solteiro, não quer deixar as regalias de solteiro, você, claro que o seu casamento não vai dar certo. É fingido, não é? Quantas mulheres dizem: poxa, o meu marido me casou, ou se casou comigo, então nós nos casamos e ele continua vivendo aquela vida de solteiro. Sábado vai futebol, domingo, sábado ele vai jogar futebol, domingo ele vai pro clube, vai lá torcer pro seu clube. Ah, e eu? Eu fico vendo navios. Pô, peraí, meu marido, ele sai de casa e fica o final de semana se divertindo. E eu estou fora da vida dele. Ora, isso é casamento? Não, não é casamento. O casamento envolve uma decisão. A mesma coisa, o batismo nas águas é uma decisão. Você se arrepende sinceramente? Ó, eu me arrependo. Então, você vai enterrar, o pastor vai enterrar a sua velha natureza, a sua antiga natureza. Você decidiu deixar as suas manias, o seu jeito, a sua vida de solteira, de solteiro, né? Você deixou. Agora eu quero seguir Jesus, eu quero andar de acordo com a santa palavra. Aí sim você vai receber o Espírito Santo na hora do batismo. Isso é muito importante, minha amiga. Isso é tremendamente importante. Uma atitude tão pequenina, mas tão importante, tão profunda. Porque assim como no casamento as pessoas querem ir no altar, não é isso? Todo mundo quer casar na igreja, todo mundo quer casar no altar, normalmente, no altar do seu Deus, digamos assim. E aí o que que acontece? Por que que quer casar no altar? Porque quer a bênção de Deus. Então, a pessoa vai pro altar.
Mas há pessoas que não creem em Deus, creem em nada. Então, nós não precisamos casar no altar. A gente se junta e pronto, se ajunta e pronto, acabou. Estamos casados. Mas não acontece o casamento. Por quê? Porque aquele ajuntamento não foi feito de acordo com Deus, de acordo com os princípios da fé. Por quê? Porque eles casam sem compromisso. Ora, se eu caso com a Esté sem compromisso, eu continuo solteiro. E ela também. Não existe casamento. Então, casamento é um compromisso, é uma decisão. A mesma coisa é o batismo nas águas. Antes de você se batizar, você que quer se batizar, você tem que avaliar, você está arrependida dos seus pecados? Você está arrependida? Então, e preste atenção, arrependimento, repito, não é sentimento, não é emoção, não é remorso, é uma decisão. Eu me arrependo. Conscientemente você se arrepende da vida que vinha vivendo. Então você vinha vivendo uma vida desregrada, uma vida de solteiro, você não tinha compromisso com ninguém, com obrigação para com ninguém. Só se vivia de acordo com a sua vontade. Porém, a partir do momento em que você quer um compromisso com Deus, você teme a Deus, você quer salvar, você quer que a sua alma seja salva, melhor dizendo, então você vai andar de acordo com a palavra, os pensamentos do Altíssimo. Então, isso é um casamento, é uma aliança com Deus. Você não vê Deus, mas Ele vê você. Então, você, mesmo não vendo, mesmo não tocando, mesmo não sentindo, mas você crê. É uma crença, é uma fé que Deus mesmo colocou dentro de você. Ele te deu essa fé para você decidir, para você escolher casar com ele ou ficar, continuar vivendo solteiro. No batismo nas águas é isso. Você decide abandonar a vida velha, aquela vida de badalada com os amigos, conhecidos, etc., sem compromisso com ninguém, mas naquele dia você diz: eu quero, meu Pai, eu quero pertencer somente a Ti. Muito bacana. Eu quero que o Senhor seja o meu marido. Eu quero fazer a Tua vontade. Eu quero Te servir. Eu quero Te auxiliar. Eu quero servir como instrumento da Tua vontade aqui na terra. Aí sim, o Espírito Santo vem depois do batismo. Você se arrependeu, vai para as águas. Aí sim, quando você sai das águas, a exemplo de Jesus, quando foi batizado por João Batista, os céus se abrem sobre a sua vida, sobre a sua cabeça. E você, e somente você, ouve a voz de Deus, que agora considera você como filha, como filho. Esta é minha filha amada, este é o meu filho amado. Quer dizer, Deus se alegra com a sua entrega total, incondicional. Você deixou a vida de solteiro, você deixou os seus amantes, as suas amantes, você agora, a sua vida pertence só a Ele. Jesus disse, olha só, eu não vim
chamar justos. Eu não vim salvar os que já estão salvos. Não. Ele diz assim: eu não vim chamar os justos, mas os pecadores ao arrependimento. Eu não vim para os justos. De outra feita ele falou: eu não vim para os sãos. Os sãos não precisam de médico, mas os doentes. Eu vim para os doentes. Eu vim para aqueles que se encontram perdidos, aqueles que não têm ninguém, aqueles que são ou têm sido rejeitados por tudo e por todos, aqueles que não têm pai, que não têm mãe, aqueles que, enfim, que estão perdidos por esse mundo afora. Eu vim para essas pessoas. Muito legal. Jesus disse que ele que mais alegria há nos céus quando um pecador se arrepende do que 99 justos desse mundo. Então, a alegria maior nos céus é quando um pecador se arrepende. O problema é que nem todos querem, nem todos querem aceitar esse convite de Jesus. Nem todos querem se casar com ele. Nem todos querem se submeter à sua vontade. A maioria não quer. E por isso esse mundo está assim. Uma bagunça, uma desordem. O mundo está assim, em caos, por causa das pessoas que não temem a Deus, dos rebeldes, das pessoas que querem fazer a sua vontade, que querem seguir os seus desejos, suas cobiças. E aí, como é que Deus vai agir na vida dessas pessoas? Muitas pessoas dizem: ah, se Deus existisse, não me deixaria aqui presa a essa depressão, essa desgraça de vida. O que Deus tem com isso? Ele te deu uma vida. Você não quer se comprometer com ele? Como é que ele vai ser comprometido com você? Você não quer honrá-lo? Como é que você quer que ele honre você? Ah, minha amiga, meu amigo, vamos colocar os pingos nos is. Essa é a realidade. Então Deus sabe de antemão aqueles que são humildes, e ele, para estes, o Senhor dá o dom do arrependimento. Pessoas que realmente aceitam, creem, eu aceito, eu só não quero é ficar longe de ti, meu Pai. Deus, quando a pessoa manifesta esse desejo sincero, então ela recebe o batismo com o Espírito Santo. E uma vez recebendo o Espírito Santo, ela passa a ter a mente de Cristo, consequentemente a mente do Senhor Jesus, que é o Espírito Santo, vai guiá-la todos os dias pelo resto da sua vida aqui na terra, até o momento em que ela dá entrada nos céus. Deus abençoe a todos e até amanhã, em nome do Senhor Jesus. Amém.

culpada, porque eu bebia, usava, fumava. Ela nasceu com problemas, tive problema no parto dela. Então ela ficou internada, eu também quase morri. Inclusive, quando o médico ele pegou os meus exames, ele perguntou se eu acreditava em Deus. Foi a pior pergunta, porque a minha intimidade com Deus qual era? Eu tinha mágoa de Deus. E eu tava muito magra, eu tossia, doía, abria os pontos. Era terrível naquela situação. E eu falei, Deus, se o Senhor quer acabar comigo agora, dessa forma, tudo bem. Agora, se o Senhor tem alguma coisa pra mim, me tira dessa. Ali naquele momento, ele não olhou pra todas as falhas, toda a minha indice que eu era, ele não olhou. Ele olhou pra minha sinceridade. E mesmo Deus me dando essa oportunidade, nada adiantou. Eu continuei usando droga, até que chegou o pior dia da minha vida. A minha irmã, ela tinha 27 anos, a gente era muito próxima. E ela morreu num acidente de moto. Ela sofreu um acidente onde todos os caminhões passavam. Não sobrou um pedaço para contar a história. Foi o caixão lacrado. Na madrugada do sábado, veio um pensamento bem forte na minha cabeça. Se joga do terceiro andar, de cabeça. Logo vai passar tudo, vai acabar esse sofrimento que você faz sua mãe, todo mundo passar. Eu me sentia incapaz, porque meus filhos, eles moravam comigo e eu usava droga, então eu deixava eles assistindo e ficava do lado da sacada ali, usando droga a noite inteira. E pra dormir, o rapaz que eu morava, ele me dava vários calmantes. Então a minha vida era de droga e calmante pra poder controlar, porque eu ficava insuportável. A minha mãe, ela sempre falava pra mim de um lugar, mas eu não dava atenção. E nessa madrugada eu liguei pra ela e eu falei o que eu iria fazer. Ela me fez um convite pra ir até aquele lugar. Pra mim, um dia mais, um dia menos, eu já tava decidida a dar um fim na minha vida. Então eu aceitei. E olha, ali, eu olhando aquelas pessoas, eles tinham uma paz que eu daria qualquer coisa pra ter aquilo que eles tinham, porque a minha mente estava muito atormentada. Ali foi feito um desafio pra mim, pra entregar a minha vida pra uma pessoa. E eu já tinha entregue a minha vida pra tantas pessoas, tantas coisas que me destruiu, eu era podre. E eu aceitei aquele desafio, só que com uma condição. Se ele não mudasse a minha história, eu tiraria a minha vida. Pra quem é viciado, sabe que a gente vive pra usar e usa pra viver. Só que ali eu abri mão disso. Eu aceitei aquele desafio e eu precisava ir até o fim para poder ver o resultado. E ali naquele domingo, eu tive o encontro que eu tanto procurava. A paz que eu via naquelas pessoas, eu consegui receber naquele domingo. Eu consegui perceber que tudo já estava tudo bem. Eu já estava no colo do meu pai, o pai que eu não tive presente. Ali eu sabia que ele ia estar comigo todos os dias da minha vida. Eu só queria sair dali e falar para as pessoas daquilo que eu recebi. Daquele dia até hoje, eu vou dormir e eu acordo pensando em como ajudar as pessoas. Eu quero que as pessoas tenham, que elas conheçam, mesmo que eu conheci. Porque é maravilhoso, é verdadeiro, não é mito, é de verdade. Eu fui curada, fui livre de todos os traumas que eu já tinha sofrido. Ali eu fui mãe, mas acima de tudo eu fui filha. Hoje a minha vida ela é completamente outra, porque quem olha pra mim hoje não imagina tudo que eu vivi no passado. A minha mente ela foi totalmente mudada. Os meus pensamentos são puros. Como que alguém que era tão impura, tão nojenta, consegue ter a pureza dos pensamentos que eu tenho hoje? Então eu posso te afirmar que faz 3 anos que eu vivo. Eu tenho 3 anos de vida. O autor dessa felicidade é o Espírito Santo e eu encontrei no altar da Igreja Universal. Então hoje eu sou uma mulher de verdade, sou uma mãe de verdade, né? Como antigamente eu nem me importava com os meus filhos, hoje eu me importo tanto em eles conhecer o mesmo Deus que mudou a minha vida. Eu importo em apresentar para eles. Tenho minha empresa, moro num apartamento, né? Consegui conquistar com piscina, então uma noia, né? Que olhavam para mim como uma noia. Hoje eu moro, minha casa é um pedacinho.

0: do céu, com piscina, tá? O Espírito Santo, pra mim, ele é o meu mentor. Ele me governa. É como eu devo agir, como eu devo me comportar, o que eu devo deixar. O melhor é que é a certeza, né? Eu sei que quando eu partir daqui, eu sei quem que vai me receber. A palavra, ela é meu alimento. É a minha vida. Sem a palavra, eu nem existiria. A palavra, ela me salvou. E hoje eu vivo para fazer a vontade daquele que um dia me resgatou.
1: Imagine estar perdido em um deserto. Vários dias sem encontrar uma única gota de água. E com uma sede desesperadora. Sem pensar duas vezes, você trocaria tudo naquele momento, não importando o valor, por uma simples garrafa de água. Quando estamos com muita sede, não conseguimos pensar em nada, a não ser em o mais depressa possível saciá-la, não importa onde estiver. Assim como nosso corpo não sobrevive sem água, a nossa alma não sobrevive sem o Espírito Santo. Nenhum líquido consegue substituir a água. Nada neste mundo substitui o Espírito Santo. A humanidade vive inventando coisas para que pelo menos por alguns instantes tenham a sensação de sua sede saciada. Porém, quanto mais bebem do líquido podre que este mundo oferece, se sentem ainda mais vazias e amarguradas. Se endividam para adquirir o celular top de linha ou aquela roupa de grife rodeada de luzes na vitrine. Mas quando levam para casa, poucos dias depois, o encanto logo acaba. Curiosamente, os que mais se queixam de depressão ultimamente são aqueles que têm muito dinheiro, fama, que se casaram com homens ou mulheres belíssimas, mas são infelizes. Jesus encontrou uma mulher no poço exatamente nesta situação. Já havia passado por 5 casamentos e estava se aventurando em mais um, mas continuava frustrada, buscando em relacionamentos a felicidade. Até que ofereceu a ela a verdadeira água que poria fim à sua sede.
2: Quem beber deste poço sentirá sede novamente. Mas a pessoa que beber da água que eu lhe der nunca mais terá sede. A minha água se tornará nessa pessoa uma fonte a jorrar pela vida eterna.
1: A sede pelo Espírito Santo não surge por acaso. À medida que você deixa as outras coisas de lado e foca em querer conhecê-lo pessoalmente, ela nasce e vai aumentando. Mas qual é a sua sede neste momento? Esta é a razão de muitos não terem recebido, pois desejam mais a solução de um problema, uma conquista, do que o Espírito Santo. Não se deram conta ainda que o recebendo primeiro não precisarão mais correr atrás das bênçãos, pois serão a própria fonte, jorrando vida por onde passarem. Quem está sedento, cava até achar o rio da água da vida.
3: Era como se eu tivesse com sede no meio do deserto e tivessem pegado uma gota de água e colocado na minha boca. Eu não queria só aquela gota, eu queria mais água. A minha alma, ela estava seca. Eu buscava a Deus com um fervor tão grande. Era algo que eu coloquei toda a minha força buscando o Espírito Santo naquele momento. Até que dentro de mim era uma alegria que eu não conseguia me conter. Uma certeza que Deus, ele tinha me selado naquele momento. O Espírito Santo me transformou numa fonte a jorrar.
1: Você tem sede?
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1: Nosso Deus e Pai, em nome do nosso Senhor Jesus, teu Filho, nós elevamos os nossos pensamentos ao céu e oramos ao Deus que tudo pode, ao Deus Criador dos céus e da terra, que inclina os seus ouvidos para ouvir a oração dos que sofrem. O Senhor inclina os ouvidos para ouvir a nossa voz, as nossas palavras, as nossas súplicas. Eu oro neste momento em favor dos que sofrem. Peço por aqueles que estão aflitos, tristes, amargurados, desesperados. Há pessoas que estão no leito de dor, estão no hospital, numa clínica. Há pessoas que sofrem, que há muito tempo têm carregado a tristeza, a amargura, o desespero, o sofrimento. E eu quero pedir, Senhor, quero orar em favor de todos. Ó Espírito Santo, abençoe este homem, esta senhora, abençoe aqueles que têm vivido uma vida de sofrimento, de tristezas. Há pessoas, meu Deus, que carregam um fardo pesado de angústia, de sofrimento. Quantas são as pessoas que têm andado de um lado para o outro sem saber o que fazer? Pessoas que têm andado desgostosas da vida, desanimadas, porque pensam que já não há mais chance, já não há mais possibilidade delas alcançarem a verdadeira paz, a verdadeira felicidade. Porém, a tua palavra nos diz: tudo quanto pedirmos ao Pai em teu nome, crendo, o Senhor nos dará. Ó Espírito Santo, eu peço, abençoe a cada pessoa, as famílias, os lares, as pessoas que oram, que buscam socorro, que pedem ajuda, as pessoas que estão agora atormentadas por uma tristeza, por um vazio, por uma ansiedade, pessoas que sofrem com os mais diversos problemas, sejam eles quais forem. Ajude essa pessoa, ajude esse homem, a esta senhora. Ó, meu Deus, venha ao encontro de todos, venha ao encontro dos que sofrem, venha ao encontro dos aflitos, dos sofridos, e ajude essa pessoa. Ajude, estenda as tuas mãos, meu Deus, e faça acontecer agora o socorro, o milagre. O milagre na saúde ou na família, o milagre na vida da mãe que pede pelo filho, dessa senhora que ora pelo marido, o milagre na vida daquele que está desenganado pela medicina, aquela pessoa que está com depressão. Eu quero orar por essas pessoas e oro por aqueles que estão perdidos, afastados de ti, aqueles, meu Deus, que têm andado de um lado para o outro, desorientados. Sim, pessoas que um dia estiveram contigo, mas por alguma razão se afastaram. Antes elas tinham uma direção, hoje não. Hoje elas estão por aí caídas. Mas o Senhor não abandonou e não se esqueceu de nenhuma delas. Muito pelo contrário, o Senhor oferece o socorro, estende as mãos para socorrer. Socorra essa pessoa, ajude essa criatura. Faça um milagre, Senhor. Faça a transformação. Ó Espírito Santo, eu oro por todos, eu peço por todos, que o Senhor consagre o copo com água e que todos que beberem sejam abençoados. Ó Espírito Santo, eu peço forças para essa pessoa que tem acompanhado os programas e elas têm a intenção, o desejo de voltar. Dê forças a todas elas para que ela vença os obstáculos, as barreiras, o desânimo, e chegue à tua casa e receba o perdão e a nova vida que o Senhor tem preparado. É o que eu te peço e agradeço, em nome do Pai, do Filho e do Espírito Santo. Assim seja. Amém. E graças a Deus. Graças a Deus. Vamos beber da água. Beba com toda a sua fé.

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1: 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Bom dia. São 8 horas.
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18: Olá, bom dia, bom dia. Estamos a começar a nossa emissão para segunda-feira. A alegria está no ar e vamos, claro, carregar essa alegria para que ela perdure durante o nosso dia inteiro. Combinado? A melhor música vai estar por aqui, as boas conversas também, rúbricas, e hoje estreamos Ele Está na Cozinha. Isto é preciso ter muito cuidado com esta rúbrica, porque é Emanuel Moura. Ele, além de ter aquele jeitinho para o humor, acha que também tem jeitinho para a cozinha. Se tem ou não tem, cabe-lhe assim ouvir e depois contar-me alguma coisa. Bem, vamos lá às primeiras propostas musicais neste dia 1 de junho. É a nossa emissão de arranque de mais um mês.
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1: Estamos então neste dia 1 de junho, primeiro dia deste novo mês, e hoje a celebrar o Dia Mundial da Criança. Portanto, fica aqui um grande, grande beijinho a todas as crianças do nosso auditório e depois também às crianças que estão dentro de cada um de vocês. Não têm? Ah, deixem esse lado de conversas. Eu tenho, e olho que a minha é bem hiperativa e reina dia. E olha que às vezes mostra-se bem mais do que eu quero. Mas pronto, lá acontece. Bem, então como é que vai estar o estado do tempo neste dia 1? Céu pouco nublado ou limpo, nebulosidade no litoral oeste, vento por vezes forte no litoral oeste e nas terras altas. Para hoje vai ser assim, está ainda prevista uma pequena descida da temperatura máxima e há a possibilidade de neblina ou nevoeiro que vai persistir em alguns locais até ao final da manhã. Está bem? Isso está garantido. O tempo, esse vai mudar e eu vou ter a oportunidade já mais para a frente de falar sobre isso mesmo aqui na nossa emissão. Por agora, deixem-me olhar para o mapa das temperaturas para este arranque de semana e posso lhe dizer que Vila Real pode chegar hoje a uns simpáticos 27 graus, mínima de 15, depois Braga 29, 31 em Bragança, 22 no Porto, 21 em Aveiro, 27 em Viseu, 26 para a Guarda, Coimbra hoje chega apenas aos 25, 24 para Leiria, 29 para Santarém, 27 para Lisboa, mas depois temos, por exemplo, ali Castelo Branco com 34, 31 para Porto Alegre, 34 para Évora, 30 em Setúbal, 33 em Beja, e no sul do país, de um lado temos Faro com 36, do outro lado temos Sagres com 23. Portanto, olha, de um lado está muito calor, do outro lado está bem mais fresquinho. Hoje, quanto aos avisos meteorológicos, no sul do país o tempo quente vai persistir. Também podemos espreitar num instantinho as nossas ilhas. Ora, a Madeira hoje tem 22 graus para Porto Santo e 25 para o Funchal e algumas nuvens a pairar. Nos Açores, também nuvens, nevoeiro persistente e máximas entre os 23 em Santa Cruz das Flores e 22 em todas as outras ilhas. Portanto, um arranque de semana assim com um calorzinho, aliás ainda vimos do fim de semana com calor, portanto não vamos arrefecer assim tão facilmente. Nem eu quero, ok? Nem eu quero. Quero é que você aqueça com as próximas propostas musicais.
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1: 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E temos o mundo da música para atualizar e estreias para passar por aqui na emissão. Começamos hoje com os Kalema. Eles estão de regresso com uma nova música. A dupla Luso-Santomense acaba de lançar À Prova de Bala, um tema marcado pela coragem, resistência e superação. Com influências do funk, sons afro e ritmos latinos, À Prova de Bala apresenta uma sonoridade moderna, sem perder a identidade característica dos irmãos Kalema. O single chega acompanhado do videoclipe gravado em Salvador, no Brasil. Este é já o terceiro tema de originais dos Manos António e Fradic. Entretanto, a dupla prepara-se para voltar aos grandes palcos. É já no próximo dia 6, no Estádio Municipal de Braga. Mas passam primeiro aqui com este À Prova de Bala.

Mas o mundo da música e das estreias musicais não fica por aqui. Ana Castela está de regresso. A cantora lançou na passada sexta-feira a sua nova música. E há ali uma frase que está a deixar os fãs num autêntico burburinho, porque parece que está a deixar por ali uma boca a Virgínia Fonseca, Vini Júnior e Zé Filipe. Ana Castela, de 22 anos, acaba de lançar o tema que se chama É Que Eu Não Te Esqueci. A nova música, com um detalhe logo nos primeiros segundos do vídeo que chamou a atenção dos fãs. Antes mesmo da música começar, a cantora aparece numa ligação telefónica e diz: já virei a página. Então, fica bem, que eu estou muito bem aqui. Beijo, tchau. Ora, espero mesmo que Ana Castela esteja bem e também lhe deixamos um beijinho. E a música vai tocar agora na emissão.

Para fechar o Mundo da Música de hoje, trago-lhe mais uma estreia, pois está claro, é Paul McCartney. Pois é, também ele te lançou um novo trabalho e na sexta-feira conhecemos o tema Come and Sight. Ora então, Paul McCartney, que depois de ter integrado os The Beatles e agora aos 83 anos, vem por aí com um disco de memória que vai colocar Paul McCartney outra vez no top das músicas. Ele que cresceu em Liverpool e que decidiu agora deixar um novo trabalho para escutar aos seus fãs e, quem sabe, captar a atenção dos mais novos também. Nós, claro, já temos a nova música preparada para tocar. É só carregar aqui no play e aí vem ele.

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0: Avanço do nosso programa de segunda-feira da Antena Livre, aqui a alegria no ar, para lhe dizer que hoje se celebra o Dia Mundial da Criança e que é dedicada, claro, aos mais pequenos, e aqui com o objetivo de promover a alegria, a criatividade, o direito de todas as crianças de crescerem num ambiente seguro, saudável e feliz. Também hoje as escolas, os municípios, as associações promovem muitas iniciativas a pensar nos mais pequenos. 1 de junho, Dia da Criança, comemorado em diferentes datas, consoante o país. Em Portugal, é neste dia 1. No Brasil, por exemplo, celebra-se a 12 de outubro. A nível internacional, a ONU instituiu o Dia Mundial da Criança a 20 de novembro, data que assinala também a adoção da Declaração dos Direitos da Criança, isto em 1959, reforçando a importância dos direitos fundamentais da infância em todo o mundo. Ora, podemos já avançar e olhamos atentamente para o principal da informação. Ceia, um ferido grave num acidente na Nacional 17, na zona de Santiago. Uma colisão entre um veículo ligeiro e um motociclo ocorreu ao final da tarde de ontem, na Nacional 17, na localidade de Santiago, no concelho de Ceia, no qual resultou um ferido grave. O alerta para o acidente foi dado ao final do dia, tendo a vítima recebido a devida assistência no local, sendo depois transportada de urgência para o Hospital de Viseu. Para o local foram mobilizados os bombeiros voluntários de São Romão, num total de 10 operacionais, apoiados por 3 viaturas. A GNR também esteve no local a registar a ocorrência e também, claro, na altura, a controlar o trânsito, que também levou a que tivesse que haver a limpeza da via e condicionou o trânsito durante algum tempo. Começa agora a época balnear de 2026 e a falta de nadadores salvadores pode deixar as praias sem vigilância neste verão. O alerta é da Associação Nacional de Nadadores Salvadores e que avisa que a falta de vigilância em várias praias portuguesas durante a época balnear pode realmente vir a acontecer. O aviso é deixado pelo presidente da associação, Alexandre Tadeia, que garante que existem dificuldades em assegurar o número necessário de profissionais em muitos areais do país. Segundo este responsável, Portugal deveria contar com cerca de 6 mil nadadores salvadores disponíveis para cumprir os rácios de segurança exigidos. No entanto, apesar de existirem 5 mil profissionais formados, menos de metade vai estar a trabalhar. A associação teme que algumas praias não consigam assegurar o dispositivo de segurança obrigatório neste verão. Começa hoje mesmo a fase Charlie no dispositivo de combate a incêndios rurais. Durante este mês de junho, há um reforço de meios que volta a ser aumentado durante a fase Delta, que decorre nos meses de julho, agosto e setembro. E é nessa altura que estarão no terreno mais de 15 mil operacionais, quase 3.500 veículos e 81 meios aéreos. Os centros de comando são uma parte importante da gestão da vigilância e da coordenação, e a partir de agora é possível antecipar cenários e, claro, a pré-posicionamento de meios. Com as previsões a apontarem para condições climatéricas favoráveis à ocorrência de ignições, o dispositivo da sub-região de Coimbra, assim como de todo o país, vai ser reforçado. Mais meios aéreos veículos, mais equipas operacionais e mais vigilância. A fase Charlie começa hoje mesmo, dia 1 de julho, e ao mesmo tempo começa o alargamento do prazo para a limpeza de terrenos, estendido devido às tempestades que derrubaram milhares de árvores. Até ao final deste mês e antes de um novo reforço do dispositivo, está por aí a fase Charlie para o combate aos incêndios. Notícias atualizadas. Regressamos agora à música, em direto em 89.6.
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1: Nas nossas emissões normalmente reina a boa disposição, com alguma música à mistura, com boas conversas também e com receitas, é isso. Não sou eu. É o Emanuel Moura, ele que tem a mania que também é cozinheiro e então acha que sabe fazer as receitas top. Quem é que não consegue fazer mini pães com banana? É o mais simples que existe. Mas ele acha que não. E nós vamos fazer de contas também, ok? Escuta a receita dele.
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4: Cucu, sejam bem-vindos a mais um Cuidado Quero Estar na Cozinha. O meu nome é Emanuel Moura. Hoje vou ensinar-lhe a fazer mini pães com banana. Você gosta de pão com banana? Olha que é bom! Precisamos de 70 gramas mais 2 colheres de sopa de

0: 40 graus e numa tigela mistura as duas farinhas, o fermento, o queijo da ilha, o requeijão previamente esmagado, a gema de ovo e a água. E amasse tudo muito bem até obter uma massa bem homogénea. Depois polvilhe a bancada com duas colheres de sopa de farinha e com a ajuda de um rolo estenda a massa até obter um retângulo com cerca de 3 mm de altura, que deverá dividir em 8 quadrados. Descasque depois a banana, corte em rodelas e reparta-a pelos 8 quadrados. Depois enrole cada um dos quadrados, dobre-lhes um pouco as pontas, pincele a superfície com o leite e salpique com as sementes de sésamo. Por fim, coloque-os num tabuleiro e leve ao forno durante 15 minutos, até ficarem assim bem douradinhos. E é tão bom. Para voltar a ouvir esta e mais receitas, tem que ir ao podcast da sua rádio. Está bem, pessoal? Portem-se bem. Tchau.
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3: E diariamente por aqui na nossa emissão, nos nossos programas, estamos sempre à espera que nos envie mensagens, que nos deixe dicas de agenda, que partilhe connosco a sua opinião, que nos ajude a escolher aquilo que vamos tocando por cá também. É vossa responsabilidade também, está bem? Quanto à Alegria no Ar, tem que ser pelo 93-666-7449, também pode passar nas redes sociais, tanto Instagram como no Facebook da nossa rádio. 93-666-7449. Vai enviando essas mensagens e ajuda-nos a crescer todos os dias.
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0: Volto mais uma vez por aqui no programa a falar do tempo, porque se hoje temos calor ainda, atenção, porque a partir de amanhã já vamos começar a sentir o arrefecimento. A massa de ar quente responsável pelas temperaturas acima da média que temos sofrido e que temos sentido nos últimos tempos vai descer. Portanto, vai haver um enfraquecimento, um progressivo desvio de regresso para a África. É esperada uma descida das temperaturas a partir já de hoje à noite, sendo mais acentuada a partir de amanhã. A entrada de ar mais fresco e úmido vindo do Oceano Atlântico deverá provocar uma semana menos quente do que estamos agora habituados, tanto de norte até sul do país. O vento vai soprar geralmente moderado a forte ao longo dos próximos dias, com rajadas que podem ultrapassar os 60 km por hora no litoral, nas terras altas e nas regiões montanhosas. As noites essas também vão sofrer este arrefecimento, sendo mais notório a partir de terça à noite para quarta-feira.
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0: Bem, foi mais um programa daqueles, com tudo aquilo que gosta de ouvir e de saber através da nossa Antena Livre, a rádio da nossa gente. Muito obrigada pela companhia que me fizeram neste arranque de semana, neste Dia Mundial da Criança. E hoje pode brincar, pode também ir buscar os netos, ir buscar os filhos, ou até mesmo, vá, um familiar mais pequenote e toca a brincar. Sabe que, mesmo que tenha mais uns aninhos, há sempre esta boa partilha que tem que existir, porque estamos sempre a aprender uns com os outros. E hoje é dia de fazer isso mesmo, de partilhar, de cruzar a vossa maturidade com a parte genuína e brincar. Brincar à vontade, porque hoje é o dia perfeito para o fazer. Por falar em brincar, ele também se dá a essas coisas. Gosta muito. Malandrice. Paulo Saraiva vem já por aí depois das 9 da manhã com o Olá Manhã em direto na nossa emissão. Um cheio coração para ti, Paulo, e para si que me esteve a aturar por aqui nesta hora de emissão. Boa semana!

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4: 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São 9 horas.
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9 horas, 15 minutos. Muito bom dia, cá estamos para a primeira emissão de junho. Hoje é dia bonito, que é Dia Internacional da Criança. Já lá vamos. Uma boa viagem, um bom trabalho. Tenho por cá um alinhamento de luxo para abrir a emissão. E talvez, se eu dançasse, a coisa ficava mais animada, digo eu. Sejam bem-vindos, eu sou a Lá Manhã até à 1 da tarde, aqui na sua Antena Livre. Bom dia.

0: Ora, está a música do Miguel Araújo na abertura da emissão. Talvez se eu dançasse. O pior é que eu não te esqueci. Ouçamos.
1: É, eu sei. Não, mas por aqui tá tudo bem também. É, já virei a página. Então fica bem, que eu tô muito bem aqui. Beijo e tchau.
0: É assim que se chama a mais recente da Ana Castela, que avança a emissão do seu homem.

0: Eu não te esqueci a voz da Ana Castela.
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0: 9 horas 22 minutos. 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E agora vamos saber do tempo. E pode contar com algumas nuvens e também em alguns locais pode chover. Até meio da manhã, pois as nuvens vão embora e voltam no final da tarde, no litoral norte e centro. Quanto às temperaturas, descem um pouco, mas mesmo assim está calor. Ora, começamos nos 21 para Aveiro, 23 para as Penhas Douradas, 24 para Gouveia, 25 para Ceia, Mortágua, Castro Daire, Forja de Algodo, Celurico da Beira e Sernancelhos, 26 para a Guarda, 27 para Viseu, Tondela, Santa Combadão, Mangualde, Nelas, Carregal do Sal, Sátão, Penal do Castelo, Vouzela, Aguiar da Beira e Moimenta da Beira, Vila Real. 28, São Pedro do Sul, Oliveira do Hospital, Tábua, Erganil, Mialhada. E uma máxima de 34 para Castelo Branco. O guarda-chuva vai precisar até meio da manhã. E talvez no final da tarde. É o tempo para este 1 de junho.
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0: Eu já gostava deste tema na voz da Joana. Agora junta-se ao mesmo a Mónica Sintra. É um tema de 1986. Chama-se O Nosso Amor. Daqui a bocadinho está a nota do dia. Vamos escolher música mais do dia, como sempre. O que é que se celebra hoje? E as saudações. Tudo até às 10, por cá. Bom dia.

0: 9 horas 29 minutos e meio, não se atrase. Está com a rádio mais feliz de Portugal, aquela que o faz sorrir.
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0: E por falar em sorrir, vamos a isto.
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3: 2 miúdos estão a discutir um com o outro e dizem: olha lá, como é a rachinha da tua irmã? É deitada ou é ao alto? Diz o outro: não, deve ser ao alto. Diz o outro: não, deve ser deitado. Deitado a atravessar. Diz o outro: eu logo vou ver que a minha irmã dorme no mesmo quarto. Eu vou ver como é. No outro dia volta-se a encontrar os miúdos e diz: então pá, ah não, é ao alto. Diz o outro: então porquê? Oh, é que ela quando sai da cama para vir cá para baixo, vem pelo um corrimão, senta-se no corrimão e vem, e ouve-se. Se fosse ao contrário, vinha assim.
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0: As coisas que as crianças sabem.
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0: Taylor Swift avança a emissão desta segunda-feira. Uma boa viagem, um bom trabalho. Obrigado por escolher a Antena Livre. Este é o seu Olá Amanhã até à 1 da tarde. Estamos juntos.

0: Ora, aí está a primeira votação. Pertence à Xana Carvalho. Chama-se Quero-te Beijar. Ouve-se bem. Esta moça do Porto canta muito. Vamos lá ouvir só um pouco da voz dela para votar com mais certeza.
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0: Ou então, Edmundo Inácio. E este tema também.

0: Edmundo Inácio e o tema Terra, ou então na Xana Carvalho, Quero Te Beijar. É só votar através do WhatsApp, através de SMS, 933454994. Vamos lá, 933454994. Edmundo Inácio, ou então Xana Carvalho. É mais votada.
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0: Abre a segunda hora da emissão. 933454994. Vote Edmundo Inácio ou então Xana Carvalho.
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0: Daqui a bocadinho já lhe digo o que é que se celebra hoje. Para já avançamos com Rosália Memória.

Alce, dia do leite, cá está. Criança tem que beber leite. É o que temos para hoje. Já lhe digo quem é que faz anos. Para já trago música de Marcos Almeida. O tema chama-se Vai Ser Criança. Para comemorar o Dia Internacional da Criança.

0: Ora, está a voz de Marcos Almeida. Este tema vai ser criança.
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0: Alanis Morissette está hoje de parabéns. Parabéns para ela, parabéns também para si, que é o ouvinte da Antena Livre e faz o favor de nos ouvir. Muitos parabéns e muitas felicidades, então, para quem está hoje de parabéns, dia 1 de junho.

0: E felicidades para Alanis Morissette e também para o auditório que está hoje de aniversário.
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0: Vamos lá recordar as canções que estão a concurso. São duas belíssimas canções. Uma pertence à Xana Carvalho, Quero-te Beijar. E a outra é de Edmundo Inácio, Terra.

0: disponível a partir de agora. 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

0: a ligar 232-60-1071, 232-60-1071. Ora, Dia Internacional da Criança, Dia de Andar Descalço e Dia do Leite. É o que temos para hoje. E hoje tenho por aqui também alguns desafios, porque é Dia da Criança. Então prepare-se, porque hoje vou soltar a criança cá dentro de mim. Para já vou dar as boas-vindas ao JP de Ceia. Bom dia.
1: Bom dia Paulo Saraiva. Bom dia a todo o vasto auditório e hoje é de facto um dia especial.
0: Então não é? Todos nós temos uma dentro de nós.
1: Claro, aliás, a expressão de menino e louco todo temos um pouco, nasce daí, não é? Sermos reinadios e sermos realmente felizes como as crianças, não é?
0: Aliás, quem me dera voltar a ser criança e saber o que sei hoje.
1: Sem dúvida.
0: Isso era uma maravilha.
1: Ó Paulinho, sabe o que é que me lembra assim especial neste dia, no dia das crianças?
0: É saber, Jota.
1: Uma frase muito bonita que acho que também você se revê nela e em princípio todos os cristãos. Uma frase em que Jesus diz: deixai vir a mim todas as criancinhas.
0: Maravilha, é assim, senhora.
1: Que essa pureza que eles têm, portanto, é a maior riqueza de uma criança, é exatamente aquela ingenuidade, aquela pureza, não é? Que nos deve merecer toda a proteção.
0: Também
1: mundo,
0: uma verdade.
1: Não é?
0: Ora, Jota, hoje é dia da criança e eu tenho aqui um desafio.
1: Opa!
0: Eu vou lançar aqui alguns segundos de uma música e o Jota vai ter que adivinhar que música é. Atenção, a música é muito conhecida. É muito conhecida, JP. Muito conhecida. E toda a gente, ou melhor, quase todas as crianças cantaram isto.
1: Opa.
0: Ora, toma atenção. Aí vai.
1: Eu vi um sapo.
0: Não.
1: Iapá.
0: Mas tem a ver com animais.
1: Então olha para
0: aí. Outra vez.
1: Opa, mais uns segundos, não é?
0: Não posso mais, depois ela começa a cantar e estraga tudo. Pronto, olha lá.
1: Ixi, não vou lá.
0: Pensa em algo que voa. Pode.
1: Algo que voa.
0: Algo que voa.
1: Poxa.
0: Gaivota.
1: O gaio votava já.
0: Votava.
1: Ora, escuta lá.
2: Passarinhos a bailar mal a
1: cara. Ah, ora bolas. Bem visto. Piu, piu, piu. Paulinho, você apanhou-me.
0: Um abraço, até logo.
1: Grande abraço, saúde para todos vós.
0: Obrigado. 232-60-10-61. Vamos a ligar 232-60-10-61. Bom dia.
3: Bom dia.
0: Bom dia, menina Elsa Fernandes. Está tudo bem na Alemanha? Estou a ouvir mal, Elsa.
3: Ótimo.
0: Estou a ouvir muito mal.
3: Olha, não sei porquê, porque eu não tenho fome.
0: Porquê? Porquê? Porque hoje é dia Internacional da Criança.
3: E eu sou uma.
0: Ainda bem que nós temos uma dentro de nós.
3: Há quem diga que eu nem nunca cresci.
0: Olha que se calhar até não. Se calhar...
3: Não?
0: Tens razão. Tens muita razão. Ora, sim, estás preparada para o meu desafio ou não?
3: Estou, sempre.
0: Então, toma atenção. Porque toda a gente conhece isto. Toda a gente.
3: Está bem. Vamos ver.
0: Atenção.
3: O meu chapéu tem 3 hectares.
0: Sim.
3: Tem 3 bicos. Meu chapéu tem 3 bicos.
0: Ele não sabe andar isto. Ele sabe isto tudo.
3: 3 bicos tem o meu chapéu.
0: Não estragues a música.
3: É, não é?
0: Já vamos
3: não,
0: ver.
3: Não, então.
0: Vamos ver já.
3: Estou a tentar dizer o que é.
2: Meu chapéu tem 3 bicos.
3: Eu tenho 3 bicos.
0: Cata, não sabe isto.
3: Sim.
0: Ai,
3: meu
0: Deus.
3: Não sabe, já disse, não deixei de ser criança, sei tudo.
0: Exatamente. Olha, e vai para quem? Bom dia.
3: Olha, vai para a minha mãe e para o meu pai, um beijinho para eles. Sei que está tudo bem, um bocadinho mais tristes agora, mas paciência, a vida é assim. Vai para as minhas filhotas, para os meus netos, vai para o meu marido. Vai para todas as minhas amigas da rádio, seja só menininha, para elas todas um beijinho muito grande. E continuação de boa semana, para a mana, para a sobrinha, para ti, para toda a gente que me tiver a ouvir.
0: Um grande beijinho e até logo. Vai para dentro.
3: Criança.
0: É Deus, criança. Ó, criança grande.
3: Deus.
0: É Deus. 232-60-10-61. Bom dia. Tínhamos aqui alguém, já não temos. Porque é que desligou? Diga lá. 232-60-10-61. Bom dia.
4: Bom dia.
0: Estou a falar com quem?
4: Com a Sandra.
0: Ó, Sandra. Andaste a gritar aos lobos.
4: Foi.
0: Hoje estás preparada para soltar a tua criança?
4: Ah,
0: a criança que há dentro de ti?
4: Eu acho que desde que nasci ainda não deixei de ser criança.
0: Nem eu. Adoro ser criança.
4: Eu também.
0: E estás preparada para o meu desafio?
4: Vamos ver, sabes que eu tenho corpo de mulher, cabeça de criança.
0: Então sabes esta de certeza. Vamos lá embora. Tão linda esta música. Uma música tão linda, uma música que tem uma letra fantástica. Uma letra que dá para engordar.
4: Digo. Ai, Sebastião, como tudo.
0: O que é que vocês querem? Eu ajudo. Vamos lá ver se é. Cá está, aqui não falta nada. Canções que todos nós
4: lindas.
0: Cantarolávamos de trás para a frente, da frente para trás.
4: É verdade.
0: Ai, que bom.
4: E ainda hoje a gente gosta de escutar.
0: Aliás, às vezes animamos um baile assim.
4: Eu gosto de ver bonecos.
0: Eu também. E bonecas. Assim é vida. Vai para quem, bom dia.
4: Vai para todo o auditor da Antena Livre. Um bom dia e uma boa semana para todos.
0: E é só?
4: É só
0: um beijinho, até lá.
4: Criança.
0: Obrigado, menina. Quem ligou agora pode ligar depois do meio-dia, está bem?
4: Ok, está bom.
0: É Deus. Vai para Deus.
4: É Deus.
0: 232-60-10-71. Bom dia.
5: Bom dia, Paulito.
0: Oh, Célia da Tocha, está tudo bem por aí?
5: Está tudo bem, Paulito.
0: Ouvir a Antena Livre sempre bem, não é verdade?
5: Sim, sim.
0: Maravilha. Essa, sabes, está o tempo mais fresco.
5: Está, pelo menos a sol aqui não há.
0: Cada um tem que merece, aqui há.
5: Tu mandou para cá para ir para a praia.
0: Tem calma que ele vai. Estás preparada para o meu desafio?
5: Estou, vamos lá ver o que é que vai sair daí.
0: Então vamos lá a isto. Toma atenção, uma canção tão linda. Uma canção espetacular. Vamos lá. Qual é a música?
5: Como a Papa Joana, como a

0: faz-me lembrar a minha filha pequena.
1: Ah, porque ela não gostava de comer.
0: Não,
1: ela, de cantar.
0: Não, ela gostava muito de comer. Mais do que cantar.
1: Pronto.
0: Agora faz as duas coisas, canta e come.
1: Faz muito bem.
0: Graças a Deus.
1: Faz muito bem.
0: Vai para quem? Bom dia.
1: Olha, vai para ti, para toda a tua família, um beijinho muito grande, para todos os ouvintes sem coração ninguém, para todas as crianças. E que faz que as crianças, por ver, não têm culpa do mundo estar como está.
0: Pois não, nós homens. Às vezes somos homens, não, homens e mulheres.
1: O ser humano.
0: O ser humano, dá cabo disto tudo.
1: O ser humano é muito cruel.
0: É verdade. Um beijinho, obrigado.
1: Paulo, beijinho, bom trabalho.
0: Adeus, obrigado. Bom. Mas hoje temos que pensar em coisas boas, porque é Dia Internacional da Criança. Bom dia. E desliga-me o telefone. Anda, Paulo, que já aprendeste que é para tu te tomar juízo um bocadinho, está bem?
2: Eu não.
0: Então, bom dia.
2: Bom dia, alguém caiu, entrei eu, foi bem.
0: Trazia Loureiro da Quintela da Lapa.
2: O que é que foi, Paulinho Fernando?
0: Está preparada para o meu desafio ou não?
2: Vamos lá ouvir?
0: Atenção, uma canção muito bonita. Uma canção que toda a gente sabe. Vamos lá ao desafio.

0: Qual é a música?
1: Dá lá mais um cheirinho, que ainda não cheguei.
0: Oh, Terezinha, Terezinha, uma canção tão linda, Terezinha.
1: Mas as coisas outras tão fácil, é mesmo depois difícil.
0: Ah, achas que isto, achas que esta canção é difícil? Por
1: não
0: favor.
1: Sei, sei. Vamos lá ver.
0: Por favor.
1: Por favor.
0: Olha, pense. Pense alguém da sua família que foi aí a um sítio qualquer.
1: Foi lá, foi lá.
0: Vamos lá, vamos lá, vamos lá. Então.
1: Está
0: debaixo da língua, não sai, opa, língua. Ai, está debaixo da língua. Está, aí está. Está debaixo da língua e não sai. E não sai.
1: Ah, não caga assim às vezes a ti?
0: Olha, nós temos tios.
1: É?
0: Temos tios.
1: Temos.
0: E também temos tias.
1: E tias?
0: Não vai lá?
1: Está
0: bem, pronto.
1: Está bem, está bem.
0: Se a mulher não vai lá, se a mulher não vai lá, uma canção. Uma canção tão bonita, tão bonita. Ora, escute lá. Escuta, escuta. Vai, vai.
2: Fui visitar a minha tia a Marrocos.
1: Fui visitar a minha tia a Marrocos.
0: Ah, toda a gente conhece isto, trazer.
1: Marrocos.
0: Vai para quem? Bom dia.
1: Ó, oh, Paulinho, eu vou ficar cá em Portugal, lá para Marrocos, e ia lá ver os camelos.
0: Ou não? Vai para quem? Bom dia.
1: Olha, vai, nós estamos com muitas demoras, vai para toda a nossa grande família da Antena Livre. Um grande abraço para os cavalheiros, um beijinho para as senhoras e tudo de bom.
0: Está tudo entregue, não está?
1: Está tudo entregue.
0: Um beijinho, até logo.
1: Vou visitar a minha tia.
0: É Marrocos, vá até lá. Adeus, obrigado. Então, bom dia.
3: Bom dia.
0: Bom dia, estou a falar com quem?
3: Com a Maria Alice.
0: Oh, Maria Alice da Reifana.
3: Claro.
0: Está preparada para o meu desafio, Maria Alice?
3: Vamos ver. Oh, porque eu conheço todas.
0: Que tu não conheces? Tu, uma canção tão linda.
3: Não sei, ainda não ouvi.
0: Vamos lá a isso.
3: Lá num país sem...
0: Ela sabe isto,
3: Maria Maia.
0: Boa! E doeu o original.
3: Nasceu um dia uma velha.
0: Muito bonita.
3: Bem conhecida para a amizade, pela alegria e para a bondade.
0: Sim.
3: Todos me chamam a pequena velha Maia.
0: Merece palmas, sim senhora. Maravilha. Oh, Maria Alice, vai para quem? Sim. Um bom dia.
3: Vai para todos.
0: Só?
3: Vai para todos, só. E chega.
0: Claro, e todos já somos muitos.
3: Claro.
0: Um beijinho, obrigada.
3: Claro, só um beijinho, tchau.
0: Deus, obrigadíssimo. 232-60-1071, vamos a ligar. 232-60-1071. Bom dia.
4: Olá, bom dia.
0: Bom dia, Fátima. A Fátima, que também é sempre criancinha, não é verdade? Como eu.
4: Sou. Uma interna criança.
0: Eu também, eu gosto de ser interno criança. Há criança?
4: E temos que ter crianças mesmo.
0: Eu acho que não há criança.
4: Há criança.
0: Inventei
4: aqui. A criança é para todos, até menino ou menina, é igual.
0: Também,
4: então somos internas crianças, sem dúvida.
0: Deixai-me ser criança hoje.
4: É verdade, era tão bom que a gente voltasse a ser criança.
0: Olha, foi o primeiro locutor de rádio que disse criança. É sério, é sério. Ora, está preparada para o meu desafio?
4: Vamos ver, estou preparada.
0: Oh, Fátima, uma canção tão linda. Uma canção muito bonita, muito bonita, muito bonita. Vamos lá, isso?
4: Vamos embora.
0: Vamos lá embora. Atenção, atenção. Uma canção escolhidinha especialmente para o Luxemburgo. Vamos a isso.
4: É das pombinhas, não é?
0: Eu digo as pombinhas.
4: Parecia uma música das pombinhas.
0: É verdade,
4: não
0: pombinha.
4: Não faço ideia.
0: Vamos lá um bocadinho.
4: Pode pôr mais um bocadinho. Sim, conheço, mas não estou a ver o que é.
0: Fátima. Uma canção lindíssima, uma canção que tem uma cor bonita.
4: Uma cor bonita?
0: Tem uma cor muito bonita, muito bonita.
4: Não vou lá.
0: E, aliás, é um pássaro bonito. pássaro. Um pássaro espetacular. Espetacular. Eu adoro este pássaro.
4: Todos os patinhos sabem bem nadar. Não. Não, não ia lá.
0: Não ia,
4: não ia lá, Paulo. Não ia.
0: O que é que eu hei de fazer? O que é que eu hei de fazer?
4: Não ia.
0: Uma canção tão linda.
4: Não ia. Já sou muito idosa para me lembrar de tudo, não é verdade?
0: Sim.
4: Uma velhota.
0: Sim, criança, sim.
4: Não, mas a música dizia-me alguma coisa. Ao princípio partia-me, todas as pombinhas sabem bem voar, era assim qualquer coisa que havia. Ou as pombinhas da catraia, era assim qualquer coisa.
0: Assim é a vida.
4: Mas não ia lá.
0: Olha, vai para quem? Bom dia.
4: É para todos, sem exceção de ninguém. Boa continuação, até logo, se for possível. Se não, um bom dia para todos.
0: Está tudo?
4: Está tudo.
0: Um beijinho, até logo.
4: Um beijinho,
0: obrigado,
4: até logo.
0: Obrigado, Fátima. Até logo. Então, bom dia. Alô? Bom dia. Não quero falar comigo? Pronto, está bem.
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1: Dez horas, 4 minutos. 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Pode continuar a votar, ou vota na Xana Carvalho, ou vota no Edmundo Inácio. 933454994.
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3: 10 horas, 18 minutos e meio. Bom dia.
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3: Ora, esta é a segunda hora. Vamos até à 1 da tarde. É de segunda a sexta. Aqui na sua Antena Livre. Música mais do dia, abre a hora. Vamos recuperar o estado do tempo. Hoje, a segunda-feira, temos inteligência artificial. É música nova. E os giradiscos. Só recordamos grandes sucessos de outros tempos. Não percamos mais tempo. Aí está a sua escolha.

0: Xana Carvalho, Quero Te Beijar, música mais desta segunda. Amanhã temos mais.
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0: Dez horas, 23 minutos, vamos saber do tempo. Algumas nuvens até meio da manhã e pode chover em alguns locais. No final da tarde, elas voltam novamente ao litoral norte e centro. Temos descida da temperatura, vento moderado, forte nas terras altas e no litoral oeste. Quanto às temperaturas máximas para hoje, vamos a elas. 21 para Aveiro. 23 para as Penhas Douradas, 24 para Gouveia, 25 Mortágua, Castro Daire, Foz do Algodão, Sorico da Beira e Sernancelhos, e Ceia, 26 para a Guarda, Vila Nova de Paiva, 27 para Vila Real, Viseu, Tondela, Santa Combadão, Mangualde, Nelas, Carregal do Sal, Sátão, Penalva do Castelo, Vouzela. E Vila Real, 28. São Pedro do Sul, Oliveira do Hospital, Tábua, Arganil e Mialhada e uma máxima de 34 para Castelo Branco. Ora, o tempo quentinho vai se manter, mas atenção à chuva no litoral norte e centro.

0: O futuro começa agora.
1: Ou acaba. Ora bom, hoje porque é Dia Internacional da Criança, a IA canta uma música muito bonita. Se eu pudesse voltar a ser criança. Dia Internacional da Criança. Este é o Som Artificial na sua Antena Livre.

criança. O som artificial, por cá na sua antena livre, sempre às segundas-feiras. E só neste espaço que eu passo som artificial. Fora daqui, não. Para a semana, temos mais. Hoje é Dia Internacional da

0: Cuscuz.
1: Ora, tem muita gente que já está connosco. Olha, o António Jorge em Viseu, também ligou agora há bocadinho. Também está connosco a Irene em Fornos de Algodos, o António Sequeira de Viseu, a Ana Maria em França, também a Carla Alexandra de Carregal do Sal, a Sara Santos em Coimbra, também o Flávio Simões na Vimieira Mielhada. E já digo mais. Para já, avançamos com uma canção que a mim me traz muitas boas recordações. Trata-se de Tosé Brito e este tema, Menina da Rádio. Hoje é Dia Internacional da Criança.

vamos ouvir os últimos êxitos. Está um dia lindo, prevendo-se para hoje a temperatura máxima de 30 graus centígrados. O próximo disco é dedicado a uma pequenina amiga que está connosco diariamente a esta hora.

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2: Daqui a bocadinho as três seguidas, para já, Suzy 4. Tenha uma grande segunda-feira e bata lá o pezinho com esta.

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1: Boys On abre a sequência. Um tema popularizado pela Tracy Chapman. Gosto disto. Até já.

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2: Muito bom dia, são 11 horas, está a ouvir a rádio mais feliz de Portugal, essa é a Antena Livre, 89.6. Ora, pensa lá no Olá Amanhã já a seguir, se ligou na segunda, na sexta-feira entre as 11 e meio-dia, agora só vai poder ligar entre o meio-dia e a uma. Combinado? 232-60-1061, pode ligar daqui a alguns minutos.
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É 11 minutos e meio depois das 11, vamos lá ligar 232 60 10 71, 232 60 10 61. Ora, passa lá que eu passo.

0: Vá ligar 232-6010-61, já sabe que se ligou na sexta-feira. Entre as 11 e meio-dia, hoje só vai poder ligar entre o meio-dia e a 1. 232-6010-61. Até à 1 da tarde, começa no seu Olá Amanhã.
1: 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Ora, pensa lá. 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
0: 232-6010-61. Vamos a ligar. Pode pedir a música da sua preferência. Em troca, eu quero uma frase. 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É a frase a valer. Vamos lá, 232-6010-61. Eduardo Mota, bom dia.
3: Bom dia.
0: O que é que vamos ouvir, Eduardo?
3: Saraiva, estimados ouvidos, a pena Lia de Gouveia, primeiro tudo, quero um novo parabéns, faz favor.
0: E a praticar a quem?
3: José Gomes.
0: O José Gomes está hoje de parabéns?
3: Está, que é o gerro do José Marcos.
0: Oh, maravilha.

0: Muitos parabéns para ele e muitas felicidades.
1: E Paulo, posso muito uma janota cá amanhã, minha filha?
0: Eduardo, amanhã falamos, caramba.
1: Está bem.
0: Vamos lá, vai dedicar mais para quem?
1: Olha, para os meus filhos e geros e netos e pós-vinetinhos e para as pessoas que eu costumo dedicar, digo também para mim, que é para não estar a perder muito tempo. E agora vai ter que fazer a boa melhor frase.
0: Vamos lá embora. 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Aquele abraço.
1: Um abraço e até logo.
0: Obrigado, Sr. Eduardo. Até amanhã.
1: Tchau, Paulo. Tchau.
0: Até amanhã, obrigado. Lembro que já não há tasca. A tasca foi de férias, está bem? Portanto, temos lá um novo programa, vai ter Covid. 232-60-10-1. Então, bom dia. Tínhamos aqui alguém, não temos. Vamos a ligar. 232-60-10-1. Bom dia. Tínhamos aqui alguém, também já não. Ai, está a correr bem. Mundo Novo, parabéns.

0: Mão de novo, parabéns, te vou cantar. 232-60-10-61. E vamos até Ponte da Mocela. Primeira vez que lá vamos. Então, bom dia.
1: Ora, bom dia, Paulinho. Vai. A Ponte da Mocela, já lá foste há muitos anos, fui eu que lá levei.
0: Para aí há 20.
1: 2 anos seguidos.
0: Ou mais. E estou a falar com quem? Diga-me o seu nome.
1: Pedro Inácio, da Ponte da Mocela.
0: Pedro.
1: Para o Paulinho.
0: Oh, Pedro, este mundo é tão pequeno, não é?
1: Paz, o teu irmão, a tua família toda e a malta toda a brincar ao baile, que era das pessoas todas fantásticas.
0: Maravilha. Muito obrigado, ao Pedro.
1: Rapaz, espetacular, vocês. Foi uma maravilha.
0: Então, Pedro, vamos lá ouvir o Brinco ao Baile. Vai dedicar para quem?
1: É para dedicar para todo mundo que esteja a ouvir. E como sabes aí, não sei se aí na terra da minha avó Manteigas se ouve essa rádio.
0: Claro que sim.
1: Então é para a malta toda de Manteigas, que a minha avózinha é lá. Para tu estar a ouvir, olha. E agora tens aí a melhor locutora de rádio que pode haver, que é a Cristina Pereira, a minha vizinha.
0: Muito bem.
1: É uma locutora fantástica.
0: É assim, senhora.
1: E eu comecei a ouvir a rádio através dela, estás a ver? Porque antes, e quando eu vou ver o Paulinho, mas o Paulinho está na rádio ali. Ah, é.
0: Já cá estou há mais de 10 anos, amigo.
1: É
0: pá, vida. Olha, vamos à frase, Pedro.
1: Então, olha, a frase eu não sei, tens que me dizer, Paulinho.
0: Então vamos lá embora. Restaurante Monte. Aliás, restaurante. Onde estás? Ah, até eu já estou maluco. 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Aquele abraço, Pedro.
1: Restaurante Fim do Mundo
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1: Ah, e o verdadeiro sabor da Serra da Estrela. Um bom burguinho, um bom cabrito.
0: Maravilha. Amanhã, se quiser ligar, só pode ligar entre meio-dia e uma, está bem?
1: Olha, vou agora chegar aqui à milhada para descarregar uma carrada de milho. Entro aqui.
0: Anda muito bem.
1: É pá, olha, um grande abraço, prazer em ouvir-te. E dá um abraço ao teu irmão e a toda a família do Brinco ao Baile, que é tudo mal que tu espetas.
0: Muito obrigado, Pedro. Deus
1: a
0: obrigadíssimo.
1: A tua cunhada, tudo alta. Vá,
0: obrigado. Pedro Inácio, que é da Ponte da Mocela e anda por ali pela zona da Mielhada. Ó, Carlos Almeida, bom dia.
2: Bom dia, Paulo, e todos ouvintes.
0: Estou a ouvir tão mal, Carlos.
2: Mas olha, estou sem os recadores. Estou a dizer, bom dia, Paulo, e todos ouvintes.
0: Vamos lá ouvir o José de Camargo e Luciano, dois amigos, para dedicar a quem?
2: Olha, especialmente para ti e para o teu irmão. Artista para os amigos, não é? É quem eu pelo menos ainda considero como amigo, ou seja, bons amigos. e para todos os meus amigos da vida e para todas as amizades também daqui da rádio, e uma boa semana para todos ouvintes e participantes.
0: Muito bem.
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0: Estrela.
1: Maravilha, um abraço, até amanhã.
0: Hoje não me levas para me pagar o almoço?
1: Claro que não, também não pode ser sempre. Abraço, Carlos.
0: Okay, tchau.
1: Aí está a Brinco ao Baile, pedido então do Pedro Inácio da Ponta Mocel, ali para a zona da Mialhada. Toca o telefone e tu não estás.

0: 14:27, brinca ao baile, toca ao telefone e tu não estás. 232-60-10-61. Olha, bonito, bonito, bonito. Paulo Correia. Boa tarde, bom dia, Paulo.
1: Bom dia, Paulinho Saraiva, e bom dia a todas as pessoas que nos estão a ouvir, que a voz do Paulinho Saraiva chega até aos quatro cantos do mundo, chega à Suíça,
0: maravilha,
1: a Zurique, chega ao outro lado.
0: Né? Olha que bom. Vamos ouvir a Rosinha. Eu seguro no pincel do meu amor, para dedicar a quem?
1: Olha, era para dedicar, assim, portanto, para dedicar já agora, que, portanto, hoje é o dia 1 de junho, é para dedicar para todas as pessoas que nos estão a ouvir um excelente mês de junho, que seja muito positivo em todos os termos, e uma boa semana, e para todas as pessoas que andam a trabalhar na construção civil, a pintar as casas e por fora, e para todas as pessoas que estão nas oficinas e andam a pintar os carros, e para todas as pessoas que andam a dar umas pinceladas nos portões ou em qualquer coisa. E sem esquecer o nosso amigo Paulo Saraiva, que nos alegra alma e coração. E para todos os imigrantes, o Sr. Carlos Almeida, o Sr. Júlio de São Domingos, a sua irmã Dona Paula e toda a família, a Dona Rosalina, o Sr. José Marques de Quintela da Jurada, todas as pessoas de Quintela da Jurada, a Dona Teresa Loureiro, que tem as mãos mais que estão com os meus queixinhos, a Dona Conceição Reis em Terminal Redondo, e o Sr. Joaquim do Rego lá em Tondela, e com sucesso com a Brinco ao Baile. E para todos os bombeiros, e sem esquecer os bombeiros de Santa Comadão.
0: Muito bem. Ó Paulo, o que tem é que me fazer um favor.
1: Diga.
0: Tem que tirar a Paula de São Domingos. Para que é que está a dedicar aí à Paula de São Domingos? Então ela já mudou de rádio e tudo, já não está a nos ouvir. Eu acho que é melhor tirar a Paula aí de São Domingos,
1: olha, então eu acho que tinha uma boa ideia se lá estivesse em Portugal. Agora vem as marchas lá de Santo António.
0: Claro.
1: São Pedro, São João, por aí fora, era fazer uma sardinha assada com os pimentos.
0: Maravilha.
1: Se gosta de sardinha, senão também fazia-se carne.
0: Isso é verdade. Ó Paula, bom dia, Paula.
2: Bom dia, quero morrer num plato. Ó Sr. Paulo, bom dia.
0: Que senhor Paulo?
1: Vou falar com o Pedro Zurique, daqui da Suíça.
0: Claro que sim. Então, ó Paula. Já paraste o Paulo a dedicar à Paula de São Domingos? Para que dedicar à Paula de São Domingos? Não é
2: preciso.
0: Temos que ser
2: um para os outros.
0: Não. Ó Paulinha.
2: Olha, não me passa rico, não posso.
0: Não irrites o menino, está bem? Não irrites o menino, está bem?
2: Eu não estou para irritar ninguém, só que escuta assim, não me passas rir.
0: Ai,
2: não
0: faço rir. Ó Paulo Correia!
1: Sim, eu!
0: Vamos fazer rir a Paula!
2: Não.
0: Vamos fazer rir a Paula!
2: Não!
1: É verdade, olha! Boa ideia! Olha, e agora? Eu até boto uma tabaca para a fogueira para acrescentar.
0: Força!
1: Para rir a ela e mais, era agora antes do almoço, depois quando estiver a almoçar.
0: Maravilha.
2: Se não arrebentarem os pontos, a responsabilidade é vossa.
0: Ó Paulo, até já, Paulo. Eu já venho, Paulo. Ó Paulo, a frase vá-se embora. Restaurante.
1: Então, assim, portanto, restaurante O Fim do Mundo em Ceia, o verdadeiro sabor da Serra da Estrela. Boa apetite para quem lá vai almoçar e boa apetite para quem não vai. Ao menos é para.
0: Maravilha. Um abraço, Paulo. Até logo. Obrigado. Ó Paulinha. Não fales muito alto, está bem?
2: Eu não quero.
0: Cuidado com os pontos, Paula. Cuidado com os
2: pontos. Eu não quero. Você já
0: não
2: estava a fazer rir.
0: Não, estou a. Nós, jamais.
2: Tu és macaquito.
0: É claro que sim. Ainda por cima, hoje é o meu dia, Dia Internacional da Criança, uma maravilha.
2: Pois.
0: Marco Paulo, Nossa Senhora, para dedicar a quem, Paula?
2: Olha.

0: Aprilo, um abraço à senhora Adelina, à minha irmã Ana, ao senhor Paulo Correia, um abraço para ele. E caço lá umas boas sardinhadas que a gente vai lá ter com ele.
1: Olha, eu por acaso também ia.
0: Pois, o que é que estou a dizer? Caço lá umas boas sardinhadas que a gente vai lá ter com ele. Eu a segurar a mão à barriga.
1: Olha, deixa-me dizer-te que eu consegui encontrar a Paula a chorar. Consegui.
0: É sério?
1: A Paula, juro-te, é a tua voz, exatamente, Paula. Porque eu sou assim, eu encontro tudo, Paula. Tudo. Repara, vê lá se não é. Tal e qual. Tal e qual, tal e qual.
0: Ai, essa criança devia ter sido na sexta-feira que nasceu. Só pode ser.
1: Não, Paulo, isto é sério, é tal e qual.
0: Nasceram lá muitas crianças que estavam ao lado da maternidade.
1: Esta é a tua voz e esta é a tua voz da tua irmã Ana.
0: Ai, não me passas a rir, por favor.
1: Estás a ver?
0: Oh Paulo, não me faças rir, por favor.
1: 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Um beijinho, até amanhã.
0: Um beijinho.
1: Até logo. Aí está a voz de Rúlio Iglesias e Zezé de Camargo Luciano. Dois amigos a pedido do Carlos Almeida. Na Suíça, a Paula não se pode rir. Oh, mas pode chorar? Então.

0: Iglesias e Zezé Di Camargo Luciano. Gosto muito deste. Dois amigos. 232-60-10-71. Oh, Margarida, bom dia.
1: Olá, Paulo.
0: Olá, Margarida, como é que a menina anda?
1: Olha, estou de férias uma semanita.
0: Eu ando com as pernas.
1: Ai, está bem.
0: Então quer dizer, não está a trabalhar?
1: Não, não.
0: Ah,
1: não, Paulo. Portanto,
0: agora vai até à praia, não é verdade?
1: Sozinha não.
0: E vai deixar de ouvir o menino, já percebi.
1: Não, não vou. Estou em casa a ouvir.
0: Ah, sim, mereces um beijo de funaná.
1: De funaná.
0: Némanos, para dedicar a quem?
1: É para dedicar às minhas colegas, à Bela, à Ana. Estão lá sozinhas, a Bela e a
0: Sandra.
1: Estão sozinhas as duas. E para dedicar ao Brinco Baile. Para dedicar ao meu neto, que ele adora esta música. E sei lá, à Guida Moraes. E a ti também, e a todo o auditório.
0: Só espero que as tuas colegas estejam a ouvir, está bem?
1: Ah, devem estar, então
0: estavas
1: a arranjar o rádio.
0: Ah, pois, se estivesse à espera da Margarida arranjar o rádio, de ninguém estava a ouvir a rádio.
1: Olha, nem para mim, caramba, nem para mim. Tenho ali um, não dá?
0: Uma vergonha.
1: É, uma vergonha mesmo.
0: Restaurante.
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0: Um beijinho, Margarida, até amanhã.
1: Um beijinho para ti também, basta.
0: Deus, obrigadíssimo. Oh, Manuel Filipe da Almargem de Caldo, bom dia.
2: Diz, Paulo.
0: Vamos lá ouvir a Rosinha. Praticar a quem?
2: Olha que eu tenho aqui 170 CDs que vieram lá da emissora de onde tu estivesse.
0: Maravilha.
2: Tenho para aqui música, ainda não ouvi nenhuma dessa parte.
0: Claro que não, também. Vai dedicar para quem a Rosinha?
2: É um grande abraço para ti. Beijinhos para a tua esposa, a tua filha. Um abraço para o teu irmão. Beijinhos para a tua cunhada. Depois vai para... para a Cristina do Café, beijinhos para ela, um abraço para o marido, para a Fátima Padeira, beijinhos para ela, e o restaurante Fim do Mundo, a Ceia, o verdadeiro sabor da Serra da Estrela. Quando for almoçar, bom apetite ao almoço, um dia feliz e até amanhã.
0: Um abraço, obrigado, Manuel.
2: Até amanhã, Paulo.
0: Deus, obrigadíssimo. Rosinha, é o seguro no pincel do meu amor, é um pedido também do Paulo Correia, que nos ligou da Suíça. Vamos a ligar, 2, 3...

0: Para ouvir o Marco Paulo, Nossa Senhora, para dedicar a quem?
1: Olha, para dedicar para si, aqui para o marido, tenho um bom apetite para o almoço, para a minha irmã, para a Paula e as melhores para ela, e para o meu irmão, para o Júlio, que esse nunca mais ligou.
0: Anda fugido.
1: Pois Ana, foi ter com a amiga.
0: Não temos nada a ver com a vida dele. Vamos à frase.
1: Tem que ainda é ela mesma.
0: Restaurante Fim do Mundo.
1: Tem que beijar.
0: Restaurante Fim do Mundo, enseia o verdadeiro sabor da Serra da Estrela. Um beijinho, até amanhã.
1: Vá, até amanhã.
0: Deus, obrigadíssimo. Oh, senhor Rui, bom dia.
2: Bom dia, grande amigo, tudo bem contigo?
0: Sempre bem, vamos ouvir o Eduardo Santana. Para dedicar a quem?
2: Olha, para dedicar a ti, que estás a fazer o programa. Em primeiro lugar vai para ti, já em primeiro lugar. Depois vai para todas as pessoas que eu costumo dedicar. E aí para essa gente que vê este auditório todo, que é muita gente. E apoiar a história do fim do mundo, este é o verdadeiro sabor da Serra da Estrela. E não há cá juntas, cada um tem que procurar a pedaço.
0: Maravilha, um abraço.
2: Nada.
0: Aí está, né, Manus? Beijo do Funaná. É pedido da Margarida Val, do Viseu. Chega-se à frente.

0: criança dentro dela. Ana Maria, bom dia.
1: Olá, Paulo, bom dia.
0: Está tudo bem na França?
1: Está tudo bem, está tudo ótimo.
0: Como é que está o tempo por aí já agora?
1: Está bom, está mais fresco que na semana passada, porque tivemos aqui umas temperaturas muito elevadas, mas está bom, temos sol, calor.
0: Engraçado, por aqui também. Está mais fresco do que na semana passada. Mas é bom.
1: Exatamente.
0: Eu prefiro o tempo mais ameno, assim, mais fresquito.
1: Também eu.
0: Deixa-me dizer-te uma coisa, face a face. Vieste ao mundo para ser feliz.
1: Pois vim, mas às vezes.
0: José Alberto Reis, para dedicar a quem?
1: Olha, é para todas as criancinhas deste mundo. Para os meus filhos principalmente, para os meus sobrinhos,
0: muito
1: sobrinhas.
0: Muito obrigado, muito obrigado.
1: Para o Paulo também, para o Paulinho, que é uma criancinha.
0: Obrigado, obrigado.
1: Pronto, e acho que hoje é tudo. Por hoje é tudo.
0: E agora a frase com voz de homem.
1: Voz de homem?
0: Com voz de mulher.
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0: Acabou de falar 1,99m. Beijinho, Ana.
1: Tchau, beijinho.
0: É Deus, obrigado. Atenção, se eu aparecer morto, não procure outra pessoa, está bem? Pronto, só para saber. Bom dia, Eduarda.
2: Bom dia.
0: Faltam umas palavras, Eduardo.
2: Faltam.
0: Para dedicar a quem é Maria Teresa?
2: Olha, para dedicar à minha mãe, ao meu marido, a todos os ouvintes e participantes, às minhas colegas e ao calceteiro que anda hoje aqui por Mangualde.
0: E é só?
2: Todos os ouvintes e participantes.
0: E agora a frase?
2: Agora, restaurante Fim do Mundo, o bom sabor da Serra da Estrela.
0: Um beijinho, até amanhã.
2: Beijinho, até amanhã.
0: Deus, obrigadíssimo. Foi a Eduarda Gomes, de Mangualde. Vamos a ligar, 232-60-1071. 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O restaurante volta amanhã e eu volto daqui a alguns minutos. Até já.
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Ora, aí está uma grande canção dos Némanos, Beijo do Funana. E agora onde é que vamos? Onde é que vamos? Vamos falar com uma menina que hoje é o dia dela. Porque ela é assim, ela tem uma

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0: 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Quarta e última hora do seu Olá Amanhã, vamos até à 1 da tarde.
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0: E diga a frase: Rui Amaro na Catraia de São Romão, a casa de seus sonhos está na nossa mão. Agora toda a gente pode ligar, mesmo quem ligou de manhã, pode ligar agora. 232-60-10-61. Bom dia.
3: Olá, Paulinho Saraiva, bom dia. Estava a ver que hoje não conseguia.
0: Mas conseguiu agora. Rosalinda, vamos ouvir o quê?
3: Ah, vamos calhar ouvir os Amantes do Alentejo, a Linda Babadeira, que estavam para secar a roupa.
0: Boa. Para indicar a quem?
3: Para todos os ouvintes e participantes, que assim é muito mais rápido e para os que falam em mim, para os que só escutam e para todos que trabalham aí nessa grande rádio, que é tudo muito boas pessoas. E Rui Amaro na Catraia de São Romão, a casa dos seus sonhos está na nossa mão. E
0: está
3: o Ricardinho, o Paulo, e até outro dia, se Deus quiser.
0: Um grande beijinho, até amanhã.
3: Tchau,
0: beijinho. Deus, obrigado, Rosalina. Obrigado. Rosalina de Santa Cruz da Trapa, São Pedro do Sul. Vamos a ligar 232-60-10-61. Marco Paulo, Nossa Senhora, é pedido das irmãs, da Ana Isabel da Moita e da Paula Mendes de São Domingos.

0: 12 minutos depois do meio-dia. 232-60-10-71. Glória Ferreira, bom dia.
1: Bom dia, Algaria. Que linda canção esta. Linda.
0: É muito bonita.
1: Muito bonita.
0: Está tudo bem por Gouveia, Glória?
1: Está tudo bem.
0: E vamos ouvir o Tony Carreira. Para dedicar a quem?
1: Em primeiro lugar, para dedicar ao meu sobrinho Luís Raposo, que está de parabéns hoje na Suíça.
0: Oh, Luís!
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0: Um abraço para ele da minha parte e muitos parabéns também.
1: E depois é para dedicar aos meus três netos, Henrique, Vicente e Yasmin. Tenham um dia muito feliz hoje, dia da criança. E para todos os meus sobrinhos, um grande beijo, sobrinhos e sobrinhas, um grande beijinho para eles todos. E para todas as minhas amizades, sem exceção de ninguém, um grande beijinho para todos. E um dia muito feliz para todos, com muita saúde e com muita paz. Muito Rui bem. Amaro, na Catraia de São Romão, estás a seu sonho estar à sua mão.
0: Um grande beijinho, Glória.
1: Beijinho, Paulinho.
0: Até
1: obrigada.
0: Amanhã. Adeus, hoje.

0: Com
1: obrigado. Glória Ferreira de Gouveia. Amílcar de Sampaio, bom dia. Tínhamos aqui o Amílcar de Sampaio, mas caiu. 232-60-10-61, 232-60-10-61. Aí está, Ambrósio. Eduardo Santana, é pedido. Do Rui de Vasconha. Para ouvir então, Pede ao Ambrósio, do Eduardo Santana.
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0: Para esta música do Eduardo Santana, Pedro ao Ambrósio. Ah, pois, agora está aqui uma coisa muito bonita, muito bonita. Marina Isabel, bom dia.
1: Bom dia, Paulinho Saraiva.
0: Está preparada para saber a criança que está do outro lado?
1: É o Paulinho que eu já ouvi.
0: Quem é?
1: É o Paulinho que
0: não,
1: eu já ouvi.
0: Não, ela vai dizer bom dia, está bem? E você vai adivinhar de quem é a criança.
1: Não me diga isso porque eu não...
0: Olha, não me irrite, você vai fazer o que eu quiser e ponto. Está bem?
1: Tá.
0: Diga lá bom dia, menina.
2: Olá, bom dia.
0: Pronto, cá está uma voz bonita, uma voz bonita.
1: É mesmo voz menina.
0: Claro, uma voz bonita. Ela não tem mais. Ela não tem mais que 11 anos.
1: Ai, mas eu não sei.
0: Está a entrar na adolescência? É uma coisa maluca?
2: Lá passei.
0: Também, é verdade, também já lá passou.
1: Ah.
0: Então não adivinha quem é?
1: É Manuela, não. Oh, assim de bebê, eu sei lá.
0: Espera aí, seja por isso. Ora, diga lá bom dia, mas com a voz de mulher agora.
2: Olá, bom dia.
0: Pronto, não dá para falar mais nada. Então, Marina.
1: Não sei, não vou lá.
0: É mesmo Marina. Marina, duas vezes. É para aprender.
1: Fernandinho, Fernandinho.
2: Olha, é Nossa Senhora.
0: Nossa Senhora.
1: É Fátima.
0: Claro.
2: Pronto.
0: Era a mesma. Mas você, Marina, você nem com a mesma lá vai.
2: Coitada da senhora, não diga isso.
0: Marina Isabel, você nem com a mesma lá vai. Fátima, já venho. Marina, vai dedicar para quem este tema bonito do José Alberto Reis.
1: Olha, para todos os meus netinhos em Portugal e na Alemanha, para todos os meus sobrinhos e para todas as crianças e para a Dona Fátima e para o Paulinho, que já o ouvi também assim a falar com os bebés, para toda a gente.
0: Eu não falo com os bebés.
1: O falou tão bem que eu gostei de o ouvir. Olha, eu estou a ouvir-me no meu telemóvel, já está a ficar bruto.
0: E agora a frase para ir embora.
1: Rui Amaro, na Catraia de São Romão, a casa dos seus sonhos está na nossa mão.
0: Um beijinho, Marina.
1: Beijinho até amanhã.
0: Deus, obrigado. Oh, Fátima.
2: É verdade.
0: Esta Marina não sabe nada.
2: É um doce de pessoa, Paulinho, A senhora é muito simpática.
0: Acha?
2: Acho. Tá. Todos nós somos um bocadinho simpáticos, um bocadinho um doce de pessoa. Vamos, a senhora. Ai, ai, ai.
0: Se você o disse, eu não desmenti isso.
2: Pronto,
0: está a ver
2: que você concorda um bocadinho comigo.
0: Às vezes. Ora bom, vamos lá ouvir então este tema da Carolina de Landes. Avião de papel, para dedicar a quem?
2: Hoje principalmente é mesmo só para os meus netinhos, para todas as crianças do mundo, que sejam muito felizes, tudo bom para elas. Mas principalmente para os meus netinhos, tenham um dia feliz. E Rui Amar, na Catraia de São Romão, é a casa dos seus sonhos, está na nossa mão.
0: Está dito, um beijinho, Fátima.
2: Tchau, beijinho, Deus. Tudo bom. E também para a Dona Marina, tudo bom. Um grande beijinho. Tudo
0: obrigado.
2: Bom. Boa continuação. Tchau.
0: Maria Teresa, faltam umas palavras a pedido da Eduarda Gomes, de Mangualde.

0: 24 minutos e meio depois do meio-dia. Maria Teresa, faltam-me as palavras. 232-60-10-71. Maria de Lourdes, bom dia.
1: Bom dia, Paulinho.
0: E vamos lá ouvir o José Alberto Reis. Praticar a quem?
1: Especialmente para toda a criançada, todos os meus netinhos e bisnetinhas, que é muito...
0: E mais? Maria de Lourdes? Maria de Lourdes desapareceu. Vou pedir à Maria de Lourdes para voltar a ligar outra vez. Ora, José Rodrigues, bom dia.
2: Bom dia.
0: Está tudo bem na Alemanha?
2: Tudo na boa, está chuva.
0: Oh, por aqui não, por aqui está quentinho.
2: Pois, eu sei, na semana passada estive aí.
0: Vamos lá ouvir o José Alberto Reis. Praticar a quem?
2: Ora, praticar aos meus pais, praticar a minha irmã e ao meu cunhado, ao meu irmão e à mulher, à minha filha, aos meus filhos todos, para ti, para a tua família, para o Brinco ao Baile, para o pessoal da rádio, para todos os ouvintes, para todos os uma boa semana.
0: E agora a frase?
2: Roi Amaro, na Paulo da Catedral São Romão, a casa dos sociais está na nossa mão.
0: Está dito. Um abraço, obrigado, Zé.
2: Tchau.
0: Deus, obrigadíssimo. Então, bom dia.
3: Bom dia, Paulinho.
0: Bom dia, ó, Lisete de Santiago. Está a ver? Está a ver? A gente, quando quer, consegue sempre? Maravilha.
3: Pois é.
0: Maravilha.
3: Consegue.
0: Vamos lá ouvir o José Alberto Reis. Vieste ao mundo para ser feliz. Para dedicar a quem?
3: Olha, para dedicar a todo mundo. Principalmente para o meu filho que está doente. Olha, e queria lhe dizer como é que vai a sua mãe, que é o mais importante para mim.
0: Está tudo bem.
3: Está tudo bem?
0: Está, estou ótimo.
3: Ai, meu Deus.
0: E mais para quem?
3: Olha, para todo mundo. Para todo mundo.
0: E agora a frase?
3: Olha, a frase que eu não sei, porque eu já... Ó, Paulinho, eu já há um mês que não ouço o rádio. Sabe?
0: Mas porquê?
3: Eu tive um problema com o
0: okay.
3: meu filho.
0: Olha, Rui Amaro, na Catraia de São Romão, a casa de seus sonhos está na nossa mão. Olha, um beijinho e tudo a correr pelo melhor. Está bem, Lisete?
3: Também para si.
0: E um abraço ao João.
3: Tchau, beijinhos. E ele está para o hospital.
0: Um abraço para ele.
3: Tchau, beijinhos.
0: Lisete, uma simpatia ali de Santiago, Viseu. Bom dia. Tínhamos aqui alguém, não temos? Estamos aqui já o José Alberto Reis. Vieste ao mundo para ser feliz, a pedido também de Ana Maria de França e da Marina Isabel de Gandolfo.

0: e até logo.
1: Até logo, se Deus quiser. Aí está José Alberto Reis, vieste ao mundo para ser feliz. Ó, Maria de Lourdes, bom dia.
2: Bom dia, Paulinho.
1: Vamos lá ver se desta vez não cai, está bem? Vamos lá ouvir o Tori, para dedicar a quem?
2: Olha, para mim, para ti, para todas as nossas criancinhas do mundo, para todas as crianças do mundo, meus netos e bisnetas, com muito amor, que é o que eles precisam. E reamar o Nacatai São Romão, a casa dos nossos sonhos está na tua mão.
1: Está dito. Um beijinho, Maria.
2: Bom dia. Deus, um obrigado. Beijinho para todos.
1: Deus, obrigado. Agora deixo-me a Maria de Lourdes, falo com a Maria Maria. Bom dia.
3: Olá, Paulinho, bom dia.
1: Está tudo bem por Mangualde?
3: Tudo bem, obrigada. E você?
1: Sempre bem. Vamos lá ouvir o Tony Carreira, ternura. Para dedicar a quem?
3: A todos os ouvintes, participantes, para si, para a sua família, para o conjunto Brinha White, para a senhora Maria Duarte, para a Sandinha de Gandolfo, para a Fatinha de Luxemburgo, todos com uma ótima segunda-feira, e para todas as crianças do mundo, que sejam todas felizes. E...
1: Ai. Rui Amaro.
3: Rui Amaro.
1: Na Catraia de São Romão.
3: Na Catraia de São Romão, a nossa casa está na sua mão.
1: Um beijinho, Maria.
3: Tchau, beijinho.
1: Até amanhã.
3: Até amanhã, se Deus quiser. Beijinho.
1: Deus, tchau, obrigadíssimo.
3: Tchau, tchau.
1: Avançamos com o Tony Carreira, ternura, um pedido também da Glória Ferreira de Gouveia. 232-6010-61.

0: Tónica Reira Ternura. 36 depois do meio-dia, pode ligar, temos aqui para fechar a emissão Amante do Alentejo, Linda Lavadeira, é pedido da Rosalina de Santa Cruz da Drapa e também a Carolina de Landes, o Avião de Papel. Portanto, hoje vamos de Avião de Papel até amanhã. É pedido da Fátima Marques, que nos escuta no Luxemburgo. Ora bom, onde é que nós vamos? Vamos até Quinta da Ribeira. Irene, bom dia.
1: Bom dia, Paulo.
0: Está tudo bem por aí, Irene?
1: Sim, está assim um solinho bom.
0: E vamos lá ouvir o Amante do Alentejo. Para dedicar a quem?
1: Olha, vai para todos os ouvintes da Antena Livre, de Portugal e estrangeiro. Para todo mundo, um bom dia, um bom início de semana, com saúde, paz e amor, que é o que é preciso. E até amanhã, se Deus quiser. A gente agora, se quiser alguma coisa, tem de comprar, tem de ir ao...
0: Exatamente.
1: Comprar, que a tasca já não há, pronto.
0: Está bem. A tasca vai voltar lá para março.
1: Pois.
0: Março, fevereiro,
1: tá
0: por aí, está bem?
1: Está bem.
0: Depois das minhas férias. Depois das minhas férias.
1: É maio,
0: está
1: bem.
0: Oh, menina, maio, maio é muito tempo. Maio também eu concordo que é muito tempo.
1: Está bem, então vá, até amanhã, tudo bom.
0: Que era a frase?
1: Eu acho que já disse, não sei, Rui Amaro na Catraia. Que passa, não. Rui Amaro na Catraia de São Romão, a casa dos seus sonhos está na nossa mão.
0: Um beijinho, Irene, até amanhã.
1: Vá, até amanhã.
0: Deus obrigado. Se quiser ligar, ainda atendo. 232-60-10-71.
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0: Vamos a ligar 232-60-10-71. E agora vamos ter com ele. Não sei por onde é que ela anda. Se calhar ainda lá anda, na Senhora do Castelo, digo eu. António, bom dia.
5: Bom dia.
0: Está tudo bem?
5: Está muito calor.
0: Anda já. Por onde?
5: Aí na Senhora do Castelo.
0: Tu, claro, onde tu pões as mãos, o trabalho nunca mais acaba.
5: Não, já acaba hoje.
0: É ver, vamos.
5: Nada, é isto já.
0: Olha, vamos ouvir os Amantes do Alentejo. Para dedicar a quem?
5: Eu estou ali toda, Antena Livre. Eu recupero de Nicole em Cobalto, outro português e para o Padeiro Relos.
0: Anda fugido.
5: Anda.
0: Ligou de manhã, mas já passava do tempo.
5: Pois, anda distraído.
0: Ele faz tudo contra tempo.
5: É.
0: É a vida. Está tudo?
5: Está tudo.
0: Vamos à frase.
5: Rui Amorna, que atrás de Romão, sua cara está nas nossas mãos.
0: Um abraço, até amanhã.
5: Tchau, abraço, Paulo. Até
0: amanhã. Obrigadíssimo, obrigado. Então, bom dia. Tínhamos aqui alguém, não temos. Ora bom, à uma temos notícias, Antena Liberdade 10, Horácio Pascoal às 14, Filipe Borges às 16, às 18 é Cristina Ferreira com a melhor hora do dia, depois não pode perder o Arthur Matos às 19 e a Expresso da Noite com o António Macedo às 21h. Desejo uma continuação de uma ótima segunda-feira, uma boa semana, seja feliz na rádio mais feliz de Portugal. Fica então Amantes do Alentejo a pedido da Rosalina e logo a seguir então Carolina Deslandes a pedido da Fátima Marques do Luxemburgo. Até amanhã.

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9: Olá a todos, que Deus abençoe. É momento da palavra de vida. O salmista, lá no Salmos 86, 7, ele diz: no dia da minha angústia, clamo a ti, porque me respondes. É Ele quem responde. Você que está angustiado, clame a Ele. Aí mesmo, onde você está, agora no seu carro, no seu trabalho, se você se retirar um pouquinho e pedir: Deus, me ajuda, ou mesmo em pensamento, Ele vai te ajudar, Ele vai te dar uma luz. Essa programação, essa palavra que você ouve agora, já é uma resposta, talvez, da sua oração. Se diz: será que realmente Deus existe? E Ele veio para trazer para você. No dia da sua angústia, clame a mim, porque eu lhe responderei. Ele responde, Ele está a responder a sua oração, embora pareça que está demorado em acontecer. Você diz: o quanto demora essa resposta em chegar? Então você estava ficando desanimado, triste, abatido. Levante a sua cabeça. Você clamou, você pediu a Deus, então peça a Ele. Você pode dizer assim: em o nome do Senhor Jesus, me ajude. E você vai ver aí um sinal de Deus ainda hoje na sua vida. Se você quer a minha ajuda, está a passar por um problema difícil, o qual você não tem conseguido vencer, então você pode sim nos contactar e nós vamos te ajudar gratuitamente. 218-368-008. 218-368-008, tá bem? Você pode nos contactar, que nós estamos à inteira disposição. Forte abraço, que Deus abençoe seu dia, que Deus ilumine os teus caminhos.
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18: 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Boa tarde. São 13 horas.
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3: No espaço de hoje, trazemos uma nova aplicação para a lâmina de barbear. Sabia que pode usá-la na limpeza de sua casa? Especialmente em zonas que são menos habituais na sua rotina de limpeza. Como exemplo, o Apartment Therapy explica que poderá utilizar uma lâmina de barbear para raspar queimaduras em cima de um fogão de vidro e seiva ou outras substâncias teimosas nos exteriores das janelas. Também poderá ser bastante útil para remover substâncias pegajosas do pavimento em azulejo, salpicos de tinta seca no pavimento, janelas ou guarnições e resíduos de etiquetas autocolantes de preço. Mais ainda, se pretende limpar as migalhas dos espaços entre o fogão e as bancadas, a lâmina de barbear poderá também ser uma boa opção. Por fim, acrescenta ainda à plataforma, também poderá utilizar esta ferramenta em resíduos de adesivos. Ainda assim, tenha cuidado ao utilizar uma lâmina de barbear para limpar. Esteja consciente de que mesmo as superfícies aparentemente duras, como o vidro, podem ficar danificadas.
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9: 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Faltam 28 minutos para as 3.
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A melhor música a rodar aqui na sua Antena Livre. Boa tarde, este é o Via Rápida. Está quase completa a primeira hora. À hora certa temos Pulsar Económico com Rui Anacleto. Eu volto logo a seguir para a segunda hora.

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0: 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Boa tarde. São 15 horas.
7: O petróleo pode escassear este verão se a situação no Estreito de Hormuz não normalizar. É o destaque desta edição do Pulsar Económico.

A Agência Internacional de Energia, a Organização Mundial do Comércio, o Fundo Monetário Internacional e o Banco Mundial emitiram um alerta conjunto sobre uma potencial escassez de petróleo no verão, caso o tráfego marítimo no Estreito de Hormuz não normalize rapidamente. O conflito no Médio Oriente tem provocado uma diminuição a um ritmo recorde dos estoques globais de petróleo e a escalada de tensões exacerbada pelo encerramento do Estreito por parte do Irão e ataques a instalações petrolíferas na região. Coloca em risco a segurança do abastecimento de combustível e as condições de mercado. A somar ao risco no fornecimento de energia, a crise no Médio Oriente está a gerar impactos severos e desproporcionais na economia global e na segurança alimentar, afetando sobretudo os países mais vulneráveis. As instituições destacam a grande preocupação com o aumento dos preços dos fertilizantes na entrada das épocas das sementeiras, sublinhando que as perdas de carregamentos em Hormuz elevam a incerteza e põem à prova a resiliência económica antes do habitual pico de procura de verão no Hemisfério Norte. O relatório recente da Alliance Research adverte que as ondas de calor extremo tornam-se um risco económico estrutural capaz de travar significativamente o crescimento, sobretudo na Europa. Um estudo projeta que, num cenário de stress térmico repetido entre 2026 e 2030, as economias mais expostas podem vir a sofrer perdas acumuladas de 5 a 7% do PIB, com destaque para Espanha, Itália, França e Alemanha. Este impacto traduz-se numa forte queda da produtividade, agravada pelo aumento da procura de energia e pela contração do investimento empresarial, que cai em maior grau do que o consumo privado, desencadeando um quadro de estagflação pautado pelo aumento da inflação e do desemprego. Para além das perdas produtivas, o calor extremo exerce uma enorme pressão sobre as finanças públicas, com estimativas de fortes quedas nas receitas fiscais e aumentos substanciais na despesa associada à saúde e infraestruturas, ameaçando as metas de déficit orçamental de países como Itália e Espanha. A Europa mostra-se especialmente vulnerável devido ao envelhecimento populacional e à reduzida utilização de ar-condicionado. A remuneração dos certificados de aforro volta a subir neste mês de junho, fixando-se numa taxa de 2,214%, o valor mais alto registado desde abril do ano passado. Esta evolução é o resultado direto do comportamento da Euribor a 3 meses, a taxa interbancária utilizada como referência para o cálculo destes produtos de poupança do Estado e que recentemente tem vindo a inverter a tendência de descida que estava a ser observada. Trata-se do terceiro aumento registado em 2026, o que beneficia sobretudo os aforradores que procuram investimentos seguros e de baixo risco. Apesar da subida recente, a taxa base atual continua abaixo do limite máximo de 2,5% imposto à atual série dos certificados de aforro, patamar que só será alcançado se a Euribor subir de forma mais expressiva. No entanto, os aforradores com certificados subscritos há mais de um ano podem obter rentabilidades superiores, uma vez que têm direito aos prémios de permanência que começam nos 0,25 pontos percentuais a partir do segundo ano. Embora sejam boas notícias para as poupanças, importa recordar que esta subida na Euribor reflete-se também no agravamento do custo do crédito à habitação de taxa variável. Muitos portugueses estão a pagar indevidamente imposto sobre heranças porque estão a incluí-las de forma errada na sua declaração anual de IRS. Em Portugal, as heranças não estão sujeitas a IRS, mas sim a imposto do selo, a uma taxa de 10%, sendo que os familiares diretos, como cônjuges, unidos de facto, filhos, netos, pais e avós, estão totalmente isentos deste pagamento. Apesar disso, por desconhecimento das regras fiscais ou por confusão com outros sistemas, muitos contribuintes continuam a declarar estes valores como rendimento, o que resulta numa tributação desnecessária e ilegal. Para resolver esta situação, os contribuintes que tenham declarado heranças no IRS nos últimos 4 anos, sem terem a obrigatoriedade de o fazer, podem pedir a correção junto da autoridade tributária, entregando uma declaração de substituição para reclamar o reembolso. Importa, contudo, salientar que a isenção é aplicada exclusivamente ao núcleo familiar direto, ou seja, herdeiros mais afastados, como irmãos, tios ou sobrinhos, continuam obrigados ao pagamento da taxa de 10% de imposto do selo sobre os bens herdados.
O mercado de trabalho tem assistido a uma mudança profunda nos fatores que motivam a saída de talento das organizações. Segundo os especialistas, as principais razões que levam os profissionais a procurar novas oportunidades prendem-se com a falta de perspectivas de crescimento, a existência de lideranças demasiado distantes e a ausência de reconhecimento. Além disso, a crescente exigência por um maior equilíbrio entre a vida pessoal e profissional faz com que ambientes de trabalho demasiado rígidos ou exclusivamente focados na vertente operacional afetam de forma negativa a satisfação e o compromisso das equipas. Para contrariar esta tendência e reter os melhores profissionais, as empresas precisam de repensar as suas estratégias e focar-se na experiência humana. A aposta na aprendizagem contínua, na oferta de formação e na definição de percursos de carreira claros assumem hoje um papel crucial. Em paralelo, a adoção de políticas de flexibilidade e autonomia, aliadas a um acompanhamento próximo e a uma preocupação genuína com o bem-estar dos profissionais, são apontadas como medidas indispensáveis para fortalecer a ligação à organização e construir relações profissionais mais sustentáveis e duradouras.

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Mais uma vez para todos, muito boa tarde. Estamos de regresso para a segunda hora do Via Rápida nesta segunda-feira e depois do Pulsar Económico com o Rui Anacleto. Agora estamos de regresso à música.

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2: A melhor música a rodar aqui na Antena Livre, já na parte final deste Via Rápida de hoje, são as despedidas do vosso amigo Horácio Pascoal. Depois das quatro vem o Felipe Borges. Eu volto amanhã para mais duas horas de boa música e boa disposição aqui na Antena Livre.

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6: 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Boa tarde. São 16 horas.
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7: Bem-vindos, estas são as notícias na Antena Livre. O queijo da Serra da Estrela ocupa o 5º lugar na mais recente lista das 100 melhores queijos do mundo, divulgada pelo portal gastronómico Taste Atlas. A classificação inclui também outro queijo português entre os 5 primeiros, o queijo de azeitão, que surge na 3ª posição. O ranking é liderado pelo Graviera Nachal, da Grécia, seguido pelo Parmigiano Reggiano, da Itália. O queijo de azeitão ocupa a 3ª posição, à frente da mozzarella de Búfala Campana, enquanto o queijo Serra da Estrela fechou o grupo dos 5 mais bem classificados. Na descrição dedicada ao produto da região, o Taste Atlas destaca o queijo Serra da Estrela como um queijo semi-mole produzido a partir do leite das raças Bordaleira, Serra da Estrela e Churra Mondegueira, referindo o uso de cardo no processo da coagulação, a textura cremosa e o sabor limpo, doce e ligeiramente ácido. A plataforma sublinha ainda o reconhecimento internacional do produto e a sua longa ligação à região serrana. O portal identifica também os produtores associados ao queijo, referindo a Queijaria Val da Estrela, em Mangualde, e a Sociedade Agropecuária de Val do Ceia, entre as referências ligadas a este produto tradicional. A cidade de Gouveia acolheu o encontro distrital do programa Diabetes em Movimento, uma iniciativa que promove a saúde e o convívio entre utentes e profissionais da região. O evento, organizado pelo município de Gouveia, contou com a colaboração da Unidade Local de Saúde da Guarda e da Direção-Geral da Saúde. A programação foi desenhada para aliar a atividade física ao património cultural da cidade. As principais iniciativas decorreram no Parque da Ex-Belin em Belino, a Casa da Vivência Judaica, o Museu da Miniatura Automóvel e o Museu Municipal de Arte Moderna Abel Manta e no Parque Ecológico de Gouveia. Jaime Mangualde, o Orçamento Participativo Jovem 2026 tem este ano três propostas que vão estar à votação entre o próximo dia 1 de junho e também 31 de julho. As propostas submetidas são Liga-te, New Way Fest e Patas no Parque e abrangem áreas como a saúde mental, a inclusão, a cultura, o bem-estar animal, o lazer e a valorização dos espaços públicos. O projeto Liga-te propõe a criação de um programa comunitário dirigido a jovens, famílias e pessoas com necessidades educativas especiais, promovendo a saúde mental, a inclusão ativa e o combate ao isolamento. Já a segunda proposta, o New Way Fest, apresenta uma abordagem à cultura local através de experiências imersivas, concertos e caminhadas ou corridas culturais. A terceira proposta, Patas no Parque, sugere a criação de um parque canino em Mangualde, concebido como um espaço seguro, vedado e funcional, onde os cães poderão correr, socializar e exercitar-se. A iniciativa pretende responder a uma necessidade sentida por muitos tutores e tem também como objetivo contribuir para a segurança dos cidadãos. A fechar, o Ministério da Agricultura, o Ministro da Agricultura José Manuel Fernandes, defendeu esta sexta-feira, em Albergaria à Velha, que a floresta deve deixar de ser vista sobretudo como problema e passar a ser reconhecida como fonte de riqueza, emprego e coesão territorial. Na inauguração da Expo Florestal, o governante afirmou que a valorização da floresta exige mais resiliência, investimento, conhecimento, formação e simplificação legislativa, bem como uma maior integração com a agricultura.
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1: Olá a todos, que Deus abençoe. É momento da palavra de vida. O salmista, lá no Salmos 86, 7, ele diz: no dia da minha angústia, clamo a ti, porque me respondes. É Ele que responde. Você que está angustiado, clame a Ele. Aí mesmo, onde você está, agora no seu carro, no seu trabalho, se você se retirar um pouquinho e pedir: Deus, me ajuda, ou mesmo em pensamento, Ele vai te ajudar, Ele vai te dar uma luz. Essa programação, essa palavra que você ouve agora, já é uma resposta, talvez, da sua oração. Se diz: será que realmente Deus existe? E Ele veio para trazer para você. No dia da sua angústia, clame a mim, porque eu lhe responderei. Ele responde, Ele está a responder a sua oração, embora pareça que está demorado em acontecer. Você diz: o quanto demora essa resposta em chegar? Então você estava ficando desanimado, triste, abatido. Levante a sua cabeça. Você clamou, você pediu a Deus, então peça a Ele. Você pode dizer assim: em o nome do Senhor Jesus, me ajude. E você vai ver aí um sinal de Deus ainda hoje na sua vida. Se você quer a minha ajuda, está a passar por um problema difícil, o qual você não tem conseguido vencer, então você pode sim nos contactar e nós vamos te ajudar gratuitamente. 218-368-008. 218-368-008, tá bem? Você pode nos contactar, que nós estamos à inteira disposição. Forte abraço, que Deus abençoe o seu dia, que Deus ilumine os teus caminhos.
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9: 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Boa tarde. São 17 horas.
10: O petróleo pode escassear este verão se a situação no Estreito de Hormuz não normalizar. É o destaque desta edição do Pulsar Económico.

A Agência Internacional de Energia, a Organização Mundial do Comércio, o Fundo Monetário Internacional e o Banco Mundial emitiram um alerta conjunto sobre uma potencial escassez de petróleo no verão, caso o tráfego marítimo no Estreito de Hormuz não normalize rapidamente. O conflito no Médio Oriente tem provocado uma diminuição a um ritmo recorde dos estoques globais de petróleo e a escalada de tensões exacerbada pelo encerramento do Estreito por parte do Irão e ataques a instalações petrolíferas na região. Coloca em risco a segurança do abastecimento de combustível e as condições de mercado. A somar ao risco no fornecimento de energia, a crise no Médio Oriente está a gerar impactos severos e desproporcionais na economia global e na segurança alimentar, afetando sobretudo os países mais vulneráveis. As instituições destacam a grande preocupação com o aumento dos preços dos fertilizantes na entrada das épocas das sementeiras, sublinhando que as perdas de carregamentos em Hormuz elevam a incerteza e põem à prova a resiliência económica antes do habitual pico de procura de verão no Hemisfério Norte. O relatório recente da Alliance Research adverte que as ondas de calor extremo tornam-se um risco económico estrutural capaz de travar significativamente o crescimento, sobretudo na Europa. Um estudo projeta que, num cenário de stress térmico repetido entre 2026 e 2030, as economias mais expostas podem vir a sofrer perdas acumuladas de 5 a 7% do PIB, com destaque para Espanha, Itália, França e Alemanha. Este impacto traduz-se numa forte queda da produtividade, agravada pelo aumento da procura de energia e pela contração do investimento empresarial, que cai em maior grau do que o consumo privado, desencadeando um quadro de estagflação pautado pelo aumento da inflação e do desemprego. Para além das perdas produtivas, o calor extremo exerce uma enorme pressão sobre as finanças públicas, com estimativas de fortes quedas nas receitas fiscais e aumentos substanciais na despesa associada à saúde e infraestruturas, ameaçando as metas de déficit orçamental de países como Itália e Espanha. A Europa mostra-se especialmente vulnerável devido ao envelhecimento populacional e à reduzida utilização de ar-condicionado. A remuneração dos certificados de aforro volta a subir neste mês de junho, fixando-se numa taxa de 2,214%, o valor mais alto registado desde abril do ano passado. Esta evolução é o resultado direto do comportamento da Euribor a 3 meses, a taxa interbancária utilizada como referência para o cálculo destes produtos de poupança do Estado e que recentemente tem vindo a inverter a tendência de descida que estava a ser observada. Trata-se do terceiro aumento registado em 2026, o que beneficia sobretudo os aforradores que procuram investimentos seguros e de baixo risco. Apesar da subida recente, a taxa base atual continua abaixo do limite máximo de 2,5% imposto à atual série dos certificados de aforro, patamar que só será alcançado se a Euribor subir de forma mais expressiva. No entanto, os aforradores com certificados subscritos há mais de um ano podem obter rentabilidades superiores, uma vez que têm direito aos prémios de permanência que começam nos 0,25 pontos percentuais a partir do segundo ano. Embora sejam boas notícias para as poupanças, importa recordar que esta subida na Euribor reflete-se também no agravamento do custo do crédito à habitação de taxa variável. Muitos portugueses estão a pagar indevidamente imposto sobre heranças porque estão a incluí-las de forma errada na sua declaração anual de IRS. Em Portugal, as heranças não estão sujeitas a IRS, mas sim a imposto do selo, a uma taxa de 10%, sendo que os familiares diretos, como cônjuges, unidos de facto, filhos, netos, pais e avós, estão totalmente isentos deste pagamento. Apesar disso, por desconhecimento das regras fiscais ou por confusão com outros sistemas, muitos contribuintes continuam a declarar estes valores como rendimento, o que resulta numa tributação desnecessária e ilegal. Para resolver esta situação, os contribuintes que tenham declarado heranças no IRS nos últimos 4 anos, sem terem a obrigatoriedade de o fazer, podem pedir a correção junto da autoridade tributária, entregando uma declaração de substituição para reclamar o reembolso. Importa, contudo, salientar que a isenção é aplicada exclusivamente ao núcleo familiar direto, ou seja, herdeiros mais afastados, como irmãos, tios ou sobrinhos, continuam obrigados ao pagamento da taxa de 10% de imposto do selo sobre os bens herdados.
O mercado de trabalho tem assistido a uma mudança profunda nos fatores que motivam a saída de talento das organizações. Segundo os especialistas, as principais razões que levam os profissionais a procurar novas oportunidades prendem-se com a falta de perspectivas de crescimento, a existência de lideranças demasiado distantes e a ausência de reconhecimento. Além disso, a crescente exigência por um maior equilíbrio entre a vida pessoal e profissional faz com que ambientes de trabalho demasiado rígidos ou exclusivamente focados na vertente operacional afetam de forma negativa a satisfação e o compromisso das equipas. Para contrariar esta tendência e reter os melhores profissionais, as empresas precisam de repensar as suas estratégias e focar-se na experiência humana. A aposta na aprendizagem contínua, na oferta de formação e na definição de percursos de carreira claros assumem hoje um papel crucial. Em paralelo, a adoção de políticas de flexibilidade e autonomia, aliadas a um acompanhamento próximo e a uma preocupação genuína com o bem-estar dos profissionais, são apontadas como medidas indispensáveis para fortalecer a ligação à organização e construir relações profissionais mais sustentáveis e duradouras.

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0: Maná, maná.
1: Olá para todos, bem-vindos, muito boa tarde.
0: Maná, maná.
1: Bem-vindos sejam estas emissões da rádio. Entre as 5 e as 6 da tarde. Ora, deste lado está Filipe Borges, também António Ferreira na técnica. Ora, consigo desse lado, vamos passar com certeza bons momentos, pois claro. Ora, o Paulinho encerrou a tasca para já. Vai voltar logo a seguir ao verão. Para nós, temos aqui algo de bom. Vamos querer a sua participação também nos próximos dias. Ora, se quiser ouvir alguma música que não lhe faça a diferença, porque não dá-la também a conhecer até nós. É fácil, manda uma mensagem ou então pelo WhatsApp 93252542. 93252542. Não apontou, não há problema. Nós vamos repetir ao longo de todos estes dias, que é para você também participar. As músicas que também vão sendo, digamos assim, escolhidas. Vamos fazer aqui um top. E vamos fazer coisas interessantes. Ora, hoje é o dia da criança. Eu acredito que em todos nós há aquela energia, aquela sensação muito boa de sentirmos crianças. E hoje é o dia delas. Para todos, uma excelente tarde. Ora, o que é que eu lhe quero dizer? Vamos aqui agora também recordar algumas músicas que fizeram e fazem sempre furor. Veja lá se recorda desta aqui.

Ora bem, viajamos no tempo até à década de 70 em que ouvíamos e víamos, os mais, digamos assim, os mais crescidotes viam a abelha Maia. Os mais novos, como eu, víamos um pouco, ouvimos bastante este Tom Sawyer. Grandes recordações aqui na rádio.

0: fomos tão felizes. Falo por mim e também a malta da nossa geração que víamos e ouvíamos o Tom Sawyer.
1: Meu amigo Huck!
0: Ora, e ouvíamos, por exemplo, muitos episódios e víamos muitos episódios do Tom Sawyer. Era o Tom Sawyer, era os, digamos assim, os Walter Ratos de Martim, não só. Ora bem, estamos a falar da década de 80, de 90. Vamos agora também, já que é o Dia da Criança. Também é um pouco permitido. Olá, boa tarde. Olá, Juliana.
2: Boa tarde.
0: Boa tarde. Aproxima-te do microfone, Juliana. Ora, Juliana, espero que... E obrigado por também acederes ao nosso convite, por estares nesta emissão da rádio. Ora, é um dia em que celebramos o Dia das Crianças. Já não és assim muito criança. Já tens... Que idade tens, Juliana? Fala-me lá.
2: 17 anos.
0: 17 anos. Há pouco tempo te vimos nascer. Já és uma rapariga com 17 anos. Ora, Juliana, porquê que achas que se devia... que se deve sempre valorizar este Dia da Criança, um dia que é muito especial para toda a gente, mas especialmente para as crianças que neste dia fazem muitas brincadeiras, algumas travessuras, mas acima de tudo são sempre muito felizes, não é isso? Pelo menos tentamos, não é?
2: Olá, antes de mais, boa tarde a todos. Na minha perspectiva, acho que as crianças são o futuro desta humanidade.
0: Exatamente, e por isso é que devemos também fazer com que elas sejam cada vez mais felizes. Ora, uma das, digamos assim, das séries que faziam também furor alguns anos atrás era mesmo este D'Artacão.

Ora, as aventuras do D'Artacão. Predileta do seu coração. Ora, muito bem, esta é uma das músicas que encantava também e que nos trazia também, nos trouxe boas recordações. Ora, uma daquelas que também gostamos de passar e que gostamos de recordar e que nos traz e que nos leva também para o outro lado do Atlântico é esta mesmo. DJ Javan. Turma do Balão Mágico.

0: É verdade, até me esqueci que tinha o microfone ligado, porque estamos super contentes por começarmos este novo programa, cheio de boas energias, de boas vibrações. Isto é rádio, não é? É estarmos deste lado também fazer-lhe companhia, sempre com boa disposição. Ora, e também a pedir-lhe assim o facto de pedir a sua música ou sugerir a sua música, fazer uma dedicatória, por exemplo, pelo WhatsApp da rádio 93252542, 93252542. Eu vou-lhe dizer, ainda estou mais contente hoje, além de sermos o primeiro dia deste novo programa aqui da rádio, boas vibrações entre as 5 e as 6 da tarde. Daqui a pouco aparece por cá a Cristina com a melhor hora do seu dia, não perca, a partir das 6 da tarde, mais coisa e menos coisa, a seguir às notícias. Mas estava-lhe a dizer que estou super feliz porque tenho aqui alguém do meu lado que me está a ajudar e de que maneira a fazer esta emissão, não só o António Ferreira, que vai também aqui um abraço, mas também a Juliana Filhota aqui do Drapazote. Juliana, que escolheste a próxima música, o que é que nós vamos escutar agora? Juliana, vamos contigo, diz-nos lá.
1: We Are The People.
0: Ora, Empire of the Sun, We Are The People, para ouvir agora, em jeito também de boa música, pois claro, gostamos dela.

Ora, estamos cheios de boas vibrações. Chegou até nós. Está na Antena Livre 89.6 para toda a região e para todo mundo em 896fm.pt. Ora, estamos em dia especial do dia, em emissão especial também do Dia da Criança, nesta nova emissão. Lembramos que o Paulo faz emissão, que já sabe como é que é, entre as 9 e 1 da tarde, eu lá amanhã. A Tasca para já está de férias, nós ficamos por cá a assumir até o Paulo Saraiva voltar a fazer o programa, mas só lá para seguir ao verão. Para já ficamos em modo, digamos assim, de contagem decrescente para não sobrar a reabertura em breve da Tasca, mais para a frente, mas também em contagem decrescente para celebrarmos os Santos Populares. Agora com uma recordação, Amália Rodrigues com este tema Cheira a Lisboa.

Ora bem, este som que estão a ouvir é a nossa Juliana, que está aqui também a fazer-nos companhia, digamos assim, a ajudar-nos aqui a fazer esta nossa emissão. A Juliana, que é filhota aqui do Rapazote. Ora bem, e a próxima música não foi ela que escolheu, mas foi quase. Vamos ouvir Sebastián Yatra, também Manuel Turizo e Belé, com este Vagabundo. Não, não, não.

Esta música faz-nos lembrar que está aí quase quase a chegar também o verão. Agora, se tiver também uma festa para anunciar, porque não utilizar aqui a rádio para fazer chegar ainda mais longe essa promoção? O número de telefone, ou o número de telemóvel ou WhatsApp é muito fácil, 93252542, 93252542. Ora, faça a divulgação da sua festa, da sua empresa, com certeza que vai ter uma publicidade de sucesso. Por aqui a gente tenta fazer tudo para que se tenha uma grande tarde. Ora, aí está. Viajamos agora até os anos 70.

0: the Tokens, The Lion Sleeps Tonight. Ora, este foi um dos temas que se pode ver no filme O Rei Leão. Ora bem, vamos agora também voltar a dar a voz aqui à Juliana. A Juliana hoje está naquele momento, digamos assim. Ora, vamos lá, pai, mostra o que vales. Jota, diz-me lá o que é que vamos ouvir agora. Qual é a música que tens para partilhar com os nossos ouvintes? Força, diz lá.
1: Vente para cá.
0: E quem nos traz é o Ricky Martin e também Maluma. Aqui vamos todos também ouvir e curtir com este tema musical.

Ora, já sabemos que hoje celebra-se o Dia Mundial da Criança. É um programa também que estamos a levar assim especial. Dia da Criança, e nasce também este novo programa aqui da rádio. Ora, amanhã vamos ter por cá também a vereadora do município de Gouveia, a doutora Daniela, que nos vai falar das festas que hoje estão a ser em honra, digamos assim, dos mais novos. Isto vai ser então amanhã que vamos falar e fazer um balanço e dizer que estas celebrações do Dia da Criança têm diversas manifestações um pouco por todo lado, porque elas são as rainhas, as crianças. E muitas delas gostam de dançar o kuduro.

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Ora, a rádio é escutada não só aqui na nossa região, mas em todo o mundo pela internet, portanto, uma saudação também para todos aqueles que nos sintonizam além fronteiras e que também nos ajudam cada vez mais a chegarmos mais longe. E agora com Daddy Yankee.

Ora, é de Yankee também a trazer-nos esta música ao Limbo. Imagino que vai fazer também furor neste verão. Pois claro, pelo menos temos assistido a muita animação com esta música de do Daddy Yankee. Agora num ritmo ainda mais quente, numa versão diferente dos Gypsy Kings, este Volare.

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6: 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Boa tarde. São 18 horas.
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7: Bem-vindos. Estas são as notícias na Antena Livre. O queijo da Serra da Estrela ocupa o 5º lugar na mais recente lista das 100 melhores queijos do mundo, divulgada pelo portal gastronómico Taste Atlas. A classificação inclui também outro queijo português, entre os 5 primeiros, o queijo de Azeitão, que surge na 3ª posição. O ranking é liderado pelo Graviera Nachal, da Grécia, seguido pelo Parmigiano Reggiano, da Itália. O queijo de Azeitão ocupa a 3ª posição, à frente da mozzarella de Búfala Campana, enquanto o queijo Serra da Estrela fechou o grupo dos 5 mais bem classificados. Na descrição dedicada ao produto da região, o Taste Atlas destaca o queijo Serra da Estrela como um queijo semimol produzido a partir do leite das raças Bordaleira, Serra da Estrela e Churra Mondegueira, referindo o uso de cardo no processo de coagulação, a textura cremosa e o sabor limpo, doce e ligeiramente ácido. A plataforma sublinha ainda o reconhecimento internacional do produto e a sua longa ligação à região serrana. O portal identifica também os produtores associados ao queijo, referindo a Queijaria Val da Estrela, em Mangualde, e a Sociedade Agropecuária de Val do Ceia, entre as referências ligadas a este produto tradicional. A cidade de Gouveia acolheu o encontro distrital do programa Diabetes em Movimento, uma iniciativa que promove a saúde e o convívio entre utentes e profissionais da região. O evento, organizado pelo município de Gouveia, contou com a colaboração da Unidade Local de Saúde da Guarda e da Direção-Geral da Saúde. A programação foi desenhada para aliar a atividade física ao património cultural da cidade. As principais iniciativas decorreram no Parque da Ex-Belin em Belino, a Casa da Vivência Judaica, o Museu da Miniatura Automóvel e o Museu Municipal de Arte Moderna a Belmanta e no Parque Ecológico de Gouveia. Já em Mangualde, o Orçamento Participativo Jovem 2026 tem este ano três propostas que vão estar à votação entre o próximo dia 1 de junho e também 31 de julho. As propostas submetidas são Liga-te, New Way Fest e Patas no Parque e abrangem áreas como a saúde mental, a inclusão, a cultura, o bem-estar animal, o lazer e a valorização dos espaços públicos. O projeto Liga-te propõe a criação de um programa comunitário dirigido a jovens, famílias e pessoas com necessidades educativas especiais, promovendo a saúde mental, a inclusão ativa e o combate ao isolamento. Já a segunda proposta, o New Way Fest, apresenta uma abordagem à cultura local através de experiências imersivas, concertos e caminhadas ou corridas culturais. A terceira proposta, Patas no Parque, sugere a criação de um parque canino em Mangualde, concebido como um espaço seguro, vedado e funcional, onde os cães poderão correr, socializar e exercitar-se. A iniciativa pretende responder a uma necessidade sentida por muitos tutores e tem também como objetivo contribuir para a segurança dos cidadãos. A fechar, o Ministério da Agricultura, ou o Ministro da Agricultura José Manuel Fernandes, defendeu esta sexta-feira, em Albergaria Velha, que a floresta deve deixar de ser vista sobretudo como problema e passar a ser reconhecida como fonte de riqueza, emprego e coesão territorial. Na inauguração da Expo Florestal, o governante afirmou que a valorização da floresta exige mais resiliência, investimento, conhecimento, formação e simplificação legislativa, bem como uma maior integração com a agricultura.
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ou então ainda no local de trabalho, as próximas músicas vão fazer a diferença. Venha daí comigo, eu sou a Cristina Ferreira. E as primeiras propostas são Jonas Blue, está de regresso neste 2026 com o tema Girl, e os Némanos, um clássico, Dançando Kizomba.

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1: E já tenho mais uma convidada preparada para tocar por aqui na emissão. Quem é ela? É uma cantora portuguesa que agora está muito na moda porque tem várias canções nos tops e depois porque também tem uma agenda bastante preenchida e faz parte do The Voice Kids, que terminou há pouco tempo na RTP. Estou a falar, sim, de Nena. Ela que anunciou a nova digressão Debaixo de Água Contigo, que vai percorrer o país entre outubro deste ano e abril de 2027. Depois de esgotar o Sagres Campo Pequeno, a artista regressa aos palcos com um espetáculo que vai misturar novos temas com sucessos como Portas do Sol ou até mesmo Lembra-te de Mim. A digressão vai passar-se por várias cidades, como Guimarães, Lisboa, Porto, Coimbra e Faro. Inclui salas emblemáticas como o Teatro Tivoli e o Super Bock Arena. Destaque ainda para a estreia internacional de Nena, que tudo está marcado para 13 de dezembro em Londres. Mais do que um concerto, Nena promete uma digressão que seja uma viagem emocional de proximidade e ligação com o público. E não temos dúvidas, pelo menos o público mais jovem está completamente rendido à cantora Nena. É ela que vai tocar agora, por aqui, na emissão.

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6: As compras estão feitas. Aproveito agora, antes de ouvirmos Irene Costa, para mandar por aqui um beijinho para a Graça Moreira, que está à escuta da nossa emissão. Pedro Inácio, boa viagem também. Há mais alguém à escuta? Olha, fica um chique coração do tamanho do mundo para todos. E seguimos a nossa emissão. É agora que vamos relaxar. E tudo graças a Irene Costa.

0: Aproveito a pausa agora para falar do trânsito e da campanha Viajar Sem Pressa, que arranca já amanhã. A Autoridade Nacional de Segurança Rodoviária, a PSP e a GNR lançam esta campanha com o objetivo de sensibilizar os condutores para os riscos do excesso de velocidade. A ação decorre até dia 8 de junho e inclui operações de fiscalização e sensibilização em várias zonas do país. Segundo as autoridades, mais de 60% das infrações registadas no ano passado estão relacionadas com o excesso de velocidade. Uma das principais causas de acidentes graves nas estradas portuguesas e apesar de tantas campanhas feitas ao longo de todo o ano. Esta Viajar Sem Pressa, a campanha relembra ainda que conduzir a uma velocidade adequada pode salvar vidas e contribuir para uma maior segurança rodoviária. Já que falamos de trânsito, também a A25 ainda está condicionada porque houve por ali um acidente grave no início da tarde desta segunda-feira e a A25 esteve mesmo cortada ao trânsito nos dois sentidos na zona de Albergaria Velha, na sequência de uma colisão entre duas viaturas ligeiras. Neste momento já se circula, mas com toda a prudência, com todo o cuidado, está bem, visto que foi muito o aparato, as viaturas de emergência médica estiveram no local e também o helicóptero do INEM. Este acidente que levou a A25 a estar cortada ao trânsito ainda durante boas horas no início da tarde de hoje e que envolveu duas viaturas ligeiras. Outras informações de trânsito que tenha, pode partilhar comigo. Estou a fazer a viagem juntamente consigo de regresso a casa. 936667449. Agora, para desanuviar, aí vêm mais músicas. E são todas mexidinhas, que é para regressar a casa bem mais animado ou animada.
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0: E já sabe que na nossa emissão, na Antena Livre, a qualquer momento pode surgir o espaço Tu Queres é Festa.
1: Eu quero é festa.
0: E eu já sei de mais uma iniciativa para partilhar consigo. Vamos até Arcozelo da Serra. São as festas em honra de São João. Começam a 19 e acabam a 23 de junho. Dia 19, sexta-feira, com a atuação de Olavo. No dia 20, sábado, toca a dançar e depois há também DJ. No dia 21, Laura Caetano atua e depois também baile com o grupo Céu Azul. Dia 23, noite de São João, atuação do músico Tom Mendes e ainda pode muito bem aproveitar e saltar a tradicional fogueira de São João a partir da meia-noite. Há por aí outras iniciativas a decorrer, a Vistosa Cascata, tem o bar de apoio e também há outros momentos bem interessantes e para os viver, tem mesmo que ir até Arcozelo da Serra. São as festas de São João, de 19 a 23 de junho. Outras iniciativas que por aí na região estejam a acontecer nos próximos dias, façam chegar aqui à Malta da Rádio pelo 93-666-7449. Também o pode fazer através do seguinte e-mail: info.antenalivrefm896@gmail.com.
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0: Tu queres é festa e eu quero cada vez mais festas arraiais que vão acontecendo pela região, pelo país e que eu posso divulgar aqui em primeiríssima mão e em direto na Antena Livre. É só fazer-me chegar pelo 93-666-7449, pode fazê-lo por SMS ou até mesmo pelo WhatsApp. Entretanto, passe nas redes sociais, no Facebook ou no Instagram e nós também vamos partilhando por lá tudo o que vamos cuscando por aqui. Neste dia 1 de junho, estamos a chegar ao fim da melhor hora do seu dia. Hoje é o Dia Internacional da Criança. As crianças que nascem com o instinto natural de investigadores aprendem mais rápido nos primeiros anos da vida do que em qualquer outra fase e utilizam o jogo como a principal ferramenta para entender o mundo ao seu redor. Da gestação até aos 3 anos de idade é o período em que o cérebro mais cresce. E uma criança é como uma esponja. Elas aprendem através da observação, da imitação e vão experimentando, vão testando. Depois vem ali a fase dos porquês. E porquê? Por volta dos 2-3 anos, a curiosidade atinge o pico e fazer perguntas de uma forma incessante faz parte daquela fase. Depois há outras curiosidades sobre as crianças. O melhor é ir brincando com elas. E sabe, uma das coisas melhor que pode fazer, quem sabe aí na viagem que vai a fazer mais os pequenotes, o jogo da imaginação, brincar, perceber se eles têm alguma informação aí para partilhar, lidar com as emoções e ao mesmo tempo testar aquilo que eles vão vendo ao seu redor. Brinque com eles desta forma, que é a forma mais didática de o fazer. E podem acreditar que mesmo em tenra idade eles começam logo a aprender. E depois nós também, no fundo é isso, porque quem é que nunca se apercebeu de estar a olhar assim para o telemóvel, para o tablet e perceber que os pequenotes já sabem mais algumas coisas do que nós das novas tecnologias. Eu não conto nada a ninguém. Fiquem tranquilos. Meus amigos, muito obrigada pela companhia que me fizeram. Vamos seguir a nossa emissão, claro que sim, em 89.6. Fiquem bem. Fiquem com a nossa rádio. Uma excelente semana.

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1: Olá. Para este dia da criança, Walter Hugo dizia que as crianças são o que de Deus ainda resta na Terra. Há uma pureza no olhar de uma criança, uma capacidade de perdoar sem ressentimento e uma urgência em ser feliz que nós, os adultos, fomos esquecendo ao longo do caminho, soterrados pelas pessoas e pelas amarguras da vida adulta. Celebrar o dia da criança não pode ser apenas um pretexto para oferecer um brinquedo ou doces. Tem de ser um dia de exame de consciência para nós, os crescidos. Olhar para uma criança é perceber que a felicidade não se compra nas prateleiras. Habita na simplicidade de uma poça de água onde se salta, no colo que cura um joelho esfolado e no espírito diante de uma borboleta que passa. A infância lembra-nos que nascemos para esta leveza. Então, neste dia, que sabemos olhar para os mais pequenos, não apenas como seres que temos de educar, mas como mestres que nos vêm ensinar a urgência de voltar a sorrir com o coração puro. Pense nisto, já que este é certamente o lado bom da vida.
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0: 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São 19 horas. 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

Olá, então viva, muito boa tarde, bem-vindos a este seu regresso a casa. Aliás, não é regresso a casa, emissão de música e também alguma informação de desporto. E também estamos aqui para ler um comunicado do município de Penalva do Castelo, que por deliberação do Conselho Intermunicipal e no âmbito do procedimento de autorização de queimas na região de Viseu de Dom Lafões, é proibida a realização de queimas de amontoados e de queimadas entre o dia 1 de junho a 30 de setembro do ano de 2026. Por isso, já sabe, por deliberação do Conselho Intermunicipal e no âmbito do procedimento de autorização de queimas na região de Viseu de Dom Lafões, é proibida a realização de queimas de amontoados e de queimadas entre os dias 1 de junho, portanto a partir de hoje, e até o dia 30 de setembro, estão proibidas as queimas de amontoados e queimadas com queimas pesadas. Vamos ser solidários também com os bombeiros, apoiar também esta iniciativa para evitarmos aquilo que tem acontecido no nosso país.

Já sabe que nós vamos ficar consigo até bem próximo das 8 da noite. O meu nome é Artur Matos e quero que saiba que é um prazer imenso estar na sua companhia. Também para relembrar que está no mês dos Santos Populares, é isso mesmo, e em Penalva do Castelo vai realizar-se então o Real Sénior 2026. Recorde-se que continuam abertas até ao próximo dia 2 de junho, portanto até amanhã, inscrições para o Real Sénior, uma iniciativa de convívio e animação especialmente dedicada à população sénior do concelho de Penalva do Castelo. Dia 11 de junho, às 14h30, no Parque da Lameira. Não perca esta oportunidade de participar numa celebração pensada para promover o convívio, o bem-estar entre todas as pessoas participantes. Bem, para as inscrições, contacte a Câmara Municipal de Penalva do Castelo, ou presencial, ou até mesmo pelas redes sociais do município. Para já, vamos então para a música. Na música vamos recordar Tony Allen com este tema, apenas um pouco paranoico, para ouvir então. Tony Allen, para ouvir e recordar esta voz.

apenas um pouco paranoico. A voz de Tolial, recordamos assim Tolial. Para já vamos então continuar com mais música, mas antes mesmo só relembrar também que a Associação de Futebol da Guarda realizou então o Walking Futebol, juntou equipas da região numa manhã de convívio e atividade física na Guarda, no Parque Urbano do Rio Dias. Na Guarda recebeu mais uma edição do encontro de Walking Futebol, Ergo Visão Guarda, iniciativa integrada no programa Guarda Ativamente, que proporcionou uma manhã repleta de desporto, amizade e promoção de estilos de vida saudáveis. O evento reuniu diversas equipas e instituições da região, transformando assim o espaço num verdadeiro palco de convívio intergeracional, onde a competição deu lugar ao espírito de equipa e à inclusão de boa disposição. Com o pontapé de saída a ser dado pelo Presidente da Câmara da Guarda, Sérgio Costa, participaram sim no encontro representantes da Câmara Municipal da Guarda, Câmara Municipal de Gouveia, Câmara Municipal de Almeida, Casa de Saúde Bento Meri, Irmãs Hospitaleiras, ABM Estrela Pinhel e AMAP. Ao longo da manhã, os participantes demonstraram que o walking futebol é muito mais do que uma modalidade esportiva, através do ritmo adaptado e acessível para o alvo, também a atividade física, o bem-estar e a socialização e o envelhecimento ativo, contribuindo assim para uma melhor qualidade de vida. Entre sorrisos, a partilha de experiências e momentos de saudável confraternização, o encontro voltou a evidenciar o sucesso desta prática desportiva, cada vez mais popular. Juntou também junto da população sénior, reforçando assim a importância do desporto como ferramenta de inclusão, promoção da saúde. Uma manhã onde o resultado mais importante foi, sem dúvida, a amizade, a participação e a alegria dos envolvidos. Assim também que a Associação de Futebol da Guarda juntou-se também a este Walking Futebol, juntou-se equipas da região numa manhã de convívio e atividade física. E agora sim, vamos à música. Ana Bacalhau e Cláudia Pascoal, Imperial é Fino.

0: E para ela é fino, foi a voz da Ana Bacalhau e da Cláudia Pascoal. O desporto também pode-se considerar uma prática desportiva, porque é a caminhada de São Pedro que promete uma manhã de convívio e natureza em Enfias. Na freguesia de Enfias, vai receber assim no próximo dia 14 de junho de 2026 a edição da caminhada, mais uma edição da caminhada de São Pedro, iniciativa que alia atividade física, convívio e contacto com a natureza. Organizada pela Associação de Promoção Social, Cultural, Recreativa e Desportiva de São Pedro de Enfias, a caminhada terá início pelas 9 da manhã, no Largo do Heró, prometendo assim reunir participantes de várias idades numa manhã dedicada ao bem-estar e à descoberta das paisagens naturais da região. O evento pretende assim promover hábitos de vida saudáveis e fortalecer o espírito comunitário num ambiente descontraído e de proximidade. A organização prepara ainda um almoço e um brinde para os participantes inscritos. As inscrições são limitadas e estão a decorrer até o próximo dia 12 de junho, com valores entre 10 passos para sócios e 12 passos para não sócios. A iniciativa conta com o apoio da Junta de Freguesia local e serve também nas atividades de dinamização social, desportiva e promovidas pela freguesia de Enfias. É assim também que se vai fazendo também aqui no Conselho de Fornos as caminhadas. Esta é a caminhada de São Pedro, promovendo na manhã, uma manhã de convívio e natureza em Enfias. Músicas já a seguir. A madrugada que eu esperava, a voz é de Bárbara Tinoco.
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A madrugada que eu esperava foi a voz da Bárbara Tinoco. E aí, vamos dar um saltinho também até Mangualde, onde Mangualde apresenta assim a proposta final para a requalificação do polidesportivo da Gândara. O município de Mangualde, em parceria com a Footblack Sports, Managers Innovation, já apresentou no âmbito do projeto Rebu Gândara a proposta final para a qualificação do polidesportivo do bairro da Gândara, zona envolvente. A proposta agora apresentada é o resultado de um processo amplamente participado pela comunidade, desenvolvido também ao longo de diferentes momentos de auscultação, tendo assim sido recolhidas contributos necessários e expectativas dos cidadãos que foram depois integrados na solução final. A intervenção prevê que a requalificação do campo de futsal, vedado com a rede e a rede de poliéster, a criação de um campo de basquete 3x3 e um espaço multi-atividades, uma mini pista para bicicletas, skate e patins, uma zona calistenia e atividade física, assim como uma praça multiusos com bancos e mesas. O projeto contempla também uma zona de bem-estar com a pérgola, mesas de piquenique e mesas de jogos, a criação de um mural, a requalificação das instalações sanitárias públicas, arrumos e sede associativa, um novo percurso acessível entre a rua e o campo, uma nova iluminação pública para a utilização da natureza, plantação de aves e vegetação natural. Com este passo, o município assegura que a futura reabilitação do polidesportivo corresponde às necessidades reais de quem dizia de quem utilizava aquele espaço, afirmou assim o vice-presidente da Câmara Municipal de Mangualde do Polo do Desporto, João Cruz. Através desta forma participada, os residentes do bairro são os verdadeiros arquitetos do espaço público. Promovemos assim, isto estou a citar, promovemos assim políticas de proximidade de verdadeira coesão social. A inclusão acrescentou. Uma iniciativa de reabilitação urbana participada que foca no desporto, um grande motor de coesão social, utilizando assim metodologias de intervenção de escuta ativa para optimizar os recursos públicos e maximizar o impacto na qualidade de vida dos residentes. E assim também está de parabéns o município de Mangualde. Daqui a pouco vamos falar também dos caminhos do bom sucesso, mas isso é para mais daqui a pouco, depois de mais um tempo musical. Andorinhas na voz da Ana Moura, aproveitando.

Andorinhas, da voz da Ana Moura. Hoje, como é dia 1 de junho, Dia Internacional, Dia Internacional, Dia Mundial da Criança, conforme queiram, vou falar também aqui um pouco deste dia, como é que isto tudo começou. Dia da Criança em Português Europeu é uma data comemorativa celebrada anualmente em homenagem às crianças, cujo dia é efetivo, varia de acordo com o país. Países como Angola e Portugal e Moçambique adotaram o dia 1 de junho. No Brasil é celebrado no dia 12 de outubro. E em 1925 foi proclamado em Genebra o Dia Internacional da Criança durante a Conferência Mundial para o Bem-Estar da Criança, sendo assim celebrado desde então no dia 1 de junho em vários países. A ONU, no entanto, reconhece que o dia 20 de novembro como o Dia Mundial da Criança, por ser a data em que foi aprovada a Declaração Universal dos Direitos da Criança. Em 1959, a Convenção dos Direitos da Criança, e em 1889. No Brasil, em 1924, o deputado federal Galdino do Val Filho lançou a ideia do Dia da Criança. Os deputados aprovaram e o dia é o dia 12 de outubro. Foi oficializado pelo presidente Artur Bernardes por meio do decreto número 4.867, de 5 de novembro de 1924. Sim, falámos também um pouco do Dia Internacional da Criança. E agora vamos falar também da Caminhada do Bom Sucesso, Caminhos do Bom Sucesso, que juntaram perto de uma centena de participantes em São João da Fresta. E aqui há tempo vi um vídeo no YouTube, um autocarro, um motorista. Era um motorista e cantor, e aí animando também toda a gente naquele autocarro a cantar músicas alusivas à festa. E era engraçado, tornou-se engraçado. Estive a ver aquilo e achei engraçado, e acho que uma viagem grande, neste caso, vinha de Lisboa, é sempre bom um pouco de animação também nos autocarros, nos expressos. Então vamos então para esta. Cerca de uma centena de pessoas participou no passado domingo, na Caminhada do Bom Sucesso, realizada em São João da Fresta, integrada na edição 2026 dos percursos pedestres. A iniciativa contou também com a presença do vice-presidente da Câmara, Câmara de Mangualde, João Cruz, numa jornada marcada pelo convívio, contacto com a natureza e promoção do património local. Ao longo dos percursos, os participantes tiveram a oportunidade de apreciar as paisagens naturais e a beleza rural desta freguesia do concelho de Mangualde, numa atividade que continua a atrair cada vez mais adeptos da caminhada e do turismo de natureza. A edição 2026 dos percursos pedestres volta assim a destacar-se pela forte adesão popular e pela valorização dos trilhos e tradições locais, promovendo assim hábitos de vida saudáveis e o conhecimento do território. 36 minutos passam então das 19 horas. Agora vamos com a música. Vamos com a voz de Fernando Tordo. Adeus, tristeza. Até depois.

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1: E para você que gosta de parapente, foi assim a voz, aliás, foi assim a voz também de Fernando Tordo com este Adeus Tristeza Até Depois. E para você que gosta de parapente, entre os dias 10 e 14 de junho, vai ter lugar em Linhares da Beira, Celúrico da Beira, o Festival de Parapente 2026. É isso mesmo, se gosta de parapente, já sabe, desloque-se então de 10 de junho a 14 de junho, Linhares da Beira, Celúrico da Beira, porque vai acontecer então lá o Festival de Parapente 2026. Ainda em Penalva do Castelo, no passado dia 26 de maio, o reforço das relações internacionais em Penalva do Castelo, o município de Penalva do Castelo recebeu, no passado dia 26 de maio, Sua Excelência Embaixadora de Moçambique em Portugal, Stella Graça Magalhães Pinto Novo Zeca, numa visita institucional marcada pela partilha de estratégias, projetos e pelo fortalecimento das relações e cooperação e a proximidade entre comunidades. A embaixadora foi recebida pelo Presidente da Câmara Municipal de Penalva do Castelo, vereadores e pelo Presidente da Assembleia Municipal, numa jornada que permitiu dar a conhecer o património de recursos e o potencial do concelho. A comitiva visitou também o Mosteiro de Santo Sepulcro, um monumento nacional de elevado valor histórico e cultural, seguido depois para o Açude dos Cantos em Castelo de Penalva, e ao final da tarde ocorreu ainda o encontro no edifício dos Passos do Concelho com a comunidade moçambicana residente no concelho, num momento de diálogo e partilha e aproximação entre culturas. A visita terminou com a passagem pela emblemática Casa da Ínsua. Esta visita institucional reforça assim a importância da cooperação internacional, da valorização das comunidades e da criação de pontes entre territórios, promovendo assim oportunidades de colaboração futura em diversas áreas. E para fecharmos também estas nossas notícias, em Fornos de Alagoas, o projeto Fornos Viva teve assim mais um torneio de bócia no mercado municipal. Foi no passado dia 22 de maio que ficou marcado por mais uma edição do torneio de bócia do projeto Fornos Vida, uma iniciativa de promoção e do envelhecimento ativo, que reuniu cerca de uma centena de participantes no âmbito da alegria, convívio e forte espírito comunitário. A atividade decorreu no mercado municipal de Fornos de Algodas e voltou a evidenciar a importância da iniciativa e que incentivam estilos de vida ativos e inclusão social e o reforço de laços de proximidade junto da população sénior. O município de Fornos de Algodas agradece desde já a todos os participantes, colaboradores, parceiros e entidades envolvidas que contribuíram para o sucesso de mais uma iniciativa do projeto Fornos Vida. E foi assim que as notícias que tínhamos então para hoje, que estão assim terminadas. Estamos com 46 minutos para lá das 19 horas, quase no final desta emissão de hoje. Mas para já vamos então para mais um tema musical. A voz vai ser da Gisela João e Meu Amor Está Longe. Aliás, Meu Amigo Está Longe, assim está.

Meu amigo Stallone, foi a voz da Gisela João. Vamos para a penúltima de hoje. Estamos com 50 minutos depois das 19 horas. A altura também para as nossas despedidas, despedimos então por hoje. Amanhã estamos por cá com o Regresso ao Caso, emissão de terça-feira. Normalmente à terça-feira com o António Pacheco, mas esta semana o António só vai estar connosco na próxima quinta-feira. É isso mesmo. Da minha parte, da minha parte, até amanhã, à uma, para o Expresso da Madrugada. Para fechar, escolhi Jorge Palma e Sérgio Godinho e Noite Passada. E também, para fechar também, Júlio Iglesias, Às Vezes Tu, Às Vezes Eu.

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6: 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São 20 horas.
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7: Bem-vindos. Estas são as notícias na Antena Livre. O queijo da Serra da Estrela ocupa o 5º lugar na mais recente lista das 100 melhores queijos do mundo, divulgada pelo portal gastronómico Taste Atlas. A classificação inclui também outro queijo português entre os 5 primeiros, o queijo de azeitão, que surge na 3ª posição. O ranking é liderado pelo Graviera Nachal, da Grécia, seguido pelo Parmigiano Reggiano, da Itália. O queijo de azeitão ocupa a 3ª posição, à frente da mozzarella de búfala Campana, enquanto o queijo Serra da Estrela fechou o grupo dos 5 mais bem classificados. Na descrição dedicada ao produto da região, o Taste Atlas destaca o queijo Serra da Estrela como um queijo semimol produzido a partir do leite das raças Bordaleira, Serra da Estrela e Churra Mondegueira, referindo o uso de cardo no processo da coagulação, a textura cremosa e o sabor limpo, doce e ligeiramente ácido. A plataforma sublinha ainda o reconhecimento internacional do produto e a sua longa ligação à região serrana. O portal identifica também os produtores associados ao queijo, referindo a Queijaria Val da Estrela, em Mangualde, e a Sociedade Agropecuária de Val do Ceia, entre as referências ligadas a este produto tradicional. A cidade de Gouveia acolheu o encontro distrital do programa Diabetes em Movimento, uma iniciativa que promove a saúde e o convívio entre utentes e profissionais da região. O evento, organizado pelo município de Gouveia, contou com a colaboração da Unidade Local de Saúde da Guarda e da Direção-Geral da Saúde. A programação foi desenhada para aliar a atividade física ao património cultural da cidade. As principais iniciativas decorreram no Parque da Ex-Belino em Belino, a Casa da Vivência Judaica, o Museu da Miniatura Automóvel e o Museu Municipal de Arte Moderna Abel Manta e no Parque Ecológico de Gouveia. Jaime Gualdo, o Orçamento Participativo Jovem 2026 tem este ano três propostas que vão estar à votação entre o próximo dia 1 de junho e também 31 de julho. As propostas submetidas são Liga-te, New Way Fest e Patas no Parque e abrangem áreas como a saúde mental, a inclusão, a cultura, o bem-estar animal, o lazer e a valorização dos espaços públicos. O projeto Liga-te propõe a criação de um programa comunitário dirigido a jovens, famílias e pessoas com necessidades educativas especiais, promovendo a saúde mental, a inclusão ativa e o combate ao isolamento. Já a segunda proposta, o New Way Fest, apresenta uma abordagem à cultura local através de experiências imersivas, concertos e caminhadas ou corridas culturais. A terceira proposta, Patas no Parque, sugere a criação de um parque canino em Mangualde, concebido como um espaço seguro, vedado e funcional, onde os cães poderão correr, socializar e exercitar-se. A iniciativa pretende responder a uma necessidade sentida por muitos tutores e tem também como objetivo contribuir para a segurança dos cidadãos. A fechar, o Ministério da Agricultura, ou o Ministro da Agricultura José Manuel Fernandes, defendeu esta sexta-feira, em Albergaria Velha, que a floresta deve deixar de ser vista sobretudo como problema e passar a ser reconhecida como fonte de riqueza, emprego e coesão territorial. Na inauguração da Expo Florestal, o governante afirmou que a valorização da floresta exige mais resiliência, investimento, conhecimento, formação e simplificação legislativa, bem como uma maior integração com a agricultura.
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Depois das 10 seguidas, a música continua. 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Não percas a qualquer momento mais uma destas. 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
1: Zac Brown, Mr. Worldwide. This is how you change the world. Let's ride.

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1: Olá a todos, que Deus abençoe. É momento da palavra de vida. O salmista, lá no Salmos 86, 7, ele diz: no dia da minha angústia, clamo a ti, porque me respondes. É Ele quem responde. Você que está angustiado, clame a Ele. Aí mesmo, onde você está, agora no seu carro, no seu trabalho, se você se retirar um pouquinho e pedir: Deus, me ajuda, ou mesmo em pensamento, Ele vai te ajudar, Ele vai te dar uma luz. Essa programação, essa palavra que você ouve agora, já é uma resposta, talvez, da sua oração. Você diz: será que realmente Deus existe? E Ele veio para trazer para você. No dia da sua angústia, clame a mim, porque eu lhe responderei. Ele responde, Ele está a responder a sua oração, embora pareça que está demorado em acontecer. Você diz: o quanto demora essa resposta em chegar? Então você estava ficando desanimado, triste, abatido. Levante a sua cabeça. Você clamou, você pediu a Deus, então peça a Ele. Você pode dizer assim: em o nome do Senhor Jesus, me ajude. E você vai ver aí um sinal de Deus ainda hoje na sua vida. Se você quer a minha ajuda, está a passar por um problema difícil, o qual você não tem conseguido vencer, então você pode sim nos contactar e nós vamos te ajudar gratuitamente. 218-368-008. 218-368-008, tá bem? Você pode nos contactar, que nós estamos à inteira disposição. Forte abraço, que Deus abençoe o seu dia, que Deus ilumine os teus caminhos.
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9: 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São 21 horas.
10: O petróleo pode escassear este verão se a situação no Estreito de Hormuz não normalizar. É o destaque desta edição do Pulsar Económico.

A Agência Internacional de Energia, a Organização Mundial do Comércio, o Fundo Monetário Internacional e o Banco Mundial emitiram um alerta conjunto sobre uma potencial escassez de petróleo no verão, caso o tráfego marítimo no Estreito de Hormuz não normalize rapidamente. O conflito no Médio Oriente tem provocado uma diminuição a um ritmo recorde dos estoques globais de petróleo e a escalada de tensões exacerbada pelo encerramento do Estreito por parte do Irão e ataques a instalações petrolíferas na região. Coloca em risco a segurança do abastecimento de combustível e as condições de mercado. A somar ao risco no fornecimento de energia, a crise no Médio Oriente está a gerar impactos severos e desproporcionais na economia global e na segurança alimentar, afetando sobretudo os países mais vulneráveis. As instituições destacam a grande preocupação com o aumento dos preços dos fertilizantes na entrada das épocas das sementeiras, sublinhando que as perdas de carregamentos em Hormuz elevam a incerteza e põem à prova a resiliência económica antes do habitual pico de procura de verão no Hemisfério Norte. O relatório recente da Alliance Research adverte que as ondas de calor extremo tornam-se um risco económico estrutural capaz de travar significativamente o crescimento, sobretudo na Europa. O estudo projeta que, num cenário de stress térmico repetido entre 2026 e 2030, as economias mais expostas podem vir a sofrer perdas acumuladas de 5 a 7% do PIB, com destaque para Espanha, Itália, França e Alemanha. Este impacto traduz-se numa forte queda da produtividade, agravada pelo aumento da procura de energia e pela contração do investimento empresarial, que cai em maior grau do que o consumo privado, desencadeando um quadro de estagflação pautado pelo aumento da inflação e do desemprego. Para além das perdas produtivas, o calor extremo exerce uma enorme pressão sobre as finanças públicas, com estimativas de fortes quedas nas receitas fiscais e aumentos substanciais na despesa associada à saúde e infraestruturas, ameaçando as metas de déficit orçamental de países como Itália e Espanha. A Europa mostra-se especialmente vulnerável devido ao envelhecimento populacional e à reduzida utilização de ar-condicionado. A remuneração dos certificados de aforro volta a subir neste mês de junho, fixando-se numa taxa de 2,214%, o valor mais alto registado desde abril do ano passado. Esta evolução é o resultado direto do comportamento da Euribor a 3 meses, a taxa interbancária utilizada como referência para o cálculo destes produtos de poupança do Estado e que recentemente tem vindo a inverter a tendência de descida que estava a ser observada. Trata-se do terceiro aumento registado em 2026, o que beneficia sobretudo os aforradores que procuram investimentos seguros e de baixo risco. Apesar da subida recente, a taxa base atual continua abaixo do limite máximo de 2,5% imposto à atual série dos certificados de aforro, patamar que só será alcançado se a Euribor subir de forma mais expressiva. No entanto, os aforradores com certificados subscritos há mais de um ano podem obter rentabilidades superiores, uma vez que têm direito aos prémios de permanência que começam nos 0,25 pontos percentuais a partir do segundo ano. Embora sejam boas notícias para as poupanças, importa recordar que esta subida na Euribor reflete-se também no agravamento do custo do crédito à habitação de taxa variável. Muitos portugueses estão a pagar indevidamente imposto sobre heranças porque estão a incluí-las de forma errada na sua declaração anual de IRS. Em Portugal, as heranças não estão sujeitas a IRS, mas sim a imposto do selo, a uma taxa de 10%, sendo que os familiares diretos, como cônjuges, unidos de facto, filhos, netos, pais e avós, estão totalmente isentos deste pagamento. Apesar disso, por desconhecimento das regras fiscais ou por confusão com outros sistemas, muitos contribuintes continuam a declarar estes valores como rendimento, o que resulta numa tributação desnecessária e ilegal. Para resolver esta situação, os contribuintes que tenham declarado heranças no IRS nos últimos 4 anos, sem terem a obrigatoriedade de o fazer, podem pedir a correção junto da autoridade tributária, entregando uma declaração de substituição para reclamar o reembolso. Importa, contudo, salientar que a isenção é aplicada exclusivamente ao núcleo familiar direto, ou seja, herdeiros mais afastados, como irmãos, tios ou sobrinhos, continuam obrigados ao pagamento da taxa de 10% de imposto do selo sobre os bens herdados.
O mercado de trabalho tem assistido a uma mudança profunda nos fatores que motivam a saída de talento das organizações. Segundo os especialistas, as principais razões que levam os profissionais a procurar novas oportunidades prendem-se com a falta de perspectivas de crescimento, a existência de lideranças demasiado distantes e a ausência de reconhecimento. Além disso, a crescente exigência por um maior equilíbrio entre a vida pessoal e profissional faz com que ambientes de trabalho demasiado rígidos ou exclusivamente focados na vertente operacional afetam de forma negativa a satisfação e o compromisso das equipas. Para contrariar esta tendência e reter os melhores profissionais, as empresas precisam de repensar as suas estratégias e focar-se na experiência humana. A aposta na aprendizagem contínua, na oferta de formação e na definição de percursos de carreira claros assumem hoje um papel crucial. Em paralelo, a adoção de políticas de flexibilidade e autonomia, aliadas a um acompanhamento próximo e a uma preocupação genuína com o bem-estar dos profissionais, são apontadas como medidas indispensáveis para fortalecer a ligação à organização e construir relações profissionais mais sustentáveis e duradouras.

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0: maravilha, muito bom dia.
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2: As pessoas falam tanto em tempo como se ele curasse tudo, mas ele também destrói, também corrói e também muda as pessoas. O tempo que traz é o mesmo que leva. Leva momentos, leva lembranças e leva amigos. O tempo tem pressa. Por isso é importante aproveitar e saber valorizar. Há tempo para tudo, exceto para ser desperdiçado. Boa noite, bom trabalho, boa viagem, bom descanso. Seja qual for a forma que nos ouvir, seja bem-vindo a mais uma edição do Expresso. A primeira para este mês de junho. Ainda não pensámos em... temos que nos dedicar sobre quem é que vai ser atribuído o prémio. E dizer-lhe que a roleta tem que rodar amanhã. Certamente já diremos quem foi o vencedor. E olha, então é o programa referente ao 151º dia do ano e faltam 203 dias para este mesmo ano acabar. É a dia então de São Justino, mártir, e dizer-lhe que estamos com 18 graus aqui por Gouveia, 19 para a Guarda, 19 ou 22 para Almeida, 22 para Freixeneda, ainda para Pinhal, 22 graus, também para Meda, 21. Para Vila Nova de Foscoa, 23, para Sendim, 19 graus, para Taboja do Regal, 18, para Pena Verde, 19, para o Beijo da Régua, 18, para Sinfães, 19, ou 16 para o Porto, 16 também, para Moldes, 16, para Aveiro, 18, para Alcofra e Santa Cruz da Trapa, 17 graus, para Viseu, 17, para Nelas, 18, para Tábua, 18, para Lujo, 18, para Cantanhede, Coimbra e Figueira da Foz, 18, para Soura, 18 também, para Leiria, 18 graus também, para Pampilhosa da Serra, 17 graus, para Miranda do Corvo, 18, e também para Pampilhosa e para Alousa, 18 graus, para Castelo Branco, 22, e para Fundão, 20. Bom, ditas então as temperaturas que se fazem sentir um pouco por toda a região centro, vamos lá iniciar e dizer-lhe antes de mais, se quiser promover os seus negócios, os seus produtos, aquilo que produz, aquilo que fabrica, aquilo que comercializa, é a favor de contactar os nossos serviços comerciais e juntos teremos uma maneira mais fácil e mais cómoda de fazer chegar mais longe e a maneira mais fácil de ser lucrativo para si e também para nós. Por isso mesmo, olha, não se faça rogado, ligue para os nossos serviços comerciais e juntos teremos então a maneira mais fácil de ambos chegarmos a acordo e vamos lá então seguindo e dizer-lhe que é assim.
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2: Então, se a Antena Livre está ligada com o mundo e com a região, também está ligada consigo. Vamos lá, a partir de agora, ficam por vossa conta 2345513971 móvel 964.

0: Aí é Vadrim e faz todo sentido. Neste Dia Internacional da Criança, passarmos este tema. Porque todos nós sonhamos. Uns em ser alguém, outros, olha, o melhor objetivo é sermos homens, não é? Eu falo no masculino porque também sou homem, não é? Mas é sermos alguém na vida, para o bem e para o mal. Cá estamos. Aí é, Vadrim. E claro que sonhando, olha, a sonhar se constrói o mundo e é assim que vamos seguindo em frente. Aí é, Vadrim. Vamos então para o telefone e vamos até ver o meu Bombal Fernando Silva, meu amigo. Muito boa noite.
1: Boa noite, amigo António. Também tive um sonho.
0: Teve um sonho, mas não foi como o meu, né? Cada um sonha à sua maneira, meu amigo. Até está melhor hoje?
1: Está melhor.
0: Muito bem.
1: Na passada, na semana, estava mesmo péssimo.
0: Péssimo. Olha, diga-me então, vamos ver aqui.
1: Está um bocadinho constipado,
0: não é? Sim, sim, não há para notas-me falar. Olha, e diga-me então uma coisa, vamos ouvir aqui pai com o Fábio Júnior, e quem é que vai dedicar, meu amigo?
1: Hoje é o dia da criança, também é o dia dos pais, também é o dia do leite.
0: Exatamente.
1: Que é a primeira coisa que nós alimentamos o nosso corpo foi com o leitinho.
0: Exatamente.
1: É o dia da cortiça.
0: Da cortiça, é o dia de tudo.
1: É dia de muita coisa.
0: Pois é.
1: Concerto todas essas coisas. Hoje ele vai dedicar isto a todos os pais. Você também é pai, eu sou pai também.
0: Exatamente.
1: Enquanto o meu menino completou mais um aninho.
0: Ainda bem, parabéns para ele.
1: Estive a falar com ele ontem, não é?

0: Mas para o senhor que está do outro lado,
1: sim, o
0: não sei se
1: Eduardo
0: quer
1: Mota.
0: também o senhor Eduardo Mota, um grande abração para ele, tudo
1: Muito
0: bom.
1: obrigado.
0: E vai para toda a sua família, para todos os nossos amigos,
1: Muito
0: de
1: obrigado,
0: todo o
1: Fernando.
0: mundo mesmo, de todos os continentes. Não podemos esquecer o nosso amigo Ruben em Haifa,
1: Ruben
0: para
1: Sul
0: o Mourinho
1: França, sim,
0: também.
1: Avignon.
0: Também dá para a Suíça, o Paulo Ferreira e o outro de Luxemburgo.
1: Exatamente,
0: O Sérgio também nos Estados Unidos da
1: exatamente,
0: América.
1: exatamente, é isso mesmo.
0: É para todo mundo mesmo.
1: É assim mesmo, meu amigo. Um grande abraço.
0: Nós temos sempre crianças até morrer.
1: Exatamente.
0: Uma distância de assim, deixa-me ser criança.
1: Isso mesmo.
0: As crianças são sempre boas.
1: Isso mesmo.
0: Um
1: grande abraço para si também. Aquele abraço, até amanhã, Fernando. Até amanhã, se os quiser. E vamos ter aqui o telefone. Ontem tenho o meu Eduardo Mota. Eduardo, muito boa noite.
2: Que nosso carrinho tem que ser mesmo à vontade.
1: Exatamente. Olha, diga-me então uma coisa, meu amigo.
2: Mas já vai o grande abraço para esse senhor que deixou abaixo.
1: Fernando Silva.
2: Mas eu estou com o brinco, mas ainda não caí da cama.
1: Pois é. Olha, diga-me uma coisa. Vamos ouvir a seu pedido. Parabéns. Com o mundo novo, quem é que quer dedicar?
2: Vai para o meu amigo colega que se chama Zé Gomes.
1: Zé Gomes,
2: que é Quintela das Rurais.
1: Quintela das Rurais, exatamente.
2: Já fica aí notar que amanhã é a minha filha.
1: Muito bem.
2: Tomem já nota. Eu amanhã, por esta hora, devo...
1: Estar ligado para dar os parabéns à filha, não é?
2: Ainda peço amanhã.
1: Muito
2: mas só
1: bem.
2: Que ela não vai ouvir porque o serviço que ela tem não dá.
1: Muito bem.
2: Está lá na Suíça, foi de onde eu vim.
1: Foi isso mesmo.
2: Pronto, para já vai para esse senhor que agora que deitou-me abaixo, mas
1: Fernando
2: estou a cobrir.
1: Para
2: ele, para a família toda, agora vai para os meus filhos, genros e netos, e para a minha nora, e para os meus bisnetinhos, que eu acho que já pedi. Para a minha bisneta que fez anos
1: sim.
2: No dia 27.
1: Sim, sim. E pô, quer dedicar mais alguém, meu amigo?
2: É, já.
1: Muito bem.
2: Ou posso já terminar a conversa?
1: Pô, quando quiser, meu amigo, também já à vontade. Já à vontade.
2: Agora vai, posso sugerir Queres Marques, em cada lugar, que é onde eu estive, e para o senhor que eu já disse.
1: Muito bem.
2: Que é por... Vai para a dona Joelina, para a dona Bela Luz e filha Beatriz, para a dona, dona Maria Luz Tana Tavares.
1: Sim.
2: Como é que é? Para a dona Isália também.
1: Também, fomos.
2: Um grande abraço e beijinhos.
1: Muito obrigado.
2: E para a sua irmã.
1: Muito obrigado.
2: Com todo respeito, para a sua esposa. E para as suas filhas também.
1: Muito obrigado, meu
2: que é
1: amigo.
2: Para começar a perder muito tempo e para si, para a família toda, da antena, livre do bem para todos quantos vão trabalhar.
1: Muito obrigado, meu amigo.
2: Eu, oi. Já digo uma coisa, eu hoje sei pessoalmente.
1: Claro que sim. Assim, um dia deste, um grande abraço,
2: eu
1: amigo.
2: Já conheço o Paulo, já conheço o Matos.
1: E vai-me conhecer a mim também, se Deus quiser.
2: Só falta conhecer a você.
1: E vai-me conhecer. Um grande abraço também,
2: eu
1: Eduardo.
2: Eu já lá vi quatro vezes, mas à quinta acho que vai ter que ser mesmo.
1: Depois tem que ter. À quinta de vez. Um grande abraço e até amanhã, se Deus quiser.
2: Tchau,
1: também,
2: amanhã.
1: Até amanhã. Até amanhã,
2: até
1: amanhã. Tchau. E vamos agora seguindo. Aí está. Fábio Júnior, pai para todos os pais. O meu já novo, mas para ele também. De novo, e fica por vossa conta 2345-5137 ou móvel 964067212.
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0: foi assim que estivemos a ouvir. Pai, Pai, com o Fábio Júnior. Palavra linda com três letras apenas. Pai.
1: Pai.
0: E vamos então de novo para o telefone e começamos aqui pelo telefone do lado esquerdo. Amiga Cesária, muito boa noite.
2: Boa noite, António Macedo.
0: Então como é que está, minha amiga?
2: Olha, para aqui estou.
0: Aí está, está muito bem.
2: Aqui estou.
0: E faz muito bem. Olha, e
2: é mais
0: então,
2: o dia que vai passar.
0: É mais, exatamente. E diga-me então uma coisa, vamos ouvir seu pedido a 13 de maio com o amigo Jorge Freire, quem é que vai dedicar?
2: Olha, vamos então lá para a ideia, lá para a Madeira, para o Sr. Palácio de Família, para o Sr. José Abreu e Família, para a senhora Filomena Pedro e Família, aí para essa senhora que estava ao meu lado.
0: Exatamente, é a Dolores Almeida em Penacova, sim, sim.
2: E então para Coimbra, para o Sr. Joaquim, para a senhora Maria, lá para Santa Polónia.
0: Muito bem.
2: Para a dona Lola, as melhoras dela, para a dona Isabel, para a dona Lucinda, aquela toque todos os dias a pandeireta. E para a sua mana, para
0: muito
2: a sua
0: obrigada.
2: Filha, para o seu genro, para a dona Vera Lúcia, filha, família, para essas senhoras todas que nossa, que é uma nossa família.
0: Exatamente, isso mesmo, uma família.
2: Rádio,
0: mais que uma rádio e uma família.
2: E uma boa continuação. E
0: para o senhor
2: António, para a dona Virgília, aquele beijinho de amizade. Ai, o nosso Carlos Moraes.
0: E a Maria do Céu também.
2: Estava-me a esquecer deles. Não vou até me lembrar. Está a ficar esquecido.
0: Pois é.
2: E então, olha, e até amanhã.
0: Até amanhã, minha amiga. Até amanhã, sugiro um beijinho para si. Está bem, Cesária? E até amanhã. Até amanhã, se os quiser. E vamos daqui ao outro telefone. Tenho a amiga Dolores, Dolores Almeida. Muito boa noite.
3: Boa noite, António Macedo.
0: Então, como é que está a minha amiga?
3: Está tudo a andar, agora estou sentada, mas está tudo bem, com Dona Imacir e
0: também
3: família.
0: Também está tudo ótimo, está tudo a correr muito bem, minha amiga. Olha, diga-me então uma coisa, vamos ouvir a música que pediu, e quem é que vai dedicar?
3: Olha, vai para a filha, filhos, netos. Vai para a Lucinda, vai para a Rosa Maria, vai para o Sr. Armando, vai para essa senhora que falou agora, não sei o nome dela.
0: Cesária, em Cadima.
3: Sim, vai para essa senhora e vai para todos os ouvintes, sem exceção de ninguém, porque são muitos.
0: Pois são, minha amiga.
3: O Sr. Armando, e vai para, para si, para a Dona Virgínia, para a sua filha, Genro, a Genro e irmã.
0: Muito obrigado.
3: E então, para todos mesmo, sem exceção, para todo o auditório. Beijinho para todos, uma boa noite de descanso.
0: Igualmente para si também, minha amiga.
3: Para todos, que é o que a gente precisa.
0: Exatamente, é isso mesmo. Olha, um grande beijinho para si, um abraço para o marido.
3: Para vocês todos,
0: e até amanhã,
3: também,
0: se Deus quiser, minha amiga. Até amanhã,
3: também,
0: até amanhã, se Deus quiser. Obrigado, obrigado. E vamos agora nós seguindo com parabéns. Te vou mandar a Mundo Novo, a pedido do amigo Eduardo Mota, que nos ouve então ali na Espreira.

0: Estamos juntos a festejar com alegria. Este dia, então, Mundial da Criança, o Dia Mundial da Cortiça, o Dia Mundial de muita coisa. E vamos de novo para o telefone. E vamos lá então deixar ficar o Mundo Novo e vamos então até Coimbra, até a casa do amigo Paulo Garcia. Paulo, muito boa noite.
1: Boa noite, Sr. António.
0: Então, como é que está o meu amigo?
1: Está tudo bem, já mais uma noitada, pronto, já juntámos.
0: Pois é.
1: Eu vou tomar um banhinho e depois para a caminha.
0: É, e falta o xixi, depois é que vai para a caminha. Olha, e diga-me...
1: E ela vai dentro primeiro.
0: Exatamente. E diga-me então uma coisa, meu amigo, liberdade com a Rita Guerra, quem é que vai dedicar?
1: Ora bem, eu não estou a encontrar aqui a minha lista, vou dedicar assim o que me vier à cabeça. Pronto,
0: é assim mesmo.
1: Vai ser para a minha mãe, para a minha família, para os meus primos e tios, Oliveira Hospital, Lagares da Beira e Sextadeira. Era o Lúcio Oliveira do bairro, para o Sr. Plácio e para ele toda a família. Aquele senhor que é Arménio Paiva, não é? De,
0: sim,
1: da Beira, não é?
0: Da Lousé.
1: Da Lousé, não sei o quê. Mas como é que é o senhor da Beira?
0: É o Armando Trancoso.
1: É o Armando Trancoso para ele toda a família. Também ficar para a Aldina Rosa de Moquim. Também até lá para aquele senhor da Lousé, como já tinha indicado, para toda a gente da Madeira, dos Açores, para o seu Quim esposa de Santa Apolónia, em Coimbra, aquela senhora da Figueira da Foz, também aquela senhora de Cadima, que é a dona
0: Cesária.
1: Cesária. Exatamente. Exatamente, e para aquela senhora de Viseu também.
0: Felizbela. Muito bem.
1: Exatamente, com a intenção. Vai para o Sr. António, para a Dona Virgínia, para
0: obrigado.
1: A sua filhota e também para a sua mana.
0: Muito obrigado,
1: uma boa noite para todos. Quem estiver a viajar, uma boa viagem. Quem estiver a trabalhar, bom trabalho. Quem estiver a doente rápido, melhoras, Sr. António. E mais uma vez, boa noite para todos. Um
0: muito obrigado.
1: Descanso.
0: Olha, um grande senhora. Abraço para si, para o irmão. Um grande beijinho para a mãe. Até amanhã, se os quiser. Está bem, meu amigo?
1: Até amanhã.
0: E vamos dar um seguindo. A 3 de maio na Covadiria, pediu então a Cesária, em Cadima. De novo e fica por vossa conta o 2345513 no objeto móvel 964067212.

0: foi então assim que estivemos a ouvir a 13 de maio na Cova da Iria. Vamos olhando de novo para o telefone e vamos dar um saltinho até à linda cidade de Aveiro, até à Veneza de Portugal. Não tenho lá o amigo Armando Trancoso, que é turiscoso, mas mora em Aveiro. Amigo Armando Trancoso, muito boa noite.
1: Uma excelente noite para si, uma excelente semana, assim para a esposa, para toda a família, para os colegas de família, para todo o auditório.
0: Muito obrigado. Olha, e vamos então.
1: Apanhar alface na noite.
0: Ah, bom, é uma maravilha. Uma maravilha,
1: mas aquelas não são minhas, andam a roubá-las.
0: Pois é, de noite. Olha, e ninguém vê. E vamos então, junto com o Liberdade, com a Rita Guerra, que pediu amigo a Paulo Garcia em Coimbra. E aqui é que vai dedicar-me o amigo?
1: Vou dedicar para o Sr. António Macedo, para a esposa, para a sua filhota, para o seu genro, para a sua mana, para toda a família, para todos os colegas, para a tia Sumina, esquecendo a Cristina Pereira e toda a família.
0: Uhum.
1: Para o Sr. Paulo Garcia, o Nobleza, espero bem que ele saiba conduzir. Para a Dona Dolores, Dona Lucinda Costa, Dona Terezinha dos Queijos e marido, Dona Rosalina e marido, Dona Aldina Rosa de Molquim, Dona Sr. Plácio Nóbrega e esposa, Sr. José Abreu e esposa, Sr. Dona Filomena Pedro, Dona Feliz Bela. Esquece-me de pessoas, é natural que sim. Aquela dona senhora que tem a filhota, a dona da Lídia Cadima ou Cantanhede.
0: Ah, e a Cesária?
1: Não. Aquela tem uma filhota, que ela faz sempre uma filha.
0: Não faço a mínima ideia quem seja.
1: É,
0: mas...
1: dona, ela e a filha, sempre do
0: cima. Ah, é, já sei. Ai, que é de Rupelão, não é?
1: Diga.
0: Que é de Rupelão?
1: Acho que é isso, não sei.
0: É Vera Lúcia?
1: Vera Lúcia,
0: não é? Exatamente.
1: É idiota, pronto. Olha, peço desculpa, pronto. Vai para todas
0: as
1: respectivas famílias das pessoas que eu mencionei, assim para todo o auditório. Desejo a todos a continuação uma excelente semana. Beijinhos e abraços para todos.
0: Muito obrigado, meu amigo.
1: É sempre um gosto recebê-lo aqui. Olha, se quer buscar alface, venha aqui também. Aqui no meu
0: eu passo por aí. Eu passo, fiquei um bocado de mão, mas depois dei um salto.
1: Tem várias qualidades, portanto,
0: muito obrigado.
1: Mas pode levar bicho e tudo, mas então.
0: Também é de noite. Também não é peso, é dado. Olha, não, é cavalo lado, não se olha dentro.
1: Se tiver na alface, se tiver temperadinho, olha, aquilo vai tudo. Quer não ver, olha.
0: Pois é. Um grande abraço, Armando. E até amanhã também, até amanhã. Um grande abraço, meu amigo. E vamos até agora seguindo com Pula Pula, Luciana Abreu. Olha, se quiser aparecer por aí, faça o favor. Estamos dois telefones aí por vossa conta, 2345513 ou móvel 964-06721-2.

0: foi então assim que fizemos ouvir Pula Pula com Luciana Abreu e DJ Messi. Vamos lá então agora, mas é para o telefone, e vamos então até Mugelos. Meu amigo, muito boa noite.
1: Boa noite. É que até Lourdes, até Lourdes diz ela que eu não sei ligar para aí. E eu estou hoje, resolvia para curar aqui.
0: É assim mesmo, meu amigo, é assim mesmo.
1: E caçava o número.
0: Tenho muito prazer em falar consigo, Luís. Olha e diga, já falámos tantas vezes, meu Deus. Olha e diga-me então uma coisa, vai junto com a música Liberdade, Rita Guerra, e a quem é que quer dedicar, meu amigo?
1: Olha, para dedicar às suas Lourdes, que ela deve estar a ouvir, pois ela
0: claro
1: está a tomar com o ouvido alerta, mas ela se não bem.
0: Claro que sim.
1: E para você, para a sua patroa, para a sua família toda.
0: Muito obrigado.
1: Para a minha,
0: amigo.
1: Para a minha, e para essa malta que está a ouvir, não sei se o Paulo Correia será também a ouvir.
0: Está a ouvir, sim, senhor.
1: Olha, e é para toda a gente que está a ouvir.
0: Muito obrigado.
1: E até amanhã.
0: Até amanhã, olha, foi um grande prazer falar consigo, que apareça por aí mais vezes, está bem, meu amigo? Já não falávamos há tanto tempo, não é?
1: Está a ouvir?
0: Diga.
1: Você quando anda rouco tem que tomar o chá da folha da nogueira.
0: Pois é, meu amigo, pois é isso mesmo. Um grande abraço, Luís, está bem? Até amanhã.
1: E não deixa cair o cabelo?
0: Ah, pois não, eu também cabelo tenho que chegar, não é, meu amigo? Um grande abraço, está bem?
1: Mas é bom, de verdade, é?
0: Eu sei, o amigo de chás percebe o amigo, está bem? Eu já falei consigo muitas vezes. Olha, um grande abraço, meu amigo. Um grande abraço e até amanhã, se Deus quiser, está bem?
1: Até amanhã,
0: Luís. Amanhã, foi assim que estivemos a falar com o Luís de Mugelos, em Tondela. E vamos agora seguindo com a Liberdade de Rita Guerra. E o amigo também, o amigo ou amiga, tem fica com toda a liberdade para ligar para nós de novo. O 23455-1397 ou o móvel 964067212.

0: E foi então assim que estivemos aqui juntinhos nos 89.6 na Antena Livre, para ouvirmos Liberdade com a amiga Rita Guerra. Música pedida pelo amigo Paulo Garcia em Coimbra, seguido pelo amigo Armando Trancoso na cidade de Aveiro, e também pelo Luizinho, do mais conhecido pelo Luizinho do Chás, em Mugelos, em Tondela. Vamos então para o telefone e vamos até o Mirens Tavares. Minha amiga Lourdes, muito boa noite.
1: Boa noite, Sr. António.
0: Então, é que está
1: tudo bem?
0: Está tudo em ordem, minha amiga. E consigo também?
1: Eu caiando nas ginjas.
0: Olha, e com o Luizinho.
1: Caiando nas ginjas.
0: Faz muito bem. E com o Luizinho também, que telefonou graças a si. Olha, diga-me então uma coisa, minha amiga. Vamos ouvir tão bom ser pequenino com o Rodrigo. Quem é que vai dedicar?
1: Para todas as crianças do mundo.
0: Pois é.
1: E especialmente para os que já têm muita idade, que também são criancinhas.
0: Claro.
1: E tudo de bom. E mais nada. Tudo
0: olha,
1: bom.
0: Para si, minha amiga, uma santa noite. E olha, até amanhã. Seja um grande beijinho para si, está bem?
1: Boa noite.
0: Até amanhã,
1: bom,
0: até amanhã.
1: Bom,
0: igualmente, muito obrigado. Até amanhã, minha amiga. Até amanhã. E vamos agora seguindo com o Rodrigo. É tão bom ser pequenino. Pois é. De novo, e por vossa conta, 2345513 ou o móvel 964067212. É tão bom.

0: pedido da Bela Lourdes em Gomirães Tavares, tivemos frio ouvidos. É tão bom ser pequenino. Pois é. Vamos lá então de novo para o telefone pela última vez nesta hora e vamos então até Fornos Algodres. Amiga Elizabeth, muito boa noite.
1: Olá, boa noite, Sr. António.
0: Então como é que está a minha amiga?
1: Olha, hoje estou um bocadinho melhor.
0: Bem, olha, é bom
1: já
0: saber.
1: Estou melhor.
0: E ficamos todos contentes com isso.
1: Olha, já não tenho tantas dores, já está,
0: claro.
1: Tudo fazer o penso, está correr bem.
0: Ainda bem, minha amiga. Olha, e diga-me então uma coisa, vamos ouvir uma música para as criancinhas, não é? E a quem é que vai dedicar?
1: Olha, vou dedicar às crianças todas do mundo. Há uns que têm sorte, outros que não têm sorte, outros que têm saúde,
0: pois
1: outros
0: é.
1: Que não têm saúde.
0: Outros têm a sorte e deixam-na fugir, não é?
1: É verdade, olha, para estas crianças todas e para os velhinhos também voltamos a ser crianças.
0: Pois é. Pela segunda vez, não é? Somos crianças
1: verdade.
0: Ao nascer e crianças ao morrer, minha amiga.
1: É verdade, é nascer e morrer e crescer e pronto.
0: Exatamente, olha então, e está a correr bem a sua vida, não é?
1: E para a dona Isária também, já está a ser uma criança. A Isária está a ser uma criança.
0: Pois é, tem que ir fazendo as vontades também, não é?
1: Tem que ser, de vez em quando.
0: Tem que ser.
1: Olha que não é fácil estar ali todo dia sozinho.
0: Pois não, minha amiga. Faço ideia. Qualquer dia tem de dar um bocadinho de tempo para ver se lhe faço uma visita. Olha, diga-me então uma coisa, minha amiga. E quer dedicar a mais alguém?
1: Olha, e a vocês também.
0: Muito obrigada.
1: Tudo bom para vocês. Uhum. Corra tudo bem, uma boa viagem.
0: Muito obrigada.
1: E para os da Madeira, para os da Açores, e quero ir para esse rádio.
0: Muito obrigada, minha amiga.
1: Uma família,
0: claro pronto. Que sim, cada vez maior. Olha, um grande beijinho para si. É duas melhoras. E até amanhã, se os quiser, está bem, Elizabeth?
1: Obrigado.
0: Eu já passei por isso, sei que isso é. Olha, felizmente estou aqui cheio de saúde. Ainda bem. Olha, um grande abraço para si, está bem?
1: Obrigado.
0: E um grande beijinho até amanhã, se os quiser. Está bem, minha amiga?
1: Até amanhã.
0: E vamos então agora ao nosso seguindo. E claro que a música que pediu a Elizabeth passará na outra hora. Nesta já não vai dar tempo. Olha, voltamos ainda para encontrar-vos na segunda.
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10: 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São 22 horas.
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0: bom dia.
1: Muito bom dia.
2: Bom dia.
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2: Sou mesmo e cá estou prontinho para fazer companhia durante mais, olha, alguns minutinhos, sensivelmente 50 minutos, e vamos lá então agora para o telefone e vamos começar por fornos. Algo outro amigo, Isália, muito boa noite. Oi, Isália, muito boa noite.
4: Olha, boa noite, Sr. António.
2: Então, como é que está a minha amiga?
4: Como é que está?
2: Ah, eu estou muito bem.
4: Vou andando. É claro, aqui sozinha, eu ouvi a conversa da Elizabeth, mas olha, minha cabeça está bem assente.
2: Pois está, ainda bem, minha amiga.
4: Eu estava a dizer a ela agora que a minha cabeça está muito assente, da idade que eu tenho.
2: Exatamente.
4: É verdade. E não é isso, viver aqui sozinha, sem um vizinho, sem nada. Está a perceber?
2: Olha,
4: isto tudo,
2: é vida.
4: Olha,
2: é vida.
4: Complica.
2: Um dia desses, olha, fica no ar a promessa, faz-lhe uma visita.
4: Ficar, é um bocado duro, sabe?
2: Pois
4: meu marido,
2: é, minha
4: aqui, amiga. Fui uma menina sempre muito mimada pelo meu marido, sempre tive tudo, nunca me faltou, nós sempre tínhamos uma coisa a trazer, três ou quatro.
2: Pois é,
4: e era um marido muito, muito, muito, muito limpo, muito limpo, muito boa pessoa, uma joia mesmo para mim.
2: Pois. Deixamos então agora isso.
4: Já, olha, foram quase 70 anos que nós já estávamos.
2: Exatamente. Olha, e vamos então aqui.
4: 70 anos, graças a Deus.
2: Graças a Deus.
4: Ele morreu com 91.
2: Olha, e vamos então ouvir aqui a música que vai junto com a música que pediu a Elizabeth. Quem é que vai dedicar, a minha amiga?
4: Olha, queria dedicar. Pois.
2: Sim, sim.
4: Ao Sr. Plácido Nobre, para ele e a família toda, que Deus Nosso Senhor os abençoe. Ao Eduardo, um beijinho muito grande para eles todos, que eu vou dedicar agora, e para a Dona Virgínia, e para Madeira e para os Açores, para toda a sua família.
2: Muito obrigado.
4: Também, e que ajude, que Deus os ajude, e lhes dê tudo de bom, para a rádio,
2: muito
4: para
2: obrigado,
4: a Elizabeth,
2: minha amiga.
4: Para a Irene. E para aquela senhora que costuma também dedicar-me, só que eu nunca chego a saber o nome dela. Eu tenho que estar atenta para ver se decoro o nome dela.
2: Essa área de ser
4: dedicada. Para as crianças do mundo que
2: muito
4: passam
2: bem.
4: Fome, que Deus Nosso Senhor as liberte, que ajude realmente os doentes, pessoas também. Que o Pai Nosso chega a todas as casas,
2: Deus
4: mas as todas
2: sim,
4: mesmo.
2: Meus queridos.
4: Pelo mundo, mundo.
2: Olha, um grande beijinho para si, Isália.
4: Está bem? Que Pai Nosso que estás no céu.
2: Exatamente. Hoje. Santificado seja o vosso nome.
4: Olha,
2: um grande beijinho para si, minha amiga.
4: Livres destas guerras,
2: exatamente.
4: Destas coisas todas que a gente está a ver.
2: Olha, um grande beijinho para si, minha amiga. Uma santa noite e até amanhã, se os filhos também.
4: Estas duas que realmente também sentem um bocado de
2: hoje são crianças, amanhã são homens.
4: Para toda a rádio,
2: é isso mesmo.
4: Para toda a
2: muito obrigada, muito obrigada. Muito obrigada, minha amiga. Até amanhã, se Deus quiser.
4: Beijinhos a todos, beijinhos
2: grandes. Muito obrigada, muito obrigada, minha amiga. Até amanhã, se Deus quiser. E vamos agora seguindo com parabéns, hoje é o teu dia. Batatum. Claro que sim, é o Dia Mundial da Criança. E dentro de nós há uma criança, não é?

0: Parabéns, parabéns, parabéns. Hoje é o vosso dia. Deus queira que então para o próximo ano cá estejamos juntinhos para poder festejar o vosso dia, o Dia Internacional da Criança. Vamos lá então para o telefone de novo e vamos falar com quem estamos no telefone e assim sendo, minha amiga Maria. Muito boa noite.
1: Boa noite, meu amigo António.
0: Então como é que está a minha amiga Maria?
1: Olha, estou aqui sentada na cama.
0: Pois, minha amiga, tem que ser.
1: Olha,
0: olha, a vida é assim mesmo, minha amiga.
1: Espero que passe esta semana breve.
0: Pois vai passar, se Deus quiser. E diga-me então uma coisa, minha amiga, minha santa mãe com Luís Filipe Reis, a quem é que vai dedicar a minha amiga?
1: Olha, vai para o Sr. Plácido, beijinhos para ele, beijinhos para a esposa, beijinhos para a menina dele, beijinhos para os netinhos e beijinhos para o genro. Beijinhos para o Sr. José Abreu e a esposa, beijinhos para a Dona Filomena Pedro, filho e netinha, beijinhos para a Dona Agostina Pestana, beijinhos para a Dona Isabel, para a Dona
0: Isabel, Rosalina,
1: pode ser. Rosalina e marido.
0: Muito bem.
1: Beijinhos para a Dona Loli e filhos, beijinhos para a Dona Isabel Silva, beijinhos para a Dona Cesária, beijinhos para a Dona Aldina Rosa, beijinhos para a Dona Felizbela e marido, e beijinhos para a Dona Lúcia Costa.
0: Sim.
1: E beijinhos para a sua mana.
0: Muito obrigada.
1: Para o Sr. António, beijinhos para a sua menina.
0: Muito obrigada, minha amiga. Para si também.
1: Beijinhos para a Dona Virgínia.
0: Muito obrigada, minha amiga. Olhe, para si também, uma paveia de mãos de beijinhos. E até amanhã, um grande abraço para o Joaquim, está bem?
1: Está bem, senhor.
0: Até amanhã, minha amiga. E vamos ainda agora seguindo mãe, Santa Mãe, Luís Filipe Reis. De novo aí por vossa conta ficam dois telefones, o 2345-51397 ou o móvel 964-06721-2.

0: raleiras, vamos dizer. Vamos lá então para o telefone e começamos aqui pela linda cidade de Mangual, de amigo Vasco Costa. Muito boa noite.
1: Ora, muito boa noite e boa noite para todos os meus camaradas operadores de rádio e vigilantes da GNR. Tenham um bom turno, tanto eles como todos os bombeiros deste país, todo o pessoal do CODOS e todo o pessoal que anda aí colante na mão, que tenham um bom pé de braço, que possam os quilomaicas, e ali para o meu camarada Julieta Rónio, que está lá no Paiol também. Tenha os olhos bem abertos.
0: Convém,
1: e vai para todo o auditório. Olha, e para a Madeira e para
0: E não quero dizer aqui uma boa noite ao amigo Plácido. Oh, Plácido, boa noite.
2: Boa noite, cara. Olá, boa noite, amigo Vasco, como está?
1: Olha, já estou em cima dela.
2: Eu também já estou em cima dela e debaixo dele.
1: Acabei de semear aqui uma geira de amendoins.
2: Sim, senhor. Olha, também tive Teve um colega seu, que é muito cunhado, infelizmente já faleceu, era cabo da GNR, também era da sua classe.
1: Olha, vai o cabo e vai a enxada, vai tudo.
0: Vai tudo. Oh, amigo Vasco.
2: É melhor ter uma mão enxada com uma enxada na mão.
0: Pois é.
1: É correto e afirmativo.
0: amigo Vasco, complete lá então a sua dedicatória, está bem?
1: Também vai para toda a grande família também da rádio. Tenha uma santa noite com muita paz e saúde.
0: Olha, o amigo Adélio de Cardoso. Olha, o amigo Adélio de Cardoso, atrás também lhe manda um grande abraço, está bem, amigo? Até amanhã, se Deus quiser, está bem? Até amanhã. Sim, e vamos então aqui ao telefone, onde eu tenho o Plácido. Ó, Plácido, ainda por estar por aí, não é?
2: Ora viva, boa noite.
0: Boa noite, como vai?
2: Tive uma alegria de estar ali ao lado do amigo Vasco Costa. Um grande abraço para ele e todos os familiares. E toda esta família da Antena Livre.
0: Muito bem. E vai junto também com a música que ele pediu, a festa dos animais, o meu filho a casa torna, com o Ruizinho de Penacova. E quem é que vai dedicar?
2: Olha, vou dedicar a todas estas crianças, somos todos nós crianças.
0: Exatamente.
2: Independentemente da idade, o nosso espírito também está como se fôssemos crianças.
0: Claro,
2: hoje é o Dia Mundial da Criança. Para todas as crianças do mundo, um beijinho grande e que não haja fome em todo o mundo e que haja nunca falte pão em cima da mesa às crianças, que estas guerras é uma tristeza contra as crianças e que o mundo haja paz. E também para a nossa família toda, que somos todas crianças, para a menina Dona Maria de Santa Apolónia, que é a nossa criança linda, que gosto de ver, e para o nosso comandante também,
0: Joaquim.
2: O capitão da Brilho, Joaquim, para tudo quem já ligou, a Dona Cesária já ligou, um beijinho, para a Dona Vera Lúcia e sua filhota, para a Dona Isália, que nunca se esquece da Madeira e do Palácio, um grande beijo para ela, com muita saúde e paz, que desejo para ela. Para a Dona Elizabeth, já está melhor, um beijinho. Para a Dona Solina, para a Dona Aldina Rosa, para a Dona Rosinda, para a Dona Terezinha dos Queijos, para a Dona Lourdes, para a Dona Dolores, para a Dona Irene, para a Dona Felizbela também, o esposo e os filhos e senhoras e toda a família. Para a Dona Isabel Silva, para os nossos imigrantes espalhados pelo mundo, Ruben na França, Carlos Ferreira no Luxemburgo, Sr. António lá no Estados Unidos, grande abraço para os nossos padeiros, Sr. Mário e Sr. Paulo, tudo bom, toda aquela equipa está com a mão na massa, para a Dona Sr. Carlos Moraes e esposa Dona Maria do Céu, para a Dona Lola, para o filho que também já ligou, Paulo, vai um grande abraço, para o Sr. Jacinto Luís, o homem dos tramossos, vai um grande abraço para ele, quando mandar tramossos para a Madeira, vai um quarto de banana para lá. Para o amigo António, aquele abração para todos que já ligaram, os que não vão ligar, o Armando Trancoso, o Sr. Fernando Silva, o Sr. Silveira, para toda esta gente toda, um resto de noite feliz, para a Dona Virginia de beijinhos,
0: muito
2: para
0: obrigado.
2: O menino também um beijinho, para o Sérgio um abraço, e para a sua mana vai também um beijinho, um resto de noite feliz, e para toda a minha família aqui da Madeira, a minha esposa e filhos e netos, e depois fui o dia das crianças, com os meus netos, fui uma alegria, e também para o meu compadre já de Abreu, que anda meio constipado, não sei se ainda vai vir a antena, não. E para toda esta família, um resto de noite feliz.
0: Muito obrigado.
2: E mandas-me o compadre na calheta. Já foi.
0: Até amanhã, pelas da manhã, se os quiser. E vamos agora ao nosso seguindo. Visita o Bom Filho, a casa torna-se a festa dos animais.

0: foi então assim que estivemos a ouvir. E Ruizinho de Penacova, então pelo amigo Vasco Costa, seguido pelo amigo Plácido Nóbrega na Ilha da Madeira. Vamos lá então para o telefone e vamos até Santa Cruz da Bem. Amiga Rosalina, muito boa noite.
1: Boa noite, Sr. António, e todos os ouvintes e participantes.
0: Então como é que está a minha amiga?
1: Olha, estamos aqui, assim agora mais à fresca, que agora está fresquinho.
0: Pois é, olha, até está bastante nublado, não é?
1: Não, aqui está tudo limpo.
0: Ah, é? Olha, mas quando eu saí de minha casa estava a parecer até que ia chover, agora não sei como é que está para lá.
1: Pois, também já há algum tempo não sai daqui dentro. Esta zona como tem lá os barreiros lá para baixo, aqui
0: pois
1: para
0: é.
1: Cá está tudo limpo. Hum. A sua beira tem muitas, não é?
0: Olha, pois é, não é vale a pena contar. Olha, diga-me uma coisa, vamos aqui ouvir o seu pedido de rosas para a minha mãe, Marco Paulo, quem é que vai dedicar?
1: Ora, vai para todas as mães, o senhor Fernando do Pombal pediu para os pais, eu peço para as mães, assim já só falta pedir para os filhos, mas também já pediram para os filhos,
0: pois é.
1: Já não fica ninguém de fora. Vai lá para o senhor Fernando do Pombal, para o senhor Plácido que acabou de falar, e para o senhor José Abreu, lá para a Madeira, para a dona Maria e o senhor Joaquim da Santa Apolónia, a dona Lola e os filhos, as melhoras para a senhora, a dona Vera Lucia e a filha Beatriz, a dona Aldina Rosa, que parece que ainda não foi.
0: Não, ainda não passou por cá hoje, não.
1: Mais o senhor Hernando do Aveiro, e a dona Felizbela, a dona Terezinha.
0: Felizbela está no meu telefone.
1: A dona Ana Maria do Tudo, o senhor Eduardo Mota, que não esquece da gente, que é o senhor todo falante.
0: Pois é.
1: E mais para quem? Aí para o senhor Silvério de Vilaseco, como sempre
0: está bem, também.
1: E para si, para a sua filha,
0: muito
1: para
0: obrigado.
1: O Guerra, para a sua mãe, para a dona Virgínia, que tenham todos uma santa noite e até amanhã.
0: Até amanhã, olha, um grande abraço.
1: Se algum para trás, fica para amanhã.
0: Exatamente. Olha, um grande abraço para o marido, um grande beijinho para si, e até amanhã, se Deus quiser, é minha amiga.
1: Bom,
0: até amanhã, tchau, até amanhã, tchau, até amanhã, tchau. Se Deus quiser. E vamos, que o telefone tem a amiga Felizbela. Oh, Felizbela, muito boa noite.
2: Boa noite, Sr. António Carago, já estou desde as 9 horas.
0: Sr. António Carago.
2: Hoje foi demais,
0: como é que
2: mas
0: está?
2: Ainda é bom.
0: Pois é, olha como é que está a minha amiga.
2: Olha, vou indo devagarinho,
0: vai
2: um
0: devagarinho.
2: Dia cada vez.
0: É isso mesmo, olha, também não podemos pedir muitos, não é? Olha, diga-me então uma coisa, minha amiga, vamos ouvir aqui, juntamente com a Rosalina Rosas, para a minha mãe, e com todo o auditório também, Marco Paulo, quem é que quer dedicar?
2: Quero dedicar ao meu marido com um beijinho, para os meus três filhos, as minhas três noras e para os meus dois netinhos. Um beijinho muito grande. E vou dedicar também aqui a algumas pessoas, já ouvi tanta gente a falar no meu nome.
0: Pois é.
2: Vai para a Aldina Rosa, de Moquim, senhor Silvério, e vai também para a dona Olga de Viseu, dona Rosalina, que eu vi agora,
0: sim, sim.
2: Foi ela, e vai também para aquela família toda da Calheta da Madeira, que também ouvi aquele senhor,
0: José,
2: não sei o nome dele.
0: José Abreu, não, Plácido Nobre.
2: Plácido, não é?
0: Sim, sim.
2: Pronto, Ruben de Sul de França, e vai também para o Armando Trancoso, Armando Paiva, dona Lola, as melhoras para ela, um beijinho, que eu ainda não ouvi, não sei. Armando de Pombal,
0: sim, sim.
2: Ana Maria de Touro, Lucinda Costa, Vera Lúcia, Joaquim e sua esposa, um beijinho para a Maria e para o São Joaquim, um beijinho,
0: obrigado.
2: Boa noite, tudo de bom. E para o Vasco Costa,
0: também.
2: E para o Luís de Mozelos, também ouvi.
0: Pois sim, também participou hoje.
2: Para, sim. Lourdes de Guimarães, dona Terezinha de Queijinhos, Isabel Costa, Eduardo Mota, também ouvi.
0: Sim, sim.
2: Isália de Foros Algordos, Rosa Maria, dona Irene de Foros Algordos também, para a sua irmã, um beijinho, senhor António. E para si também, um beijinho para a sua esposa também, um beijinho para a sua família. E olha, digo-lhe que faça uma boa viagem.
0: Muito obrigada,
2: está bem?
0: Minha amiga. Até amanhã. Olho um grande abraço para o marido, para o segundo beijinho. Até amanhã. Tudo bom para a família. Até amanhã, se Deus quiser, está bem?
2: Está
0: até
2: bem,
0: amanhã, até bem, amanhã, minha amiga. Até amanhã. E vamos lá agora seguindo. Rosas para a minha mãe, recordando a voz de Marco Paulo. De novo aí fica por vossa conta 2-3455-1397 ou móvel 964-06-7212.

0: foi assim que estivemos a ouvir Marco Paulo recordando Rosas para a Minha Mãe. E vamos lá então de novo para o telefone. Vamos lá então até ao bairro de Santa Apolónia em Coimbra. Amigo Joaquim, muito boa noite.
1: Oi, Domingo António.
0: Então como é que está o meu amigo?
1: Olha,
0: tem que ser medida cada vez, pois é, meu amigo. Olha, vamos então ouvir aqui, juro por Deus, Júnior Nel Figueiredo, a quem é que vai dedicar?
1: Vai para o amigo Ferrelo Plástico, um abraço para ele, um beijinho para a esposa da Dona Ivone, para a filha também, para o Zero também um abraço e para o Zé tem uns beijinhos. Para o amigo Zé Abel, um abraço e um beijinho para a esposa da Mandalera, para o seu Cristina Pestana também, para o seu Fernando Pedro e Netinha, beijinhos também para o filho, um abraço. Para a Luna Lola, um beijinho para ela, um abraço para os filhos. Para a Sra. Isabel Silva também, as melhoras. Para a Sra. Vera Lúcia, a filha Beatriz. Uhum. Para a Sra. Silva, o irmão Manuel Pita Silva. Para a Sra. Frijuela, um beijinho para o marido, um abraço e para toda a família. Para o Sr. Silvério Virar Seco. Para a Sra. Alina Rosa, também de Mouquim. Para a Sra. Rosalina e o marido também. Para o Sr. e para o Cinda Costa. Para o Carlos Ferreira também, está no Luxemburgo.
0: Muito
1: e
0: bem.
1: A todos os participantes. E até amanhã.
0: Até amanhã, se Deus quiser, meu amigo. Um grande beijinho para a Maria. Para a Maria. A Maria ia falar ao seu lado. Olha, um grande beijinho para a Maria, para si, um grande abraço. E até amanhã, se Deus quiser, também, meu amigo. Até amanhã, até amanhã. E vamos aqui ao outro telefone. Tenho amigo Silvério em Vila Seca. Costa Silvério, muito boa noite. Então, como é que está o meu amigo?
2: Estou esticado.
0: Está esticado, ainda bem. Olha, diga-me então, qual é a música que quer ouvir?
2: A música. O macaco gosta de bananas por José Cid.
0: Ah, muito bem, o macaco gosta de bananas pelo amigo José Cid. Diga-me que vai dedicar.
2: Para todo o pessoal de Vila Seca, assim, para Vera Lúcia, para Lola, Vera Lúcia. Para Rosalina, Laurinda, Belmira, Aldina Rosa, Feliz Bela, Seja Loureiro, Crescido, Paulo Correia, para Adelino Costa, Miguel Maria Amélia, Filhos Alceiros, António Costa, Ana Cristina Costa Pinto, e para a sua esposa, para a sua irmã, e para o seu grande abraço, eu tenho que morrer nessa casa.
0: Muito obrigado, meu amigo. Até amanhã, se os quiser, está bem?
2: Até amanhã,
0: um abraço, até amanhã, se os quiser. E vamos então agora seguindo, juro por Deus, Lionel Figueiredo. A pedido do Joaquim, do bairro de Santa Apolónia, Coimbra. De novo e por vossa conta, 2-3455-1397 ou móvel 964-06-7212.

0: Juro por Deus, Leonel Figueiredo. Pedido pelo amigo Joaquim no bairro de Santa Apolónia, em Coimbra. É também assim que nos deixa ficar a porta aberta para voltarmos de novo para o telefone. E vamos então agora até à Lusa. Já estava com saudades de falar com este amigo ainda do outro lado do telefone. É isso mesmo. E assim sendo, amigo Hermenio Paiva, muito boa noite.
1: Boa noite.
0: Ainda bem que vai, meu amigo.
1: Bom, bem.
0: Ainda bem, Hermenio.
1: Acabado de chegar da festa da minha terra.
0: Mirada do Corvo, é assim mesmo, é assim mesmo. Olha, e o Carlos Ferreira certamente estará por lá com o pensamento. Olha, diga-me aí uma coisa, meu amigo. Vamos ouvir aqui Toy Verão, Amor e Cerveja no Congelador e os Pezinhos na Água Fresca. A quem é que vai dedicar?
1: Para eu ouvir, para vocês aí, para o nosso amigo Carlos Ferreira do Luxemburgo, que o teve na terra dele e na minha também.
0: Exatamente.
1: Para a nossa amiga Cristina Ferreira.
0: Muito obrigado.
1: Para todos aqueles que me dedicam e para todos que estão a ouvir.
0: Ah, muito bem. Muito bem. Um grande abraço para si, então, meu amigo. E até amanhã, se os quiser, está bem?
1: Muito obrigado.
0: Olhe e mantenha os pezinhos na água fresca, está bem? Temos por aí. Verão, amor e cerveja no congelador. Manda abraço, irmã. Até amanhã, se os quiser.
1: Obrigado, até amanhã.
0: Obrigado. Vamos então agora seguir.
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0: E vamos lá então seguindo Toy, Verão, Amor e Cerveja no congelador. Era só o que faltava.

0: aquecimento. Foi o Toy. Verão, amor e cerveja no congelador. Os pezinhos na água fresca, pois não, nada melhor. E uma toalhinha também, já agora.
1: Olha, o Brasil está a se gostar.
0: Vamos lá então para o telefone.
1: Foi refrescar, porque bebi.
0: Porque aqui não podemos parar. Vamos lá então para o telefone. Vamos até Coimbra. Eu tenho a amiga Maria Armanda. Maria Armanda, muito boa noite.
2: Boa noite, meu grande amigo, Sr. António Macedo.
0: Então como é que está a minha amiga? Diga-me lá.
2: Olha, estou em cima dela.
0: E debaixo dele. Faz muito bem, minha amiga. Olha e diga-me então, vamos ouvir aqui Índia com o Roberto Carlos, a quem é que quer dedicar?
2: Pronto, olha, vai para, para todos os ouvintes desta grande rádio,
0: muito
2: desta grande emissora,
0: uhum.
2: Para os nossos continentes, para o nosso continente todos em geral.
0: Muito obrigado.
2: Para quem estiver de bem, para a Dona Lola e o Sr. Joaquim, uhum. E o Sr. Adérito e outras mais cá
0: muito
2: no continente estiverem entre as melhores. E para quem estiver no aniversário, parabéns. Vai para os nossos madeirenses todos e que tenham lá a festa da Flora, que é uma coisa muito linda
0: pois
2: também.
0: É, pois é,
2: para eles todos um beijinho grande e muita saúde. Para eles todos também. Para os nossos açorianos, os nossos imigrantes, os médicos, enfermeiros, bombeiros, os doentinhos todos, que Deus os acuda. E que olhe, e que este ano não haja tantos fogos como no ano passado, e que Deus proteja os bombeiros todos.
0: Muito obrigada, minha amiga.
2: E para o Sr. António Macedo, para a Dona Brasília, para a sua filha, a senhora Jovem, será um grande beijinho. Para todos, um grande beijinho, um grande abraço.
0: Assim.
2: Para quem estiver, parabéns, muito Deus, parabéns. Para quem estiver, bem, as melhores. E até amanhã, se quiser.
0: Até amanhã, foi um prazer falar consigo. Apareceria mais vezes, está bem, Maria Irmã? Até à próxima, até à próxima, se Deus quiser. Obrigado, obrigado. E vamos lá então agora seguindo. Como o macaco gosta de banana, José Cid, custa-me encontrar. Mas já cá está, Silvério.

0: Como um macaco gosta de bananas, eu gosto de vossas. Pois é. José Cid, como um macaco gosta de bananas, pedido pelo amigo Silvério em Vilar Seco, costumo encontrar um macaco, mas sempre encontrei. Tema que já fez tanto sucesso e nas rádios do país inteiro. Como um macaco gosta de bananas. E vamos lá então agora para o telefone. Vamos então até Mouquinha, Albergaria Velha, minha amiga Aldina Rosa. Muito boa noite.
1: Muito boa noite, António.
0: Então, como é que vai a minha amiga?
1: Olha, estou cansada.
0: Está cansada de dar ao dedo, não é?
1: Não fazer... Não, olha... Não fazer nada.
0: É isso mesmo. Olha, e diga-me então uma coisa. Vai junto aqui com uma música tão linda, Índia, do Roberto Carlos. A quem é que quer dedicar a minha amiga?
1: Olha, vou dedicar assim à sua esposa, com beijinhos, boa noite, e a sua irmã. Filha e família.
0: Muito obrigada.
1: Vou dedicar aos senhores da Madeira. Vou dedicar para a Feliz Bela. Para a Rosalina Santa Cruz da Trapa. Para a Ana Maria. Para o Urbano Trangoso. Para a Vera Lúcia. Sei lá mais para quem.
0: Uhum.
1: Ah, é, sim, o Joaquim e a Maria.
0: Maria no bairro Santa Apolónia. Uhum.
1: E
0: para todo o auditório, não é? Muito bem.
1: Vai para a Lola também.
0: Ah, para a Lola.
1: E a pessoa da lista dela.
0: Muito bem. Olhe, um grande beijinho então para si, uma santa noite e até amanhã, se Deus quiser, está bem, minha amiga?
1: Tá, até amanhã.
0: Até amanhã, até amanhã. E vamos aqui ao telefone e estamos por cá, minha irmã, em Severo de Vogó. Minha irmã, muito boa noite.
2: Boa noite, Simano.
0: Então, como é que vais?
2: Graças a Deus, vou bem. E tu também, né?
0: Também, também. Aqui cheio de concorrência. Olha, diz-me então uma coisa, minha irmã. Vamos ouvir aqui Índia, de Roberto Carlos. Tema tão lindo também. E a quem é que vais dedicar?
2: Para ti, Simano, para a tua esposa, para todas as pessoas que me dedicam música e para aquela senhora, inclusive, que me manda muitos beijinhos.
0: Exatamente, para a Lucinda Costa. Olha, um grande beijinho então também para ti. E até amanhã, se tu chegas, está bem, minha?
2: Está
0: bem, até amanhã. Sim, sim, estou a ouvir.
2: Até amanhã, mano.
0: Até amanhã, se tu quiser, está bem? Até amanhã. E vamos agora seguindo Índia, do Roberto Carlos, e pela Maria Armanda, em Coimbra, seguida ainda pela Aldina Rosa e Moquinha Albaria Velha, e também pela minha irmã em Severo do Voga. Se quiser aparecer por aí, faça o favor. 234-551-397 ou móvel 964-067-212. Tem aqui junto com o músico, tem aqui para passar para o amigo Carlos Ferreira. Ou então, olhe, junta-se o Carlos Ferreira.

0: E vamos lá então agora de novo para o telefone e vamos então pela última vez nesta edição do Expresso até Fornos de Algodres. Minha amiga Irene, muito boa noite.
1: Boa noite, Sr. António.
0: Então como é que está a minha amiga?
1: Bem, de bem.
0: Ainda bem. Olha, e diga-me uma coisa, vamos junto aqui com o Carlos Ferreira, com a música Felicidades com o Emanuel e Las Manitas. E a quem é que vai dedicar?
1: Olha, vai para todas as pessoas que estão a escutar, principalmente, mas também vai para todo mundo, com saúde, paz e amor, tudo bom. Parabéns para quem fizer anos.
0: Sim, sim.
1: Bom início de semana. Beijos e abraços.
0: E para todas as crianças, principalmente, não é que é o dia das crianças, não é, minha amiga?
1: É.
0: Olha, um grande beijinho. Todos nós somos crianças dos dois meses. Olha, um grande beijinho para si.
1: Eu já andei a brincar muito, até andei a saltar a corda ali com os meus
0: vizinhos. É assim mesmo, minha amiga. Olha, um grande beijinho para si. Até amanhã, se os quiser, está bem? Até amanhã, um abraço para o marido. Até amanhã, se os quiser. E dizer-lhe que a vida escolhe-se ou se espante ou a proporção é a sua coragem. 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Claro que neste Internacional de Crianças, nos minutos que ainda restam, vamos dedicá-los às crianças e, claro, vamos lá ainda agora seguindo, juntamente com a música, damos aqui por cá do Emanuel e Las Manitas. Vai também o amigo Carlos Ferreira, que nos ouve no Luxemburgo, e aproveita para dedicar todo o auditório, sem exceção, não tenho tempo para mais, e dedicar também à família que nos ouve em Miranda do Corvo e ao Arménio Paiva, ao Carlos Ferreira, ao amigo Arménio Paiva, não, já ao amigo Carlos Moraes, em Cadim, assim, que é o Dério Criadores na Tocha, ao Carlos Sempre Seguir de Vogo, olha, a todos os amigos, com votos de uma excelente noite e até amanhã. Já agora também, para me despedir, claro que o meu nome em nome da minha parte é para todos uma santa noite e claro que, olha, Deus proteja, vos abençoe e vos dê toda a saúde do mundo, como eu desejo para mim. Se puder, seja feliz, faça também alguém feliz. Não esqueça que já a seguir vem por aí então o Canta Brasil, depois tem por aí também o Artur Matos durante as madrugadas e de manhã está por aí com habitualmente a Cristina Ferreira e seguida do Paulo Saraiva com o Olá Amanhã, agora que não há tasca, mas há o Olá Amanhã. Um grande abraço para eles, até amanhã, se Deus quiser. E não era nada disto, eram os vizinhos, e o que era aqui é felicidade de Emanuel.
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0: 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Boa noite. São 23 horas.
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2: Olá a todos, que Deus abençoe. É momento da palavra de vida. O salmista, lá no Salmos 86, 7, ele diz: no dia da minha angústia, clamo a ti, porque me respondes. É ele que responde. Você que está angustiado, clame a ele. Aí mesmo, onde você está, agora no seu carro, no seu trabalho, se você se retirar um pouquinho e pedir: Deus, me ajuda, ou mesmo em pensamento, ele vai te ajudar, ele vai te dar uma luz. Essa programação, essa palavra que você ouve agora, já é uma resposta, talvez, da sua oração. Se diz: será que realmente Deus existe? E ele veio para trazer para você. No dia da sua angústia, clame a mim, porque eu lhe responderei. Ele responde, ele está a responder a sua oração, embora pareça que está demorado em acontecer. Você diz: o quanto demora essa resposta em chegar? Então você estava ficando desanimado, triste, abatido. Levante a sua cabeça. Você clamou, você pediu a Deus, então peça a ele. Você pode dizer assim: em o nome do Senhor Jesus, me ajude. E você vai ver aí um sinal de Deus ainda hoje na sua vida. Se você quer a minha ajuda, está a passar por um problema difícil, o qual você não tem conseguido vencer, então você pode sim nos contactar e nós vamos te ajudar gratuitamente. 218-368-008. 218-368-008. Tá bem? Você pode nos contactar, que nós estamos à inteira disposição. Forte abraço. Que Deus abençoe o seu dia, que Deus ilumine os teus caminhos.

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5: A prestação do crédito à habitação volta a aumentar este mês para contratos com Euribor a 3, 6 e 12 meses. É o destaque desta edição do Pulsar Económico.

prestação do crédito à habitação com taxa variável volta a aumentar neste mês de junho, penalizando os contratos indexados à Euribor a 3, 6 e 12 meses, segundo as simulações efetuadas pela Deco Proteste, considerando um empréstimo de 150 mil euros a 30 anos e um spread de 1%. O maior impacto será sentido nos empréstimos a 12 meses, nos quais a prestação sobe 60,30 euros para 699,28 euros, em comparação com a revisão do ano passado. Já os contratos a 6 meses registam aumentos na ordem dos 33,53 euros e os contratos a 3 meses vão ter um acréscimo de 17,54 euros. Este agravamento é o reflexo direto da contínua subida da média mensal da Euribor, registada em maio, ainda que este aumento tenha sido menos acentuado do que no mês anterior. A atualização das taxas vai afetar grande parte das famílias portuguesas, dado que, de acordo com o Banco de Portugal, a esmagadora maioria dos empréstimos de habitação própria a taxa variável estão associados a estes três prazos. A economia portuguesa registrou um crescimento de 2,3% no primeiro trimestre, em comparação com o mesmo período do ano passado, mas apresentou uma estagnação face ao último trimestre de 2025, segundo os dados confirmados pelo Instituto Nacional de Estatística. Este avanço, na comparação com os primeiros três meses de 2025, foi suportado pelo contributo positivo da procura interna, que refletiu a aceleração do investimento e do consumo privado. Em sentido inverso, a procura externa líquida acentuou o seu impacto negativo, justificado por um crescimento das importações de bens e serviços,